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6: A rádio das pessoas que amam Roraima. Boa noite. Mandar uma alusão super legal. Ah, quem tá ligado comigo, a minha querida amiga Dorinha. Oi, Dorinha, tudo bom? Como é que você tá, querida? Wesley Araújo, minha joia, fala aí.
11: Alô, alô, boa noite, um abraço pro meu amigo Fábio Tarcísio, minha joia, rapaz. Meio ausente na correria, mas sempre que possível aqui, hein? Sintonizado com você, minha joia. Aquele abraço aí, Deus abençoe essa programação aí. Arrocha na flocha, bota as melhores aí. Um abração aí, tudo de bom.
12: Bom, aqui na frente, mão com alicate de pressão, um abraço do braço, um reverbo na costela.
11: E a Z, pra não esquecer de você, Tony. Todo mundo e seu Raimundo, vizinho da frente e o do fundo, hein? Bora que bora, tudo de bom.
6: Wesley Araújo. Alô, Ramos Cardoso, boa noite diretamente de João Pessoa, Paraíba, show de bola. Alô, Manuel, como é que tá? Boa noite pra todos. Olha quem tá por aqui, minha querida amiga Cida Lacerda, a nossa rainha do rádio roraimense, mandando alusão pra Josafá, no sítio Jacitara, né? Ligada aí na programação. Alô, alô. Comigo também aqui é a Marleide do Asa Branca, adoro a Rádio Folha, de segunda a domingo, Rádio Folha é 10, Rádio Folha é 100.3, minha amiga. Essa é a nossa Folha, Rádio da...

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10: E aí, beleza? Belezinha? Tudo bom? Certinho com você? Por aqui também tá tudo normal. 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Você está comigo, Fábio Tarcísio, na programação mais gostosa do seu rádio, do Rádio Roraimense, né? Deixa eu ver aqui, né? Quem é o caba? Douba e Sampaio diz que está ouvindo aí a nossa programação. Deixa eu ver o nome de ele é, né? É lá de São Paulo, né? Um abraço aí, cara. É o DBS Produções, Bonde das Novelas. Dobo e Sampaio. Fala aí, minha joia. Tudo bom? Um abraço pra você. Vai curtindo aí a nossa 100.3 através do aplicativo diretamente de São Paulo. Alô, José Carlos. Como é que tá, meu querido? Tudo bom? 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
0: E aí, beleza? Tranquilinho, finalzinho do nosso programa MP Boa, edição do dia 18. Agradecendo o seu carinho e sua audiência, desejando paz, saúde e felicidade para você, onde quer que você esteja. 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Sou Fábio Tarcísio, tamo indo embora, vem aí a voz do Brasil, aí após uma sequência musical elaborada com todo carinho pelos nossos produtores musicais do grupo Folha de Comunicação. Tchau, tchau, fiquem todos na santa paz de Deus. Valeu, gente.
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10: Está no ar a voz do Brasil. As notícias do governo federal que movimentaram o país no dia de hoje.
11: Olá, boa noite.
12: Boa noite para você que nos acompanha em todo o país.
11: Terça-feira, 18 de agosto de 2026.
12: Vamos aos destaques do dia.
11: Atualização da lei seca.
12: Nova regulamentação prevê o uso de equipamentos para identificar outras substâncias além do álcool.
11: Após acidente, em caso de morte, será obrigatória a realização de exame para detectar álcool ou drogas ilícitas.
12: Atendimento à mulher.
11: Busca de informações sobre direitos e proteção lideram chamadas ao Ligue 180. Graziela Mendonça.
13: A violência psicológica respondeu por 35% das mais de 98 mil denúncias recebidas pelo canal nesta primeira metade do ano.
12: Anvisa aprova duas novas canetas para tratamento de diabetes.
11: Os dispositivos possuem como princípio ativo a semaglutida, obtida por via sintética.
12: Em entrevista, a diretora da agência da agência, Daniela Marreco, destaca a importância da aprovação desses medicamentos.
3: Consideramos, sim, bastante perigoso e, em termos de segurança, para o paciente utilizar produtos que não estão regularizados pode, sim, trazer um risco à saúde das pessoas.
11: Hoje, na apresentação da Voz do Brasil, Luciana Vasconcelos e Luciano Seixas.
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11: O Conselho Nacional de Trânsito atualizou procedimentos de fiscalização da Lei Seca, que estabelece regras para coibir a condução de veículos sob influência de álcool.
12: As novas medidas entram em vigor após publicação no Diário Oficial da União.
11: E quem tem todos os detalhes das atualizações é a repórter Luana Karen, que conversa com a gente ao vivo. Boa noite, Luana.
14: Boa noite, Luciano e Luciana. Boa noite aos ouvintes da Voz do Brasil. O novo regulamento passa a prever três formas principais de verificação durante fiscalizações: teste com bafômetro, teste em equipamento específico que indica outras substâncias psicoativas, como drogas ilícitas, e constatação de sinais de alteração psicomotora do motorista por agentes de trânsito. Continuam sendo admitidas imagens, vídeos e outros meios de prova aceitos legalmente. A partir da resolução, fica instituída uma fase de triagem nas operações. Nesta etapa, poderá ser utilizado pré-teste ou teste passivo de alcoolemia. O resultado dessa primeira fase não poderá isoladamente gerar autuação ou caracterizar a condução sob influência de álcool. Nesses casos, será necessária a continuidade das avaliações previstas na norma, como o uso do bafômetro.
12: E Luana, a nova regra detalha mecanismos para situações que possam interferir no resultado do bafômetro?
14: Detalhe sim, Luciana. Em situações envolvendo produtos que podem deixar temporariamente resíduos de álcool na boca, como consumo de bombom de licor, pão de forma ou enxaguante bucal, a norma estabelece que deverá ser feito um novo teste. Isso pode ocorrer também quando algum fator técnico ou operacional comprometer o resultado válido.
11: Luana, a nova resolução também prevê o uso de equipamentos adicionais para verificar o uso de substâncias psicoativas, como drogas ilícitas?
14: Prevê sim, Luciana. A norma permite o uso de equipamentos para identificar a presença de outras substâncias além do álcool, capazes de alterar e comprometer a capacidade de dirigir, como drogas ilícitas e substâncias que determinem dependência. De acordo com a norma, o auto de infração deverá conter o tipo de substância detectada pelo equipamento. Para serem usados na fiscalização, os equipamentos deverão ser certificados pelo Inmetro. O texto regulamenta a possibilidade de testes toxicológicos e outros meios técnicos ou científicos para constatar a influência de substâncias psicoativas.
12: E Luana, naquele caso que o condutor se nega a fazer os testes quando solicitado, ainda continua valendo?
14: Continua assim, Luciana. Neste caso, o motorista continuará sujeito à multa e suspensão do direito de dirigir por 12 meses. Mas o Manual Brasileiro de Fiscalização de Trânsito foi atualizado para detalhar e padronizar a atuação em casos de recusa ao teste. Para o condutor que não realizar o procedimento, a norma estabelece como cada situação deve ser registrada e determina que, em uma mesma abordagem, não sejam lavrados simultaneamente autos de infração por dirigir sob influência de álcool ou outras substâncias psicoativas e por se recusar ao exame. Nos casos de acidentes que resultem em óbito, o motorista será obrigado a fazer exame para detectar álcool ou outras substâncias psicoativas.
11: Luana, foram criadas novas penalidades ou infrações com a medida?
14: Foram não, Luciano. A atualização da Lei Seca não altera ou cria novas penalidades. Apenas regulamenta os critérios de fiscalização e de comprovação de infração. A norma atualiza procedimentos vigentes desde 2013 e também estabelece o modo de identificação de outras substâncias psicoativas. As novas regras entram em vigor após a publicação da norma no Diário Oficial da União.

0: a 4 mil, não apenas para denúncias, formação e orientações sobre os serviços da rede. O Estado de São Paulo liderou os atendimentos no primeiro semestre, com mais de 106 mil ligações recebidas. Em seguida, vem Rio de Janeiro, Minas Gerais, Bahia e Rio Grande do Sul. Estela Bezerra, secretária nacional de enfrentamento à violência contra mulheres, aponta qual tem sido o papel deste canal.
1: O canal 180, ele tem uma importância de demonstrar à população o como a consciência, a conscientização sobre violência contra as mulheres tem ampliado. Antes você só considerava violência contra as mulheres, feminicídio e agressão física. Hoje você tem denúncias de violência psicológica, que é a primeira no ranking das denúncias. A gente tem denúncias de violências digitais, que é uma violência nova, contemporânea, né, que não se percebia dessa maneira.
0: A violência psicológica respondeu por 35% das mais de 98 mil denúncias recebidas pelo canal nesta primeira metade do ano. Em seguida, vem a violência doméstica, com mais de 24 mil ligações. Também foram registrados casos de violência moral e patrimonial. Se você é mulher e está sofrendo algum tipo de violência ou conhece alguém nesta situação, ligue 180 ou envie uma mensagem pelo WhatsApp 61 96 10 01 80. O serviço funciona 24 horas, 7 dias por semana. O atendimento é feito em português, inglês ou espanhol e ainda na língua brasileira de sinais. Reportagem Graziela Mendonça.
2: Estão abertas as inscrições para uma capacitação online em inteligência artificial voltada para mulheres à frente de pequenos negócios.
3: A iniciativa oferece 5 mil vagas, sendo metade delas para mulheres negras.
2: As atividades começam em 1º de setembro e vão tratar do uso da inteligência artificial em áreas como gestão, planejamento, marketing, vendas, atendimento ao cliente, análise de dados, produtividade e inovação.
3: Ao final do curso, 50 negócios poderão ser selecionados para receber um investimento inicial, destinado à implementação dos projetos desenvolvidos durante a formação.
2: As interessadas podem se inscrever até o dia 20 de outubro no portal do Ministério do Empreendedorismo, da Microempresa e da Empresa de Pequeno Porte.
3: E professores da educação básica de todo o país podem realizar cursos sobre inteligência artificial, IA, de graça.
2: A formação continuada está disponível no ambiente virtual de aprendizagem do Ministério da Educação, AVAMEC.
4: Os cursos tratam desde os conceitos básicos de IA até a aplicação das ferramentas em atividades de sala de aula. Cada participante pode organizar o próprio ritmo de estudos e há formações voltadas para o ensino fundamental e para o ensino médio. Entre os assuntos abordados estão uso pedagógico da IA, criação de recursos digitais, planejamento de atividades e o uso responsável das ferramentas. Os conteúdos também tratam de temas como autoria, pensamento crítico, proteção de dados, segurança digital e avaliação das informações produzidas por ferramentas de inteligência artificial generativa. Os cursos variam entre 20 a 180 horas de duração. Para se inscrever, basta acessar o AVAMEC, fazer login ou criar uma conta na plataforma. O endereço é avamec.mec.com. gov.br. Priscila Machado, para a Voz do Brasil.
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6: Olá, meu nome é Ana Júlia Toches e a minha pergunta é: eu devo começar pelas questões fáceis ou difíceis do Enem?
3: Quem responde é o professor de matemática Marcelo Almeida, que aproveita para dar mais dicas para se sair bem na prova.
7: Olá, pessoal. Estou aqui para trazer para vocês uma dica muito importante. Você que está se preparando para as provas do Enem que estão chegando e precisa aumentar sua nota em matemática. Muitas vezes o estudante se apega nas questões difíceis e acaba perdendo muito tempo em resolução dessas questões. Dica: questões fáceis e médias. São as questões que vão aumentar em muito a sua nota em matemática. Acertem questões fáceis, acertem. Não erre uma questão fácil. E em matemática, onde a gente vê essas questões? Estatística básica. Média, moda, mediana, gráfico, interpretação gráfica. São questões que muita gente, por achar que é fácil, acaba deixando de estudar. Então, Dica: pegue as provas anteriores

0: e faça todas essas questões. Tenho certeza que vai dar bom demais.
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2: Duas novas canetas emagrecedoras à base de semaglutida foram aprovadas pela Agência Nacional de Vigilância Sanitária, Anvisa.
1: Uma das canetas é genérica, produzida por farmacêutica brasileira.
2: A semaglutida é um medicamento que age de maneira similar ao hormônio GLP-1 e, com isso, reduz apetite, diminui as taxas de açúcar no sangue e tem sido amplamente utilizado para o controle da obesidade.
1: Com a queda da patente do primeiro medicamento comercial à base de semaglutida, a agência tem analisado e liberado pedidos de laboratórios para produzir medicamentos similares e genéricos.
2: Em conversa com a Voz do Brasil, a diretora da Anvisa, Daniela Marreco, explica como é o processo de análise para esses pedidos e os riscos do uso de canetas falsificadas. Acompanhe.
3: Diretora Daniela Marreco, da Agência Nacional de Vigilância Sanitária. É um prazer ter a senhora conosco aqui na Voz do Brasil. Bom, vamos começar então explicando para o nosso ouvinte como é que funcionam esses processos de registro, quanto tempo em média eles duram?
4: Os processos de registro de medicamentos realizados pela Anvisa, eles têm como base avaliar aspectos essenciais do medicamento, que é a qualidade, a segurança e a eficácia daquele medicamento. A gente também verifica, no âmbito dessa análise, as boas práticas de fabricação, ou seja, se a empresa fabricante daquele medicamento cumpre as boas práticas durante o processo produtivo. Esse prazo de avaliação, ele depende não só do tempo que a Anvisa leva para avaliar toda essa documentação que é apresentada pela empresa, mas também do prazo que as empresas precisam para cumprir eventuais questionamentos que sejam feitos pela agência.
2: A Anvisa baseia toda a sua avaliação em documentos apresentados pelos laboratórios interessados no registro, né? Ela pode pedir algum tipo de complementação nas pesquisas, por exemplo, para atender aos quesitos de eficácia ou de segurança?
4: Com certeza. Isso acontece na maior parte dos casos, após a avaliação da documentação que é inicialmente apresentada pela empresa. Caso fique qualquer dúvida ou qualquer necessidade de complementação dos dados que foram apresentados, a Anvisa faz solicitações adicionais para o laboratório fabricante para que ele complemente a documentação de qualidade ou a documentação de segurança e eficácia daquele medicamento, para que a gente possa, ao final do processo, ter certeza em relação ao cumprimento de todos os critérios necessários para dar segurança à população ao uso daquele medicamento que foi aprovado pela agência.
3: Agora, no caso de princípios ativos como o da semaglutida, já tinha um medicamento prévio com registro e a patente dele caiu. Isso torna mais fácil conseguir o registro das novas medicações em relação, por exemplo, a medicamentos que ainda não tem nenhum no mercado?
4: Sim, sim. São processos de avaliação diferentes. Quando o medicamento é novo, é inédito no país, a empresa precisa, além da documentação de qualidade, ela precisa comprovar também a segurança e a eficácia daquele medicamento por meio de estudos clínicos. Então, é um dossiê com dados adicionais que envolvem a realização dessas etapas de estudo clínico. No caso dos medicamentos que são cópias ou que são similares a um outro medicamento registrado, nós vamos comparar esses novos medicamentos ao medicamento de referência, esse medicamento anterior que já tinha registro na Anvisa. Então, eles vão poder apresentar provas comparativas, é uma caracterização bastante extensa em termos físico-químicos, mas de forma comparativa ao medicamento que já comprovou esses aspectos de qualidade, segurança e eficácia. Então, sim, nós podemos dizer que é um processo um pouco mais fácil para essa comprovação dos critérios técnicos necessários para o registro.
2: Diretora, já existem muitos vídeos na internet circulando, falando sobre novos princípios ativos que seriam ainda mais eficazes que a semaglutida e a tirzepatida, que são os dois mais utilizados atualmente, né? Seria o caso da retatrutida, que provocaria uma perda de peso mais rápida e ainda maior. Esse princípio não está aprovado ainda no Brasil, né?
4: Isso, perfeito. A retatrutida ainda não tem um pedido de registro aqui na Anvisa, é um medicamento que se encontra ainda em etapa de estudo clínico, então nós não podemos afirmar nem qualidade, nem segurança, nem eficácia em relação a esse produto. A gente precisa aguardar que ele complete o seu desenvolvimento clínico, que ele seja submetido para análise da Anvisa, para aí sim a gente ter qualquer conclusão em relação aos efeitos desse produto.
3: Agora, diretora, junto com o sucesso das canetas, veio também, claro, como sempre, as falsificações, a entrada no país de versões de marcas que não passaram pelo processo de registro na Anvisa. Quais são os controles que a Anvisa faz e quais os riscos de o consumidor usar esses medicamentos que não tenham passado por esses controles?
4: A Anvisa tem intensificado muito durante esse ano de 2026 a fiscalização em relação a esses produtos, que são produtos irregulares, produtos que, como você colocou, não passaram pela avaliação da agência, com o objetivo de proteger a saúde da população para que não utilize esses produtos. Em relação aos riscos, como são produtos que não passaram pela avaliação da Anvisa, a gente não consegue saber quais são as substâncias, qual é a composição daquele produto, quais são os critérios de eficácia, ou seja, aquele produto vai realmente funcionar quando foi utilizado pelo paciente, qual é a população

0: produtos que a agência regula. Se a pessoa buscar na parte de medicamentos, ela pode digitar ali o nome comercial do medicamento, ela pode digitar a substância ativa. Existem vários critérios de busca que o cidadão pode utilizar para conseguir conferir se aquele medicamento está de fato registrado e regularizado no Brasil. Além disso, o medicamento também, quando o paciente adquire aquele produto, ele vai ter um número de registro identificado na caixinha do medicamento, número de registro na Anvisa, e por meio desse número, a pessoa também consegue no nosso site localizar se o produto é ou não um produto regular perante a agência.
1: Muito bem, nós conversamos com Daniela Marreco, diretora da Agência Nacional de Vigilância Sanitária, Anvisa. Muito obrigada, diretora, pela sua entrevista aqui à Voz do Brasil.
0: Eu que agradeço.
2: A aproximação entre o Brasil e os países do Sudeste Asiático está no centro da agenda do secretário-geral da ASEAN, Cao Kim Hong, em Brasília.
3: Em reunião com o ministro das Relações Exteriores, Mauro Vieira, foram discutidas formas de ampliar o comércio, os investimentos e a cooperação em áreas como transformação digital, segurança alimentar e sustentabilidade.
4: Comércio, investimentos, transformação digital, segurança alimentar e sustentabilidade estiveram entre os temas tratados durante a visita do secretário-geral da Associação de Nações do Sudeste Asiático, Cao Kim Hong, a Brasília. Hong foi recebido nesta terça-feira no Palácio do Itamaraty pelo ministro das Relações Exteriores, Mauro Vieira. Segundo o chanceler brasileiro, o encontro tem como objetivo aprofundar a relação política e econômica do Brasil com os países do Sudeste Asiático e ampliar a cooperação com a ASEAN e seus Estados-membros.
5: O comércio Brasil-ASEAN tem crescido a uma média de 13% a cada ano desde 2020. Nesse ritmo, o intercâmbio comercial deverá ultrapassar aquele com parceiros tradicionais do Brasil, como os Estados Unidos ou a União Europeia, num futuro próximo. O Brasil já exporta mais para a Indonésia, para o Vietnã e para a Malásia e Tailândia do que para a França.
4: Fazem parte da ASEAN 11 países: Brunei, Camboja, Indonésia, Laos, Malásia, Mianmar, Filipinas, Singapura, Tailândia, Timor-Leste e Vietnã. Em 2025, o comércio entre o Brasil e países do grupo somou mais de 38 bilhões de dólares. O bloco foi o quinto maior parceiro comercial do Brasil, atrás de China, União Europeia, Estados Unidos e Mercosul. Mauro Vieira destacou ainda que a visita faz parte da estratégia brasileira de diversificação das parcerias externas e de fortalecimento da presença brasileira em diferentes regiões do mundo.
5: O aprofundamento da relação com a ASEAN está em plena sintonia com as prioridades da política externa brasileira. A diversificação das parcerias econômicas, o estreitamento dos vínculos com regiões que são destino importante de nossas exportações, a coordenação em temas multilaterais e o fortalecimento da cooperação Sul-Sul.
4: Esta é a primeira visita de um secretário-geral da ASEAN ao Brasil. Além do Itamaraty, a agenda também inclui encontros com outras autoridades dos ministérios, além de contatos com representantes empresariais e acadêmicos brasileiros. Reportagem Gabriela Noronha.
2: Começou hoje o pagamento da parcela do Bolsa Família referente ao mês de agosto.
3: Os depósitos vão ser realizados até o dia 31 de agosto.
2: O calendário segue de acordo com o dígito final do NIS impresso no cartão dos beneficiários.
6: Os repasses do Bolsa Família de agosto começam nesta terça-feira, dia 18, e vão até o dia 31. O valor médio do benefício este mês é de R$ 678,35. O pagamento é feito de acordo com o último dígito do número de identificação social, o NIS, que cada família tem no cartão do programa. Recebem primeiro famílias com o NIS terminado em 1 e assim sucessivamente até o NIS final 0, no dia 31 de agosto. Para receber o benefício, as famílias devem atender aos critérios do programa, manter o cadastro único atualizado e cumprir as condicionalidades nas áreas de saúde e educação. Para verificar a situação do benefício, extratos e valores, o beneficiário pode consultar os aplicativos do Bolsa Família e Caixa Tem. O Disque Social pelo número 121 também está disponível para atendimento ao público. A ligação é gratuita de todo o Brasil. Reportagem Érica Brás.
3: Lembrando

0: que o pagamento é unificado às famílias que vivem em locais em situação de emergência ou calamidade pública decretada pelo governo federal.
1: A partir de hoje, já podem ser atualizadas as informações do indicador de capacidade municipal.
0: As informações são utilizadas para acompanhar diferentes aspectos da capacidade do município na área de proteção e defesa civil.
1: Os municípios têm até o dia 31 de outubro para preencher o formulário em defesacivil-icm.com.br.
0: E essas foram as notícias do governo federal.
1: Uma realização da Secretaria de Comunicação Social da Presidência da República.
0: Com produção da empresa Brasil de Comunicação.
1: Fique agora com as notícias do Poder Judiciário e do Congresso Nacional. Uma boa noite.
0: Boa noite para você e até amanhã.
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4: CNJ lança a cartilha Remuneração de Magistrados e Magistradas.
5: TSE esclarece que é falso que a urna eletrônica exibe a mensagem confirma o seu voto.
4: STJ valida a eliminação de candidato a policial penal com histórico social incompatível.
5: Boa noite, eu sou Leandro Bezerra.
4: E eu sou Walter Lima.
5: O Conselho Nacional de Justiça lançou nesta terça-feira a cartilha Remuneração de Magistrados e Magistradas, Dúvidas Frequentes.
4: O material detalha a decisão do Supremo Tribunal Federal sobre o tema e as medidas do CNJ para fiscalizar e dar mais transparência aos pagamentos da magistratura. Repórter Carolina Chaves.
6: A publicação reúne o histórico de normas e traz um formato prático de perguntas e respostas com links diretos para a legislação. A cartilha está disponível no site do CNJ para acesso de toda a sociedade. Durante a reunião, o presidente do CNJ e do STF, ministro Edson Fachin, fez um pronunciamento.
7: Criamos o Observatório Nacional de Integridade e Transparência. Ampliamos os mecanismos de controles, disponibilizamos dados em volume sem precedentes e temos agora um contra-cheque único a caminho e todas as rubricas conhecidas e uniformizadas.
6: O ministro Fachin destacou que o judiciário está aberto ao controle social, mas ressaltou que questionamentos legítimos não podem ser confundidos com campanhas de descredibilização.
5: STJ considera válida a eliminação de candidato em concurso público para o cargo de policial penal.
4: Mesmo sem condenação criminal definitiva, havia registros policiais, processos arquivados e o inquérito em andamento. Fátima Uchoa.
8: Após ser eliminado do certame, o candidato impetrou o mandado de segurança. O juízo concedeu liminar para que ele participasse do curso de formação, mas o Tribunal de Justiça do Rio Grande do Sul revogou a medida, o que o levou a interpor recurso no STJ. E a segunda turma decidiu que foi legal a exclusão. Para o relator ministro Marco Aurélio Belize, o histórico comportamental do candidato é incompatível com o padrão ético e funcional exigido para o cargo pretendido e quanto a funções ligadas à segurança pública, que exigem padrões éticos mais rigorosos, a análise da vida pregressa deve ir além dos antecedentes criminais, abrangendo também a conduta moral e social do candidato.
5: É falso que a urna eletrônica exibe a mensagem confirma o seu voto.
4: Eleitor não precisa esperar essa frase para apertar a tecla verde na hora de votar. Fábio Ruas.
9: A frase confirma o seu voto não aparece na tela da urna eletrônica. A mensagem que afirma isso e está circulando pelas redes sociais é falsa. A mensagem enganosa diz que se a eleitora ou eleitor apertar a tecla confirma antes da suposta frase aparecer na tela, o voto será anulado. Isso não acontece. A Justiça Eleitoral informa que a urna não tem qualquer mecanismo que anule o voto por esse motivo. É importante não confundir. A mensagem que aparece na tela antes de concluir cada voto é confira seu voto e não confirma o seu voto, como alegam as publicações falsas.
5: Advogado da Caixa consegue restabelecer salário que foi reduzido após ação trabalhista contra o banco.
4: Para a Justiça Trabalhista, houve indícios de retaliação. Repórter Rafael Silva.
10: O advogado entrou com ação na Justiça do Trabalho pedindo redução de jornada para 4 horas por dia, conforme prevê o Estatuto da Advocacia. A Caixa concordou, mas reduziu o salário do empregado. Ele alegou retaliação por parte do banco e pediu a manutenção do salário em nova ação judicial. O Tribunal Superior do Trabalho reconheceu a represália e manteve a decisão de restabelecer o salário do advogado. Para os ministros, a Caixa agiu de forma abusiva ao alterar a jornada e diminuir a remuneração sem respaldo legal. A decisão foi unânime.
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5: A você, uma boa noite.
4: E até amanhã.
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12: Eu sou Paula Groba.
13: E eu sou Humberto Pinheiro.
12: E estes são os destaques de hoje do Jornal do Senado, que começa agora.
13: Política de combate à violência contra a mulher pode ser votada no próximo esforço concentrado.
12: Projeto que proíbe cotas em residências médicas divide opiniões no Senado.
13: Eleições 2026. Candidaturas femininas ao Senado crescem e chegam a todos os estados.
12: Boa noite.
13: Boa noite.
12: O combate à violência contra a mulher pode ganhar uma nova estrutura nacional, com mais integração entre os serviços públicos e garantia de continuidade das políticas de proteção.
13: É o que prevê um projeto do senador Paulo Paim, do PT do Rio Grande do Sul, que está em regime de urgência para votação no plenário. A proposta deve ser votada no próximo esforço concentrado. As informações com o repórter César Mendes.
14: O projeto do senador Paulo Paim, do PT gaúcho, que cria a Política Nacional de enfrentamento à violência contra a mulher, busca respostas mais efetivas para as vítimas, continuidade nas políticas e um maior controle social para a proteção dos direitos das mulheres. Relatora, a senadora Damaris Alves, do Republicanos do Distrito Federal, explicou por que é tão importante transformar em lei as ações destinadas ao combate da violência de gênero no país.
15: Para que haja continuidade, que ninguém interrompa a política pública de enfrentamento a violência contra a mulher.
14: Damaris se comprometeu com Paim a encaminhar a votação do projeto na CDH no próximo esforço concentrado, no início de setembro, e diz que vai levar ao presidente do Senado, Davi Alcolumbre, o pedido de urgência com a sugestão de que o texto seja votado em plenário durante os 21 dias de ativismo pelo fim da violência contra a mulher, de 20 de novembro a 10 de dezembro.
12: E pequenos criadores terão mais opções para alimentar os rebanhos por meio do programa de venda em balcão. Além do milho, a Conab poderá adquirir sorgo, caroço de algodão, farelo de soja e farelo de milho.
13: Após a aprovação pelos senadores, foi sancionada pelo presidente da República a lei que amplia o programa de venda em balcão para alimentação animal. Um dos objetivos é facilitar o acesso de pequenos criadores e cooperativas aos estoques públicos de ração. Repórter Pedro Pincer.
16: O Poder Executivo sancionou a lei que altera o programa de venda em balcão e a Lei de Política Agrícola de 1991. A proposta foi aprovada pelo Senado antes de virar lei. A nova regra amplia a lista de produtos que podem ser adquiridos pela Companhia Nacional de Abastecimento, a Conab, para a alimentação animal. Entram nessa lista milho, sorgo, farelo de soja, farelo de milho e outros produtos, com preço de até 25% acima do mínimo vigente no estado onde ocorrer a compra. A relatora no Senado, senadora Tereza Leitão, do PT de Pernambuco, explicou a importância da medida para o setor.
17: É muito importante para o momento atual que nós vivemos com a ameaça dos impactos climáticos provocados pelo El Niño. Ele faz uma adaptação dos instrumentos consolidados a esses novos desafios climáticos e de mercado, quando o acesso à alimentação animal é decisiva para mitigar perdas. Ele fortalece a produção e a renda rural, amplia a capacidade de resposta do Estado e contribui para a segurança alimentar do Brasil.
16: A lei estabelece limites mensais de compra de 27 toneladas para pequenos criadores cadastrados no Sistema de Cadastro Nacional de Produtores Rurais e demais agentes e de 80 toneladas para cooperativas e associações de agricultores familiares.
12: E virou lei a medida provisória aprovada pelo Congresso que socorreu regiões afetadas por desastres naturais.
13: Os recursos destinados somam 350 milhões de reais. A reportagem é de Herman Kulitz.
18: O crédito extraordinário de 350 milhões de reais cobrirá ações emergenciais de proteção e defesa civil em regiões atingidas por desastres naturais, como excesso de chuvas ou seca e estiagem intensas no início de 2026. Os fenômenos afetaram aproximadamente 5 milhões de pessoas nas 5 regiões do país. A relatora da proposição, senadora Tereza Cristina, do Progressistas de Mato Grosso do Sul, deu parecer favorável à medida, em solidariedade aos que sofreram os prejuízos. Por isso, defendeu a distribuição equilibrada do dinheiro por todas as regiões.
19: Diante de desastres que já atingiram milhões de brasileiros, socorrer as vítimas é dever do Estado. Por isso, meu voto é pela aprovação deste crédito de 305 milhões de reais, porque responsabilidade fiscal, antes de ser controle de despesa, é também sensibilidade com quem perdeu a casa, a lavoura e o meio de vida.
18: Os recursos poderão ser usados para assistência humanitária e restabelecimento de serviços essenciais.
12: E o presidente do Senado, Davi Alcolumbre, acompanhou o presidente Lula nesta segunda-feira em uma visita a um navio sonda da Petrobras em Oiapoque, no Amapá. A agenda ocorreu após a Petrobras anunciar a presença de petróleo em um poço exploratório na bacia da Foz do Amazonas.
13: Alcolumbre destacou o potencial de geração de riquezas para o país e defendeu que os brasileiros decidam sobre o futuro da exploração de petróleo na região. Segundo ele, os recursos do petróleo podem contribuir para a educação e a saúde públicas, além de gerar emprego e renda.
20: Nós sabemos o que a riqueza do petróleo é transformada para a vida das pessoas, sobretudo com os recursos do Fundo Social que vão para a educação pública brasileira e para a saúde pública brasileira.
12: O projeto de lei que proíbe a adoção do sistema de cotas no ingresso dos programas de residência médica foi alvo de debate na Comissão de Direitos Humanos.
13: Na audiência pública interativa, senadores, representantes de ministérios e de conselhos discutiram se as regras de acesso à formação acadêmica devem valer também para a seleção da especialização. Repórter Douglas Castilho.
21: O autor do requerimento para a reunião, senador Paulo Paim, do PT do Rio Grande do Sul, se manifestou contra o avanço da proposta, lembrando que é um defensor histórico das ações afirmativas no Senado Federal.
22: A política de cotas não é um privilégio. É simplesmente um instrumento de correção de desigualdades históricas e de ampliação de oportunidades. Não estamos discutindo apenas uma regra de seleção para programas de residência. Estamos discutindo que país queremos.
21: O autor do texto, o senador doutor Irã, do PP de Roraima, também se afirmou partidário das medidas de equidade, mas acredita que a existência desse tipo de política na graduação já cumpre a função de reduzir desigualdades, devendo prevalecer a partir dessa etapa a pura avaliação de competência.
23: Quando a gente entra na faculdade, a gente tem as mesmas oportunidades, os mesmos professores, e hoje, com a internet, com a democratização do conhecimento, depois disso tudo, a gente ainda tem cota para fazer residente? Não.
21: O projeto já recebeu o relatório favorável do senador Márcio Bittar, do PL do Acre, e encontra-se pronto para a votação na comissão.
24: Eleições 2026.
12: O número de mulheres na disputa por uma vaga no Senado cresceu nas eleições de 2026. São 69 candidatas, o maior número das 3 últimas eleições.
13: Mas mesmo com o avanço, elas ainda são minoria entre os concorrentes. Neste ano, as mulheres representam 22% das candidaturas ao Senado. O repórter Alexandre Campos mostra como está a participação feminina nessa disputa.
0: O número de candidatas representa 22% do total de candidaturas registradas neste ano. Para mudar esse cenário, o Senado, além de analisar projetos que visam aumentar a participação feminina na política e combater a chamada violência política de gênero, também lançou o Guia da Candidata. O manual, com linguagem clara e prática, traz orientações sobre diversos pontos durante o processo eleitoral e sobre o caminho para ocupar espaços de poder com segurança, informação e autonomia. Em sessão especial em março deste ano, a então senadora e procuradora da mulher no Senado, Augusta Brito, lamentou a necessidade de uma publicação como essa.
1: A política não é neutra. Mulheres enfrentam dificuldades maiores de acesso a financiamentos, às redes de apoio, à visibilidade, bem como são alvos mais frequentes de ataques, de desinformação e de violência política.
0: Dos atuais 54 senadores em final de mandato, 32 vão tentar a reeleição. Quanto à idade, 3 candidatos têm mais de 90 anos e 20 têm menos de 40. No critério cor-raça, 2 afirmaram que são amarelos, 192 brancos, 4 indígenas, 88 pardos e 29 pretos.
13: Com trabalhos técnicos de João Lira, o Jornal do Senado fica por aqui. Acompanhe agora as notícias da Câmara dos Deputados. Boa noite.
12: Boa noite e até amanhã.
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6: Câmara cria símbolo para conscientizar a população sobre doenças raras.
7: Avança a proposta que institui Dia Nacional sobre Climatério e Menopausa.
6: Deputados devem regulamentar a produção celular de proteínas animais.
7: O projeto prevê verba específica da primeira infância no orçamento público.
6: Boa noite. Já está pronto para entrar na pauta de votações do plenário da Câmara projeto que prevê detalhamento de recursos da primeira infância no orçamento público. A repórter Paula Bittar traz mais informações sobre a proposta.
25: A Comissão de Constituição e Justiça da Câmara aprovou um projeto que torna obrigatória a inclusão de quadros específicos no orçamento público para detalhar os recursos destinados à primeira infância, ou seja, a crianças de 0 a 6 anos de idade. De acordo com o projeto, os quadros deverão ser anexos à Lei Orçamentária Anual e ao relatório resumido da execução orçamentária e discriminar as despesas em educação, saúde, assistência social e ações intersetoriais que tenham como beneficiárias diretas crianças de até 6 anos e suas famílias. A autora da proposta, a deputada Laura Carneiro, do PSD do Rio de Janeiro, afirma que a criação do quadro Orçamento Criança é mais um passo no sentido de garantir políticas públicas para essa faixa etária.
26: Sem recursos, sem garantia de orçamento, dificilmente as políticas públicas podem ser levadas a cabo. Então, não adianta a gente criar legislação, a gente ter a vontade política, se a gente não tiver os recursos necessários para implementá-las. E a fiscalização dessas políticas se faz através do orçamento. Então, garantir a existência desses recursos, o levantamento desses recursos, os dados, são absolutamente necessárias à política de proteção à infância e adolescência brasileiras.
25: A proposta que torna obrigatória a inclusão de quadros específicos no orçamento público para detalhar os recursos destinados à primeira infância ainda precisa ser analisada pelo plenário antes de seguir ao Senado. Da Rádio Câmara, de Brasília, Paula Bittar.
2: Educação.
7: Ayrton Faleiro, do PT, celebra a expansão do ensino superior no Pará. O congressista registra a criação de novas unidades federais no estado e o envio de verbas para apoiar a cultura e o esporte amador na região.
6: O legislador defende as políticas e programas como o Pé de Meia para garantir a conclusão da educação escolar e o ingresso no ensino superior. Ayrton Faleiro cumprimenta os mais de 100 líderes juvenis com quem se reuniu para traçar ações de apoio à educação e ao esporte.
7: Santim Roveda, do União, comemora a liderança do Paraná no IDEB, mantida nos resultados de 2025. O deputado atribui o desempenho aos investimentos do governo estadual na estrutura das escolas, na alimentação dos estudantes e na qualificação dos profissionais da educação.
6: Santim Roveda também cita a climatização das salas de aula e a oferta diária de proteína animal na merenda entre as medidas adotadas pela rede estadual. O parlamentar ainda destaca a seleção técnica de profissionais para as chefias dos núcleos regionais de educação.
7: Inácio Arruda, do PCdoB, comemora os resultados da educação pública no Ceará. Segundo o parlamentar, 80 das 100 melhores escolas públicas de ensino fundamental do país estão no estado, conquista que ele atribui a políticas de educação e ao trabalho de professores e municípios.
6: Inácio Arruda também ressalta iniciativas como a ampliação das escolas de tempo integral e a formação e valorização dos professores. Ele cita municípios como Sobral, Coreaú, Cruz, Pires Ferreira e Pedra Branca, entre os que possuem escolas de destaque.
7: General Girão, do PL, critica a política de aprovação de alunos adotada no Rio Grande do Norte. Ele conta que estudantes do ensino médio podem avançar de ano mesmo reprovados em até 6 disciplinas, o que, na avaliação do parlamentar, engana os resultados da educação no estado.
6: General Girão questiona os resultados divulgados pelo IDEB para o Rio Grande do Norte, afirmando que os indicadores de matemática e português pouco avançaram. Para ele, a política adotada pelo governo do estado não representa uma melhoria efetiva na qualidade do ensino.
24: Saúde.
7: A criação de um Dia Nacional de Conscientização sobre o Climatério e a Menopausa avançou na Câmara, com a aprovação da proposta pela Comissão de Saúde. Quem informa é a repórter Júlia Lopes.
3: A Comissão de Saúde da Câmara dos Deputados aprovou um projeto que cria o Dia Nacional de Conscientização sobre o Climatério e a Menopausa, a ser celebrado em 18 de outubro. A proposta da deputada Ana Paula Lima, do PT de Santa Catarina, busca ampliar a informação sobre os sintomas, impactos e tratamentos desse período, além de incentivar as mulheres a procurarem acompanhamento médico. O climatério é uma fase de transição que antecede e inclui a menopausa. Com a queda hormonal, podem surgir sintomas como ondas de calor, insônia, alterações de humor e dores nas articulações. Especialistas destacam que o tratamento deve ser individualizado de acordo com a necessidade de cada paciente. Para a deputada Ana Paula Lima, muitas mulheres passam por essa fase sem identificar os sintomas e sem receber orientação adequada.
4: É que muitas mulheres passam por essa etapa e elas não são identificadas e elas precisam fazer a reposição hormonal, se assim desejarem e se assim forem orientadas pelo médico que faz a assistência.
3: O projeto também prevê ações de conscientização, como palestras, seminários, campanhas nos meios de comunicação e redes sociais, além da distribuição de materiais informativos. Além da proposta, a Comissão de Saúde também aprovou a criação da Subcomissão Especial de Climatério e Menopausa, para aprofundar o debate sobre o tema. O projeto que institui o Dia Nacional de Conscientização sobre o Climatério e a Menopausa segue agora para análise na Comissão da Mulher. Da Rádio Câmara de Brasília, Júlia Lopes.
6: O projeto prevê a instalação de bebedouros e pontos de água potável em locais públicos de grande circulação, como praças, parques e áreas de lazer. O autor da proposta, Paulo Teixeira, do PT de São Paulo, afirma que a medida amplia o acesso gratuito à água e estimula hábitos saudáveis de hidratação.
7: Paulo Teixeira acrescenta que a iniciativa ajuda as cidades a enfrentar os efeitos das ondas de calor, priorizando áreas vulneráveis e locais com grande exposição a altas temperaturas. O texto ainda incentiva o uso de garrafas reutilizáveis para reduzir o consumo de embalagens plásticas descartáveis.
24: Segurança Pública.
6: Aloysio Mendes, do Republicanos do Maranhão, foi indicado para presidir a comissão especial que vai discutir a redução da maioridade penal para 16 anos. Apesar de ser favorável à proposta, o deputado afirma que guiará os trabalhos com isenção e responsabilidade.
7: Aloysio Mendes informa que o colegiado ouvirá autoridades e especialistas antes de votar a proposta. Segundo ele, mais de 80% da população apoia a redução da maioridade penal, rejeita a impunidade e cobra medidas mais duras contra crimes cometidos por jovens.
6: Juliana Cardoso, do PT de São Paulo, cobra a votação de projeto que criminaliza a misoginia, já aprovado pelo Senado e com regime de urgência na Câmara. Ela afirma que a proposta busca responsabilizar condutas de ódio, ameaça e humilhação dirigidas às mulheres por sua condição de gênero.
7: Juliana Cardoso alerta que a violência contra a mulher também se manifesta por ataques e intimidações, inclusive no ambiente digital. A parlamentar pede ao presidente da Câmara e aos líderes partidários que incluam a matéria na pauta do plenário.
6: Carol D'Artora, do PT do Paraná, defende a criminalização da misoginia para ampliar a proteção das mulheres contra discursos de ódio, ameaças e perseguições. A deputada apresentou proposta para punir práticas machistas no ambiente digital em complemento à matéria já em tramitação.
7: Carol D'Artora argumenta que a violência contra as mulheres muitas vezes começa antes da agressão física, com manifestações de ódio e intimidação. A parlamentar avalia que o combate a essas práticas nas redes sociais ajuda a prevenir formas mais graves de violência de gênero.
24: Justiça.
6: Fernanda Melchiona, do PSOL do Rio Grande do Sul, defende a revogação da lei da alienação parental. A congressista acredita que a legislação pode ser usada para revitimizar mulheres que denunciam violência ou buscam o pagamento de pensão alimentícia.
7: Por isso, Fernanda Melchiona cobra a votação do projeto que revoga a lei e critica um recurso apresentado na Câmara que impede o texto de seguir para o Senado. A deputada também defende a aprovação de uma proposta que criminaliza a misoginia.
6: Soraya Santos, do PL do Rio de Janeiro, celebra o papel dos advogados na defesa de direitos e na reparação de injustiças. A parlamentar ressalta iniciativas para ampliar o acesso à justiça e garantir proteção a grupos vulneráveis.
7: Soraya Santos também destaca a chamada Lei Júlia, que assegura a suspensão de processos por 30 dias para advogadas após o nascimento de filhos. Ela cita ainda uma iniciativa da OAB para oferecer assistência jurídica a vítimas de violência, idosos e filhos de vítima de feminicídio.
6: Rui Falcão, do PT de São Paulo, apresentou projeto para permitir que advogados públicos federais aposentados votem e sejam candidatos no conselho que administra os honorários da categoria. Hoje, esses profissionais não participam da escolha dos representantes do colegiado.
7: Rui Falcão argumenta que os aposentados também são afetados pelas decisões sobre a distribuição dos honorários. O deputado afirma que a mudança amplia a participação de mais de 4 mil profissionais nas decisões do Conselho.
24: Agricultura.
6: A Câmara analisa um projeto de lei para regulamentar a produção celular de proteína animal. A ideia é incentivar a pesquisa na área apontada como uma alternativa ambientalmente mais sustentável para a produção de alimentos. Quem informa é a repórter Maria Neves.
5: A Comissão de Defesa do Consumidor da Câmara analisa projeto do deputado Jorge Goten, do Republicanos de Santa Catarina, que prevê a criação de regras para pesquisa, produção e comercialização de alimentos por meio de cultivo celular. As normas devem valer também para os derivados e subprodutos desses alimentos, assim como para o incentivo à pesquisa no setor. Jorge Goten explica que a produção celular de alimentos envolve a multiplicação e a maturação de células-tronco em laboratório, resultando em produto com as mesmas características de carnes convencionais de origem animal. Pelo texto aprovado, o Executivo Federal deve criar as regras para cultivo celular de alimentos por meio de regulamentação da nova lei. Essas normas devem garantir a sanidade, inocuidade e sustentabilidade dos produtos, assim como a saúde do consumidor. A regulamentação também deverá garantir que a produção minimize os riscos de contaminação ambiental. O texto já foi aprovado na Comissão de Ciência, Tecnologia e Inovação, onde o relator, deputado doutor Zacarias Calil, do MDB de Goiás, ressaltou que o Brasil é o maior exportador mundial de proteína animal. Segundo ele, o país responde por cerca de 28% das exportações de carne bovina no mundo e por aproximadamente 31% das carnes de aves.
8: Ao combinar rigor técnico com flexibilidade regulatória, o texto garante que o país esteja preparado para competir também no nascente mercado de alimentos cultivados com qualidade, segurança e credibilidade internacional.
5: Zacarias Calil argumenta ainda que o projeto responde a uma demanda global crescente por fontes alternativas de proteína que conciliem eficiência produtiva, segurança alimentar e responsabilidade ecológica. Segundo ele, o impacto ambiental causado pelo sistema alimentar vigente responde por 34% do total de emissões globais de gases do efeito estufa. O deputado cita ainda um estudo internacional que compara os impactos ambientais da produção tradicional de carnes e de proteína cultivada a partir de células. O levantamento apontaria redução de até 92% no aquecimento global e gasto de água 78% menor. De acordo com o autor, deputado Jorge Goten, no Brasil, a indústria de fontes alternativas de proteínas conta atualmente com pouco mais de 100 startups. Ainda segundo o parlamentar, esse mercado já atraiu cerca de US$ 600 milhões em investimentos. Pela cotação atual, esse valor corresponde a quase R$ 3 bilhões. Da Rádio Câmara de Brasília, Maria Neves.
7: Dilceu Esperafico, do PP, destaca a importância da produção de suínos para a economia de Toledo, município localizado no oeste do Paraná. O deputado afirma que a cidade lidera o PIB agropecuário do estado há 13 anos, impulsionado pela suinocultura.
9: Dilceu Esperafico ressalta que a força da atividade também se reflete na tradicional festa do porco assado no Rolete, marcada para 13 de setembro. O parlamentar aponta que o evento divulga Toledo e valoriza a produção agropecuária da região.
24: Direitos Humanos.
7: A Câmara aprovou a criação de um símbolo nacional para conscientização sobre doenças raras. A repórter Paula Bittar acompanhou a votação.
25: A Comissão de Constituição e Justiça da Câmara aprovou uma proposta que reconhece o laço multicolorido como símbolo nacional da luta pelos direitos das pessoas com doenças raras no Brasil. O símbolo terá 5 cores: rosa, lilás, azul, verde e amarelo. Segundo o texto, as pontas começam em rosa e passam gradualmente pelo lilás, azul e verde até chegar ao amarelo no centro do laço. O uso do símbolo será opcional e sua ausência não prejudica o exercício de direitos e garantias previstos em lei. As doenças raras, embora individualmente pouco prevalentes, afetam milhões de brasileiros, conforme destaca a relatora na comissão, deputada Silvia Cristina, do PP de Rondônia.
10: Mais do que um símbolo, esse laço representa milhões de brasileiros que convivem diariamente com o desafio do diagnóstico tardio, da dificuldade de acesso ao tratamento e, muitas vezes, da invisibilidade. Segundo o Ministério da Saúde, cerca de 13 milhões de brasileiros vivem com alguma doença rara. São mais de 7 mil doenças raras descritas, das quais aproximadamente 80% tem origem genética e 20% decorrem de causas infecciosas, imunológicas, ambientais ou degenerativas.
25: Segundo Silvia Cristina, as doenças raras são um relevante desafio para o sistema público de saúde. Ela afirma que iniciativas legislativas de conscientização e visibilidade social são legítimas e adequadas ao interesse público. O Brasil já conta com o Dia Nacional das Doenças Raras e o Dia Nacional da Informação, Capacitação e Pesquisa sobre Doenças Raras, mas ainda não possui um símbolo oficial para a causa. O projeto que reconhece o laço multicolorido como símbolo nacional da luta pelos direitos das pessoas com doenças raras no Brasil segue para o Senado, a menos que haja recurso para análise pelo plenário. Da Rádio Câmara de Brasília, Paula Bittar.
24: Transportes.
9: Fausto Júnior, do União,
6: cobra do governo federal a recuperação da BR-230, a Transamazônica, para garantir o escoamento agrícola e o transporte no sul do Amazonas. De acordo com o parlamentar, trechos entre Sucunduri e Apuí estão quase intrafegáveis.
7: Fausto Júnior argumenta que a falta de asfalto isola comunidades, impede o acesso a serviços especiais e gera pobreza. O parlamentar cobra a união da bancada amazonense por melhorias na Transamazônica, assim como ocorreu na mobilização pela BR-319, que liga Manaus a Porto Velho.
6: Projeto de doutor Ismael Alexandrino, do PSD de Goiás, obriga postos de combustíveis com 3 ou mais bicos de gasolina a disponibilizar uma bomba com gasolina E10, que tem até 10% de etanol. O parlamentar explica que o objetivo é oferecer uma alternativa aos veículos antigos.
7: Dr. Ismael Alexandrino também inclui no texto que o preço da gasolina E10 não seja superior ao da gasolina comum, com diferença máxima de 5%. Ele argumenta que muitas motocicletas e automóveis no Brasil ainda não são adaptados a combustíveis com maior concentração de etanol.
24: Economia.
6: Relator do projeto do Simples Nacional e um dos principais articuladores do MEI, Luiz Carlos Rauli, do Podemos do Paraná, critica o baixo desenvolvimento do Brasil, atribuindo o desempenho a falhas de gestão e as políticas econômicas de governos de centro-esquerda.
7: Ao protestar contra os indicadores sociais, Luiz Carlos Rauli ressalta que, apesar de ser a 10ª economia mundial, o Brasil ocupa a posição 84 no Índice de Desenvolvimento Humano. Para ele, é preciso diversificar o setor produtivo e desburocratizar tributos para gerar emprego e renda.
6: Adriana Ventura, do Novo de São Paulo, critica o pagamento de salários acima do teto constitucional no serviço público. A congressista afirma que benefícios adicionais e outras vantagens elevam a remuneração de integrantes do Judiciário, do Ministério Público e de órgãos de controle.
7: Adriana Ventura cobra do Congresso medidas para limitar os chamados supersalários e reduzir privilégios no funcionalismo. A parlamentar argumenta que esses gastos comprometem recursos públicos que deveriam atender às necessidades da população.
6: Termina agora o Jornal Câmara dos Deputados, produzido pela Rádio Câmara, com trabalhos técnicos de Everson Urani e apresentação de Márcio Aquiles Sardi e Val Monteiro. Boa noite.
7: Uma boa noite para você. A Voz do Brasil volta amanhã.
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2: Salve de palmas, Renato Sertanejeiro aqui com essa casa maravilhosa.

0: senhoras e senhores, Hugo e Guilherme, bebezada.
1: Muito obrigado.
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1: E aí, Vitor Hugo, João Bosco e Vinícius. 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
1: Sucesso, até apaixonou muita gente, deixou o coração marcado, né, Lennon?
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1: Eu que agradeço, meu ídolo.

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1: 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Se a roupa vai cair quando você chegar? 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

0: Muito obrigado, gente! Obrigado pela presença, obrigado pela energia de vocês, obrigado pelo carinho.
1: Obrigado por estar aqui com a gente em mais um dia especial, mais uma noite especial. Que Deus abençoe nossos fã-clubes, nossos amigos, nossos familiares. Muito obrigado por somar com a gente toda essa noite com a nossa energia.

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1: Jonete Frederico, Mariana Fagundes.
2: É, ó, que manda! Toca aquela porque meu coração tá machucado,
1: O nosso, né?
2: O nosso.
1: Vamos cantar então pra melhorar?
2: Agora.

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0: Patrícia Vega, Alexandre e o Guilherme, viu?
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1: Jefferson Moraes, Cleiton Romário,
2: quem não chora faz bico, meu irmão,
1: no churrasco.

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1: Seguro Hit.
2: Guilherme Benuto, Ana Castela
3: e Adriano Rude.
1: Como assim, ó?

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1: Alô? Hã? Toma umas de novo, né? Não é possível.

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1: Só vai pra vocês, tá?

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3: Parece com você.

0: Colchão de novo.
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1: Essa é chonada demais.

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1: Diego Vitor, do João Bosco e Vinícius. Tá lindo demais. Joga a mãozinha em cima assim. Vamos jogar a mãozinha em cima assim. Ó. Tá lindo. Pode continuar, vai.

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2: Léo,
3: foguete.
4: Henry Freitas.
3: Conta essa história pra galera, Léo, vai.
4: Vamos falar assim, ó.

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1: Olá, com licença, posso entrar em sua residência? Muito bom dia a você, que com certeza já estava aguardando a chegada de Jeizinha aqui na 100.3 FM, a Rádio das Pessoas que Amam Roraima. Bom dia, amigos e amigas de Alto Alegre, Majari, Bonfim, Caracaraí, Cantá, Caroeb, Iracema, Normandia, Mucajaí, São João da Baliza, São Luís, Dona Uá, Rorainópolis, Pacaraima, Uiramutã e Capital Boa Vista. Amigos e amigas do estado vizinho no Amazonas, Presidente Figueiredo. Aos amigos dos países vizinhos, República Bolivariana da Venezuela, República Cooperativa da Guiana. Você que nos ouve também através dos nossos aplicativos. Rádio Folha BV, Rádios Net, no nosso site radiofolha.fm. Estados Unidos, Japão, Portugal, França, Cuba, Argentina, Itália. Bom dia, Brasil. Bom dia, mundo. Você está sintonizado na 100.3, na retransmissão do Manhã Sertaneja, na 94.7 Folha FM em Bonfim. A nossa co-irmã, já estamos conectados em rede. Na direção, produção e cooperação do Manhã Sertaneja, sua amiga Geisa Matos. Muito prazer. A partir de agora, vamos juntos até às 7 horas da matina com muita música sertaneja raiz no seu rádio, dados históricos da previsão do tempo, a hora do trovador, as manchetes direto do portal folhabv.com.br, dia de hoje na história, momento pronto, falei claro, a hora do bolo e o momento da seresta aqui no nosso Manhã Sertaneja.

0: 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Um abraço para Vânia, para o Neto, Felipe Miguel Graça e toda a equipe PH. 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Alô, Morena, bom dia, querida. Prefeitura de Alto Alegre, bom dia. Prefeitura de Mucajaí, Prefeitura de Caracaraí. 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Bom dia, Giovana Mendes. 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Bom dia, família Cabral. 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Bom dia, Joelma e companhia. Já estamos no ar, participe 9115-2155, é o nosso aplicativo WhatsApp. Oi, Geizinha, bom dia. Gente, 24 mensagens já me esperando aqui, ó. Nilton Gomes, bom dia, Geisa, estou por cá, quero ouvir. Canoeira do Araguaia, com as irmãs Freitas, toco já. José Carlos, bom dia, Geisa. Eugênio Tomé, bom dia, Geizinha. Um abraço, Eugênio. Maria das Flores, bom dia, Geisa. Estou na sintonia. Um abraço para você e toda a sua turma. Valeu. Amigo Teles, bom dia, Geizinha. Estou na sintonia. Luiz Araújo, bom dia, Geisa. Manuel de Freitas, bom dia, Geisa. Estou na sintonia. Ivone, onde você está, Ivone? Deve estar, sabe onde? Lá na cidade do Taiano, ali município de Alto Alegre. Um abraço pessoal do sítio Três Irmãos, minha amiga Sueli, meu amigo Ney e o tio Bill. Paulo Sérgio, bom dia, Geisa, já acordado para ouvir sua voz, que tem um timbre único e inconfundível. Toca pra gente aí, Casa de Campo, Os Nonatos. Um abraço, ofereço para todos ligados no seu programa Manhã Sertaneja. Um abraço, linda, um abraço, meu lindo amigo. Bom dia, Geizinha. Estou na sintonia Ramos Cardoso. Aproveite cada segundo da vida, pois na vida não há retorno, apenas recordações. Que Deus nos abençoe. Ótima quarta-feira. Quartou, hein? Quarta-feira, 19 de agosto de 2026. Tem aniversário. Hoje é aniversário do nosso amigo Clebinho. E aniversário sabe de quem? Da minha irmã, da Márcia. Né? Filha de outro matrimônio, né? Meu pai já falecido, mas a mãe dela está viva. Dá um abraço aí pra mãe dela, né? Pra todos na sintonia. Parabéns, Márcia, querida maninha. João Eudes Nogueira também tá conosco. Bom dia, Geizinha. Meu amigo Totô mandou aqui um áudio pra gente. Fala comigo, Totô.
1: Geizinha, mano, querida, bom dia.
0: Já acordou?
1: Tá aí de ouvir a música. Pode ser cantar aí de Alexandre.
0: Ah.
1: Cantar aí de Alexandre, Laços Abertos.
0: Ok.
1: Mesmo que isso pra Mundica, na Samão, pro Alex e família, na Fazenda Canadá, Surumu. E o Goiano que faz Boa Vista pro caralho. Pra o Índio, o Tirica, na Satélite, pra não descer.
0: Aham. Ok, querido. Um abraço, meu bem. Obrigada pela sua participação conosco.

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0: 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Um abraço e um bom dia para Vânia, para o Neto, Felipe, Miguel, Graça e toda a equipe. Capital do Extremo Norte, Boa Vista, nesta quarta-feira. A mínima de 25, a máxima de 31. Gente, vai ser quente hoje de novo, hein? Umidade relativa do ar até que tá boa, né? Tá dando para respirar. 63 para 87. O sol brilha às 6 em ponto. Né? Com essa umidade aqui, tá boa para respirar. O vento está a 8 km por hora. Sol e aumento de nuvem de manhã, pancada de chuva à tarde, mas em locais isolados aqui na nossa capital. Pacaraima, região norte do estado, sol e aumento de nuvens de manhã, pancadas de chuva à tarde e à noite, a mínima de 21, a máxima de 29. O vento em Pacaraima está a 8 km por hora, umidade relativa do ar 58 para 88, sol brilha às 6 em ponto. Bom dia, vamos saber como vai estar em Alto Alegre, cidade oeste do estado. A mínima de 24, a máxima de 32, sol com muitas nuvens, pancada de chuva à tarde e à noite, a mínima para 24, a máxima de 32. Deve chover aí 2,3 milímetros em locais isolados, tá? Mais na parte de Igarapés. Umidade relativa do ar 63 para 94, tá boa. O sol brilha às 6h03 com o vento a 7 km por hora. Sul do estado, São João da Baliza, nesta quarta-feira. Dia de sol com muitas nuvens à tarde. À noite, nebulosidade diminui. A mínima de 23, a máxima de 33. O vento está a 8 km por hora. Umidade relativa do ar 54 para 90, o sol brilha às 5h59. Bom dia! Finalizando na cidade leste, Bonfim. Dia de sol com algumas nuvens e neva ao amanhecer. Noite de céu limpo. Gente, quando vai nevar-se nesse período aí, enfim, vai ser quente. Sabe por quê? Você pode não acreditar, mas a mínima para hoje é de 26, a máxima de 35, com a sensação de 40. Rapaz, vai ser quente demais aí em Bonfim, né? Até o vento atenuou, porque está a 12 km por hora. Umidade relativa do ar 46 para 79, tá difícil de respirar. Você dentro de casa aí, né, coloca aquela baciazinha com água, toalha molhada na janela, né? Que é para refrescar mais, para ficar mais arejadozinho, né? Então... vamos cuidar da saúde, que é importante. O sol brilha às 5h56. Deu praia aqui em todo o estado. Você que está na nossa audiência, nós vamos de música nas sequências comerciais. E na volta, você já sabe, a hora do trovador.

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3: 5:31.
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13: Já chegamos com novidades. Enviei ontem à Câmara Municipal de Caracaraí dois projetos de leis que criam dois programas para o município de Caracaraí. Um é o projeto de lei 005, que concede kits de enxoval para as nossas gestantes. E o outro é o projeto 007, Crescer Saudável, voltado à distribuição de leites para as nossas crianças.
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19: Muito bem, estamos de volta aqui na 100.3 FM, a rádio das pessoas que amam Roraima. 5 horas 38 minutos, 10 segundos. Já vamos fazer para você a Hora do Trovador. Hoje, pedido especial aqui, né, do nosso amigo Paulinho, na sintonia. Obrigada, Paulo. Paulo Sérgio pediu aqui pra gente. Os Nonatos, Casa de Campo. Tem mensagem aqui pra gente, 91 15 21 55. Bom dia, querida amiga Geisa Matos. Gostaria de ouvir Bruno e Marrone. Dedico a todos que estão na sintonia. Elivelto, aqui do PA Nova Amazônia, Polo 4. O nome da música, Bijuteria. Toco já. Amigo Dialdi Alves, está nos dando carona. Obrigada, Dialdi. Beijão pra ti, tá? O Edinho de Mucajaí. Quando a noite chega? Não sei, ô, querido. Uma tarde. Hã? E foi, a produção? Ah, é o nome da música. Toco já, meu bem, pra você, tá bom? Adalberto e Adriano. Essa é boa. É uma moda top. Mais Gomes. Bom dia, Geisa. Já acordado, ligado no Manhã Sertaneja, aqui na Vicinal Piedade. Manda um alô pro Gordo, Caboquinho, João Wilson, Rony. Todo mundo ligado no programa. Um ótimo dia pra você. Obrigada, Braz. Cadê o Paulo Henrique? Já acordou? Hã? Ele disse, tenta mandar mensagem pra mim lá de onde ele tá. Ele disse, Geisa, tentei mandar mensagem pra ti ontem lá no programa. Mandou mensagem pra mim no privado, né? No PV que fala. E aí, disse que não tava chegando mensagem aqui, mas ele já tava acordado, tava embiocando pra algum lugar. Bom dia, Paulo Henrique. Um beijo pra você e pra toda a sua família, tá? Meu amigo Mauro Svan, conosco. Obrigada pelo seu carinho, pela sua audiência. Vou sim, dona Ivone, tomar um café com a senhora, tá bom? Vamos marcar. Bom dia, Geisa. Tô na sintonia do Manhã Sertaneja. Laene, valeu Laene. Quem está aqui na nossa audiência todos os dias, é um prazer de tê-la como ouvinte maravilhosa, Leonice Mota, no centro da capital. Obrigada, dona Leonice, por seu carinho, por sua audiência. Bom dia, nossa amiga Anisa Drecha, aí no sítio São Pedro, Vicinal São Paulo, em Alto Alegre. Dona Antônia, seu Tuica. Minha amiga Neuza, vascaína e brasilina na sintonia, lá em Alto Alegre, hein? Escaixa, ela tá acordada, fica só ouvindo o programa, mas deitadinha ainda, hein?
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1: Ora, o Trovador volta amanhã aqui dentro do nosso programa Manhã Sertaneja, e hoje foi com os irmãos Nonatos, Casa de Campo, pedido do nosso amigo Paulo Sérgio na sintonia do Manhã Sertaneja. Valeu, Paulinho! 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Bom dia, Maico Ernesto e toda a sua turma. Aproveitar e mandar um abraço ao nosso amigo Louro, na comunidade Milho, e toda essa gente bonita aí da comunidade Milho, curtindo a gente. Minha amiga Mundica, um beijo pra você, minha querida. Obrigada pelo seu carinho, pela sua audiência aqui no nosso Manhã Sertaneja. Olha também quem está conosco na nossa audiência, sabe quem é? Nossa amiga Telina Coelho. Um abraço, Telina, querida. Essa aqui é para você, claro, né? É sempre assim com Flávio José. Música.

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2: Larga o telefone, Geizinha. Pessoal no telefone, mandar um beijo aqui pro meu príncipe Sargento Araújo na sintonia. Obrigada. Bom dia, Geisa Matos. Estou na sintonia do Manhã Sertaneja. Werley. Ou Werley. Com R, né? Werley. Bom dia, Geizinha. Estou na sintonia. Não esqueça de mandar um alô pro meu pai, que ele tá ligado no seu programa todos os dias, tá bom? Tá ótimo. Manda o nome do pai aí, tá, meu bem? Né? Porque a pessoa não mandou, que se mandou, apagou. Mas, ó, manda de novo, tá bom? Mandar um abraço pra essa turma bonita aqui do Residencial Vila Jardim. Dona Helena, Maria Helena na sintonia. Um abraço, sabe pra quem? Pessoal da Agrofeira, né, gente? Dia de sábado tem feira aí no município de Alto Alegre. Alô, nosso amigo Assis do Sítio de Concentração, nosso amigo Pepe Longo, Dona Raimunda, Dona Antônia, Chagão, Pepe Longo do Milho. Um beijo, obrigada. Olha, o Gessé Taxista mandou mensagem pra gente aqui. Vamos saber? Bom dia, Geisa. Toca Refém de Mim com o Eduardo Costa. Toco sim, meu querido. Muito obrigada, viu? Pro seu carinho, pro sua audiência aqui conosco. Bom dia, Geisa. Tô paquerando Manhã Sertaneja desde cedo. Já fiz o meu café. Hoje é tapioca recheada com tucumã. Não acredito. Hã? Nossa, é uma delícia. Tucumã e que mais? Carne de sol, essas coisas aí, hã?
3: Que? Não acredito.
2: Eu vou te contar que o negócio é bom, hein? Vou sim, Rita. É só mandar o endereço. Manda aí o ponto de referência pra gente dar uma chegada aí pra conhecer. Cadê a moça do Kibe? É? Bom dia, Geizinha. Tô na paquera do programa. Meu amigo Zenal na sintonia. Valeu, Zenal. Quem está conosco também paquerando o nosso Manhã Sertaneja, sabe quem é? Minha amiga Jojo. Meu amigo Zé dos Salgados. Um abraço. Manda um abraço pro Batica na sintonia. E também meu Príncipe 2, né? Ele disse que ele lá é o Zé do Facão. Você não sabe meu Príncipe 2? Não? Então, reflita. Agora, 6:00 na capital. Vamos tocar aqui a música do Gessé pra gente já chamar os comerciais. E na volta nós vamos trazer pra você as notícias do portal folhabv.com.br.

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2: 6:05.
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18: Muito bem. Mas estamos de volta depois daquele cafezinho gostoso, hein? Não pode dizer a marca de jeito nenhum do café, rapaz. É um café bom aqui, ó. 6 horas e 14 minutos na capital. Vamos direto ao portal folhabv.com.br. Temos notícias importantes para você, meu amigo ouvinte.
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18: Seis horas e 14 minutos na capital. Saúde pública. Família denuncia demora no atendimento e questiona assistência após morte de bebê prematuro na maternidade. A CESAL informou que a direção técnica da maternidade vai analisar o caso de forma detalhada, considerando todo o atendimento realizado desde a chegada da paciente à unidade até as condutas adotadas pela maternidade. Eleições 2026, treinamento para mesários já está disponível em aplicativo. Estrada sem manutenção, moradora denuncia abandono da vicinal Chorona em Alto Alegre. Potencial de exploração, descoberta de petróleo na foz do Amazonas pode levar Transpetro, a criar base na região norte. 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Alô, Massinha, essa é para você, forró bodó.

0: 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Dia de Gado com Geisa Matos. Mandar um abraço aqui pro nosso amigo Charles, na sintonia. E toda a sua turma, o pessoal da Polícia Federal, Polícia Rodoviária Federal, também da Polícia Militar, Polícia Civil, Exército, Base Aérea. É, produção. Todo mundo, seu Raimundo, né? Você que tá saindo de plantão, bom descanso. Você que tá entrando no seu plantão daqui a pouquinho, bom plantão pra você. Papai do Céu nos abençoe sempre, né? Que dê uma quarta-feira abençoada. Tony Lima, bom dia, Geisa. Francisco Holanda, bom dia, Geizinha. Moisés, minha querida Geisa Matos, você é uma estrela das manhãs que brilha todos os dias e trata todos com muita igualdade. Quero mandar um alô para todos que estão ligados nesse maravilhoso programa. Estamos te aguardando aqui na Comunidade Nova Esperança, dia 28 e 29, hein, gente? Tá bem aí já, né, produção? Uma ótima quarta-feira para você. Vai ter caxiri? Hã? O que foi, produção? Não pode perguntar, Silvia? Eita, vou trazer, ó, se tiver, se eu for aí, eu vou trazer um pouquinho pra uma pessoa aqui, viu? Diz que ele gosta de caixa, ele disse que não dá, vai dar dele ir, não. E aí... Epa! E aí... Epa! Não pode dizer? Rapaz... Diz que tem uma amiga minha que eu não vou dizer o nome dela. Se tomar muito caxiri, dói as pernas, né? Oxe! Tem que tomar o caxiri, dançar um parixara, né? Degustar uma boa da murida. Eu quero ver se a pessoa aguenta. Quero ver se você aguenta, hein?
1: Desse jeito, não.
0: Pois é. Tem gente que não...
2: O quê? Não acredito.
0: Tem gente que não pode comer essas coisas, né? Já sabe, dia 28 e 29, a 29º aniversário da Comunidade Nova Esperança. Tá todo mundo convidado, hein? Tem um amigo meu que vai. Diz que Tauane tá animada pra isso, que passou até, já passou, engraxou até as botas. Tauane, você é quente, mulher. Diz que você vai, Tauane.
2: Eita,
0: mano. Dia de hoje na história.
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0: Quarta-feira, 19 de agosto de 2026. Hoje é dia. Um dia muito importante para você fazer essa reflexão. Sobretudo, né? Nesse dia 19 é o dia do historiador, dia mundial também da fotografia, você sabia? Dia do artista de teatro, dia de São João Eudes. Olha aí, João Eudes, até o dia aí, ó. Ama, só que ele não é santo, hein, produção? Dia mundial humanitário, dia da integração jurídica latino-americana, dia nacional da aviação agrícola, dia nacional do ciclista, olha que bacana. Dia da luta da população em situação de rua, né? A gente não sabe como é que as pessoas, né, que vivem nessa situação estão vivendo, né? Nesse mundão aí de meu Deus, né? Uma escolha que talvez não tenha sido própria, né? Por circunstâncias estranhas, né? Que a gente pode falar nesse dia celebrado aí, né? A data foi instituída oficialmente no Brasil. Tem uma lei aí, 15.187 de 2025, do ano passado, e serve como um marco na

0: de memória, sobretudo uma resistência, né, de reivindicação de direitos humanos para as pessoas que vivem nas ruas, né? E às vezes as pessoas ficam julgando. Não devemos julgar o próximo, jamais. Isso é bíblico, né? E aí, o que remete num conceito próprio meu mesmo, sobre esses massacres, né, que estão acontecendo. Às vezes as pessoas estão lá deitadas e às vezes dormindo e são assassinadas, né, sem motivo algum. As pessoas devem olhar para esse lado, principalmente as pessoas públicas, né, os políticos, olhar para esse lado sobre esses ataques, né, que resultando em mortes de pessoas, que deixam pessoas sequeladas, né, já estão na rua, né, e ainda são atacadas. Tem um local, o que fazer, né, como tratar essas pessoas, tirar essas pessoas das ruas. Aqui em Roraima não se via pessoas nas ruas até 5 anos atrás. E daí começou a chegar muitas pessoas por consequências, né, de países que estão aí, não são administrados, porque não tem políticos para administrar, né, políticos que dizem que são políticos, entre aspas, mas não estão aí fazendo o seu papel, né. Contudo, as pessoas estão sofrendo e migrando, né, como forma de sobrevivência. E quando chega num local que é pequeno, como Roraima, né, um estado pequeno, que ainda está em, né, em desenvolvimento, porque muitas vezes o meu estado de Roraima, ele é peiado, vamos dizer assim, né? É um estado peiado. A gente vive de volta e meia reclamando porque tem uma corrente ali que você não pode passar, né? E aí os políticos não fazem nada. Que acordo é esse? A gente precisa saber, né? Que acordo é esse? Que não se resolve, a gente vai viver preso o tempo todo. Nós estamos presos aqui depois de meia-noite, não se vai para lugar nenhum aqui, indo por via terrestre, sentido Manaus, não se sai do nosso país, né? Só sai depois que soltar uma corrente que tem ali, né? É preciso pensar bem em quem a gente está votando, porque quando chega lá no Planalto não fazem nada, né? Só recebe o seu salário, faz uma emendazinha aqui, outra ali, só para cumprir mesmo aquele protocolo, né? Agora, brigar mesmo pelo estado de Roraima, ninguém briga, ninguém luta. Eu não entro em política, porque o Mandurinha só não faz verão, e eu falo mesmo, né? Pode alguém querer me punir, né? Me colocar no caixão antes da hora. Então, meu amigo, olha, é uma questão de você pensar, porque tá visível. Roraima é um lugar que vem pessoas de fora se aproveitar aqui, né? Passa aí uma manteigazinha no pão, como supor, né? Por exemplo, e aí dá pra pobreza. Compra o voto e vai embora, né? Fica de boa. Mas não tem nenhuma responsabilidade com uma população. Mas só que a população agora, nós estamos espertos, né? Não adianta você enganar, dizer que tá de um lado ou de outro, dizer que vai fazer A ou B, né, sem ter o mínimo de responsabilidade. Você vai pagar o voto, mas as pessoas vão votar nas pessoas que elas querem. Sabe por quê? As pessoas que elas querem são as pessoas que realmente nos representam, porque nós, né, como um dia desse eu ouvi o Dr. Getúlio falando no Agenda da Semana, que nós devemos escolher aquele político que possa nos representar, porque nós estamos dando uma carta branca para ele nos representar, seja aqui no estado, seja em qualquer cargo público, né? Seja para presidente, seja para deputado federal, estadual, senador. Nós vamos dar, no dia 4 de outubro, nós vamos dar o quê? Uma carta branca, uma oportunidade de você nos representar. E nós vamos eleger quem a gente quer. Nós vamos eleger quem realmente pode fazer alguma coisa por Roraima dentro dos nossos conceitos. Ah, você vai votar em quem? O voto é secreto. Você vota em quem você escolher, você vota em quem você quiser. Não adianta você comprar o voto da pessoa, não adianta você querer iludir as pessoas, né, com aquele bom papo. Isso é errado, você está querendo iludir as pessoas com bom papo. Ah, porque olha, o político é bonitinho, nós vamos votar nele porque ele é riquinho. Então leva sua riqueza para lá. Eita, mano. Entendeu? Porque a gente não precisa de vender nosso voto, nós precisamos de melhorias no nosso estado. Vamos sair pro comercial, voltamos já.
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2: 6:33.
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3: Muito bem, estamos de volta aqui na 100.3 FM, Rádio das Pessoas, que é o Roraima. 6h41 na capital, já tem bolo aqui no nosso Manhã Sertaneja. Tem uma pessoa linda, maravilhosa, que hoje está de nível. Já a gente canta os parabéns para ela, hein? Tem uns mensagens? Vamos passar aqui. 91 15 21 55. Wagner, bom dia, Geisa. Tenhamos um dia abençoado, amém. Amarildo Brasil, bom dia, Geisa Matos. Na escuta, curtindo as modas, abraço linda. Amarildo Brasil, do bairro Jardim Floresta. Um beijo, pessoal do Jardim Floresta, na sintonia. Vou mandar um beijo pro Neto Andrade, também curtindo a gente. Já eu vou tocar um belo amanhecer. Gosto demais dessa música, viu, Neto? Meu amigo Silva, bom dia, Geizinha, tudo bem? Tenhamos uma ótima quarta-feira abençoada, abraço. Da família Matos e da família Pinheiro. Davi Silva, Gustavo Matos, valeu. Davi e Gustavo na sintonia. Beijo, beijo, amores. Beijo da tia Geisa, tá? Te amo demais. Anísia Dresch, bom dia, Geisa, retribuir. Oiê, o de ontem, seu programa bom demais. Fala de tudo um pouco. Religião, política, educação, enfim, você já faz parte do nosso dia. Forte abraço, Geisa. Valeu, dona Anísia. Daqui a pouco vou tomar um chima, viu? Lá na casa do Ademar. É gaúcho também. Dona Anísia, sabia que eu já até adquiri uma cuia, viu? Uma cuia de chimarrão. E aí eu fui comprar uma bomba. Que bomba linda. Mas aí a gente falando, os gaúchos sabem do que eu tô falando, né? É uma pequena, né? Mas é top. Top. Vou até tirar foto e mandar pra senhora aí, tá bom? Beijo, lindíssima. Continue aqui, sempre conosco. Meu amigo João Eudes está aplaudindo. Luiz Sebastião também está na nossa audiência. Valeu, querido. Já tá no trampo, né? Fazer como diz o nosso amigo lá, o Paulo Henrique. Né? Você tá embiocando pra onde, meu amigo?
4: Bom dia, Geisa Matos. Tudo bem? Boa Vista, tô sentindo Alta Alegre, Boa Vista, imagem aí, o sol saindo. Vamos lá,
3: eita, coisa boa, hein?
4: Olha o forrozinho aqui da Geisa.
3: Rapaz, é bom demais, ó. Eu vou te falar, viu? Eu que também sou do trecho, a gente viajar assim é bom, né, Luiz? Né? Recebendo aí essa luz, né, natural, que é o nosso sol. Muito bom mesmo, né? Que maravilha. Seis horas e 44 minutos na capital. Nós vamos direto ao portal das notícias jurídicas. Já tem bolo aqui no Manhã Sertaneja.
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3: 6 horas e 45 minutos na capital. As notícias jurídicas do nosso país. STF recebe denúncia contra deputado Gilvan da Federal PL Espírito Santo por ofensas ao presidente Lula. STF divulga lista de participantes de audiência pública sobre lei antifacção. Ministra Carmen Lúcia é eleita para presidir primeira turma. Ministra sucederá Flávio Dino na presidência a partir de 30 de setembro. Agora 6 horas e 45 minutos na capital. Bom dia.

0: primavera. Felicidades mil pra ela, Márcia. Márcia Matos, que hoje está completando mais um ano de vida. Mana, receba o nosso abraço, toda a nossa equipe aqui do programa Manhã Sertaneja, porque hoje não é um dia qualquer. Hoje é o dia do seu aniversário. Parabéns, guerreira!
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0: Registramos também aqui o aniversário de José Curviana e também André Silva, Clay França, Maciel Correa e Ivan Robson Erto.
1: Parabéns a você nesta data.
0: Ailton Chaves, Gessino Neto, parabéns!

0: seja mais um. Parabéns, felicidades mil a você, amigo ouvinte, que está do outro lado do rádio, sendo abraçado, beijado por toda a nossa turma, porque você é importante para nós. Hoje não é um dia qualquer. É tão bom, né, no dia do aniversário da gente receber o carinho, né, das pessoas assim que mais gostam da gente, que nos valorizam. Eita, nós, hein? Tem bolo, sim, senhor, com certeza. Que maravilha. Chegou o momento da seresta aí hoje, né? É um pedido dela aqui, da Shirley, que um tempão que não participava mais no programa aqui, Shirley. Disse que tava com o rádio dela quebrado, mas tava ouvindo pelo aplicativo. Tem dias que chia muito, mas hoje tá bom. Opa, que maravilha, hein?
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0: 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Alô, Morena! Nelson Gonçalves pra você.

100.3 FM, você está ouvindo o Momento da Seresta aqui dentro do nosso programa Manhã Sertaneja. Mandar um beijo para Magna Matos, que está nos dando carona nesse horário. Alô, Magna Matos, Fernandinha, bom dia! Olha quem também está conosco aqui nesse horário, é o nosso amigo Vitor Alves e sua amada.

0: Legal demais pra você hoje, né? Aí foi o Nelson Gonçalves no palco do Manhã Sertaneja. 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E nós temos aqui, para você, uma utilidade pública. Sabe aquele momento difícil quando você está no fundo de uma rede? Ontem eu fui visitar uma senhora, ela ligou, e aí a gente foi visitar. Sabe quando o teu coração fica assim, agitado, né? Por você não poder fazer muita coisa por ela? Graças a Deus nós temos aqui a Rádio Folha, e a gente não costuma fazer, né, esses pedidos, mas nós vamos aqui abrir um espaço, tá bom? Para você que está aí do outro lado, se você tiver aí um fogão usado, mas que esteja bom, uma botija de gás, se quiser levar cheia, é até melhor, né? A pessoa não está trabalhando, o marido está fazendo bico, né? Está com água, luz atrasada, por conta de consequências da vida, né? Que tem ocorrido na vida dela. E aí, a nossa amiga Rejane da Costa Silva, nós estamos aqui. Vamos fazer aí nessa campanha solidária, vamos ajudar a nossa amiga, tá? Está aí precisando mesmo da sua ajuda. Você, meu amigo, minha amiga, vamos ajudar a nossa amiga. Ela disse que precisa, não precisa ser novo, né? Um fogão. E aí ela estava lá cozinhando no fogareiro, né? Já arrumado o fogareiro para ela. O carvão também foi doado, né? Para cozinhar lá na panela de pressão, cozinhar o feijãozinho dela, né? E aí um item tão importante, né, para o dia a dia, quem puder contribuir com qualquer valor, tá? Tá fazendo uma grande diferença. Se você puder ligar no telefone, eu vou te dar aí, anota aí. 991-76-8948. Vou repetir. 991-76-8948, tá? Juntos podemos transformar pequenos gestos em uma grande ajuda, tá? Nós temos o Pix, eu vou soltar o Pix dela aqui, se de repente você quiser mandar uma quantia, né? Qualquer valor. Anota aí. O Pix da nossa amiga, 383-634-5324. Se você não anotou, você pode ligar para mim que a gente passa para você, tá bom? Campanha Solidária, vamos ajudar a nossa amiga Rejane da Costa Silva, que está passando por um momento difícil, inclusive, ela está, né, sentindo aí muitas dores, está passando por momentos de saúde aí, está fazendo exames, está... Gente, é complicado, né? A questão lá, a situação dela. Quem puder ajudar, tá? Então liga lá, ela está precisando de um fogão, tá? Para poder fazer aí a sua comida... E uma botija de gás. Tem quem puder ajudar, tá? Vai lá e ajuda. É coisa pouca, mas, né, para ela é grande demais, tá? Telefone 991-76-8948. De repente você tem aí um fogão zerado, né? E aí não tá mais usando. Não tá mais. Tá, o fogão tá bom, tem muita gente que, né, compra fogão todo ano e aquele lá tá encostado, né? Aproveita e faça a sua doação, tá? Tá bom? Ah, acabou o milho, acabou a pipoca, produção.
1: Tava tão bom.
0: A gente finaliza aí com emoção, né? Fazendo esse pedido aí para nossa amiga Rejane. Espero que ela possa receber aí a sua contribuição hoje, né? Ou amanhã, ou depois. Você que sabe aí, você que tá ouvindo o nosso Manhã Sertanejo. Agradecendo o teu carinho, a tua audiência. Tá todo mundo convidado para amanhã, se Deus quiser. Deus é bom o tempo todo. Todo tempo Deus é bom. Agradecendo ao Grupo Folha BV de Comunicação, 42 anos trabalhando com credibilidade. 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Bom dia, Maico Ernesto e toda sua turma. 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Na sequência da nossa programação, você vai ficar com o Jornal Primeira Hora, direto em cadeia com a Rádio Bandeirantes. Um beijo no coração e até amanhã, se Deus quiser. Tchau, tchau.
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3: Hora Oficial do Brasil, 7 horas.
4: Quarta-feira, 19 de agosto de 2026.
3: Acidente entre ônibus e carreta no Paraná deixa 21 mortos.
4: Em São Paulo, rodovia que liga estado a Minas Gerais é liberada após ficar 12 horas interditada. Motorista de caminhão foi preso e duas pessoas morreram.
3: Conselho Nacional de Trânsito muda regras e lei seca passa a detectar drogas e fazer pré-teste para indicar álcool.
4: Alexandre de Moraes defende a volta da exigência de diploma para jornalistas.
3: Declaração vem uma semana após decisão contra a fonte de jornalista que fez matéria sobre suposto uso irregular de carros oficiais por Flávio Dino.
4: Após mortes de Laura Cardoso e Glória Menezes, presidente Lula decreta luto oficial de 3 dias.
3: São Paulo vence o Bolívar, encerra jejum pós-copa e avança na Sul-Americana. Na Libertadores, Fluminense passa nos pênaltis.
4: Hoje, Flamengo e Cruzeiro se enfrentam em busca de vaga nas quartas. O Palmeiras vai ao Paraguai.
3: Tempo.
5: A quarta-feira será marcada por calor e baixa umidade relativa do ar no interior do Brasil, chuvas no leste do Nordeste e instabilidades no extremo sul. Em Belo Horizonte, não chove, a mínima será de 12 graus, com máxima de 30. São Paulo também segue sem chuva e esquenta bastante, com temperatura máxima de 31 graus, enquanto em Porto Alegre, uma situação bem diferente. Previsão de chuvas até 15 milímetros, podendo vir acompanhado de raios e também de ventos mais intensos. E termômetros variando entre 15 e 19 graus. Atenção para a sequência entre quinta e sexta e sábado e domingo. O avanço do ar frio muda o padrão no centro-sul e provoca queda mais acentuada nas temperaturas.
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4: A gente já tem a confirmação de 21 pessoas mortas em um grave acidente entre ônibus e carreta no Paraná, na BR-373, na cidade de Imbituva, que fica na região central do estado. A Polícia Rodoviária Federal está atendendo ao acidente nesse instante. Ainda não há informações de como a batida aconteceu, mas a impressão que a gente tem vendo as imagens do local do acidente é de que se trata de uma batida frontal, uma colisão frontal entre um ônibus de viagem e uma carreta. 21 pessoas mortas e, além delas, 4 pessoas feridas. De acordo com a concessionária, uma das vítimas é o motorista do caminhão. Daqui a pouco, a reportagem da Bandeirantes, direto do Paraná, vai nos atualizar a respeito desse gravíssimo acidente que aconteceu na manhã desta quarta-feira no estado do Paraná.
3: 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Agora sim, o presidente Lula ainda tenta atrair partidos do Centrão para a disputa pela reeleição.
4: Para isso, ele tem mantido conversas com integrantes de siglas que optaram pela neutralidade.
3: E trabalha para consolidar novos apoios já no primeiro turno.
4: O PT também precisará atender às demandas de campanha de legendas e candidatos que já apoiam a tentativa de reeleição de Lula.
3: Ainda nesta semana, o presidente deverá subir em palanques para apoiar nomes no Rio Grande do Norte, Minas Gerais e Rio de Janeiro. Janeiro.
4: Sem compromissos públicos, ontem o petista se dividiu entre esses bastidores e as agendas de governo.
3: No Palácio da Alvorada, ele reuniu ministros para discutir dois temas considerados prioritários: o fim da chamada taxa das blusinhas e os impactos das apostas esportivas.
4: O imposto de importação de 20% sobre compras internacionais de até 50 dólares pode voltar a ser cobrado no Brasil a partir de 9 de setembro.
3: Isso vai ocorrer se o Congresso não aprovar a medida provisória que autorizou o governo a zerar a alíquota.
4: Na semana passada, no esforço concentrado de votações da Câmara e do Senado, a MP foi a única das seis consideradas prioritárias pelo governo que não avançou.
3: Lula se diz, no entanto, otimista.
6: É apenas uma questão de justiça e eu tenho certeza que, se tratando de justiça, o Senado e a Câmara vão votar para que o povo brasileiro possa comprar as coisas que eles precisam sem ninguém perturbá-los.
4: Em relação às bets, a campanha de Lula estuda incluir propostas de restrições a apostas esportivas.
3: Já Flávio Bolsonaro concentrou a campanha desta terça-feira em Belo Horizonte.
4: Em meio a uma caminhada e um adesivaço, a campanha do candidato do PL conta mesmo com a ajuda do digital.
3: Por isso, os atos em Minas tiveram a presença de um aliado com um engajamento nas redes, o deputado federal Nicolas Ferreira.
4: Os dois estiveram com o candidato do PL ao governo, Flávio Roscoe.
3: Segundo o maior colégio eleitoral do país, Minas Gerais tem uma tradição. Jamais um presidente da República foi eleito sem ganhar também no Estado.
4: Em entrevista, Flávio Bolsonaro reagiu às críticas sobre a falta de alianças com partidos de centro na coligação nacional.
3: Sem dar nomes, o senador sugeriu que houve interferência da cúpula do Judiciário.
7: Hoje em dia todo mundo está vendo quais são as razões, porque receberam inclusive ameaças de altas autoridades em Brasília para que não viessem para a minha candidatura. Você veja como é que, né, o sistema está com medo do Flávio Bolsonaro.
4: Flávio tinha confirmado presença num encontro em Brasília com presidenciáveis promovido por entidades do comércio e serviços.
3: Mas ele cancelou a ida à agenda em função da campanha em BH.
4: O candidato do PL apresentou nomes que vão detalhar áreas específicas do plano de governo.
3: Duas pessoas são ligadas ao mercado de energia, o economista Adriano Pires e o advogado Alexandre Schecker.
4: Também foram anunciados o ex-ministro Adolfo Saxida para a coordenação geral do plano econômico.
3: E as executivas Carolina Ragazzi e Lívia Montezano, que serão as responsáveis pelas propostas voltadas às mulheres.
4: Em São Paulo, Romeu Zema do Novo voltou a defender a redução do número de ministérios.

0: Em Brasília, Renan Santos do Missão defendeu na sabatina com empresários uma reforma nas leis trabalhistas.
1: E criticou o fim da escala 6x1 em discussão no Congresso.
0: Augusto Cury propôs mudanças no Supremo Tribunal Federal. O candidato do Avante defendeu mandatos de 8 anos para ministros da Corte.
1: Ele propõe ainda que as indicações sejam feitas por entidades de classe e não mais por presidentes da República.
0: Antes da sabatina na capital federal, Ronaldo Caiado, do PSD, apresentou em São Paulo o plano do governo dele para
1: a
0: saúde.
1: Entre as propostas estão a modernização do SUS e a ampliação do sistema de vacinação no país.
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3: Na expectativa das novas pesquisas, entre elas a do Datafolha na sexta, e depois dessas pesquisas recentes que deram em média a liderança de Lula sobre Flávio na margem de erro, os candidatos afinam seus instrumentos para o horário eleitoral, já embalando seus temas preferidos, mas ainda devendo os conteúdos programáticos claros e objetivos, como deveriam ser, mas não têm sido. Questões fundamentais, como a disciplina fiscal e os juros nas alturas, inspiram frases de efeito, mas exigiriam disposição para ações concretas, que não são explicadas claramente, não são propostas claramente. Outro tema fundamental e definidor de eleição, como mostram as pesquisas, é a segurança, que precisa ir além da simples e conhecida retórica da repressão. Exige um plano mais complexo. Mas tempo ainda tem. Está começando a fase oficial da campanha. O país espera e já começa a cobrar soluções claras e objetivas para os problemas que só aumentam. Temas para um debate programático, profundo e competente é o que mais temos no país.
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5: O ministro do Supremo, Alexandre de Moraes, defende a volta da exigência de diploma para jornalistas.
4: Vamos falar sobre isso lá na Capital Federal com o repórter da Bandeirantes Brasília, Vitor Gomes. Bom dia.
6: Oi, Ana Paula. Bom dia para você, bom dia, Nelson.
5: Bom dia.
6: E a todos que nos acompanham. Os ministros Flávio Dino e Alexandre de Moraes trouxeram a proposta de rediscussão a respeito da obrigatoriedade do uso de diplomas para profissionais do jornalismo. Dino considerou que o sigilo da fonte não pode ser um direito para desinformar e Moraes afirmou que a liberdade de imprensa não pode ser usada para cometimento de crimes. Vamos acompanhar um trecho da fala de Alexandre de Moraes.
7: Licença para ofender, para praticar crimes. Isso não é o uso de um direito, isso é o abuso de um direito. E concordo com Vossa Excelência que está na hora de refletirmos sobre a questão do diploma de jornalismo.
6: A fala foi realizada durante sessão da primeira turma do STF, durante o julgamento do direito de resposta em uma reportagem jornalística. Na ocasião, Dino e Moraes relembraram a decisão do STF, que em 2009 retirou a obrigatoriedade do diploma para jornalistas, declarando inconstitucional um decreto-lei ainda do período do regime militar. A discussão se dá uma semana depois que se tornou pública a decisão de Moraes que determinou a quebra do sigilo da fonte do jornalista Luiz Pablo, alvo de um inquérito por suposta perseguição ao ministro Flávio Dino. O jornalista possui um site no Maranhão e publicou imagens do ministro Flávio Dino e da família dele em carros funcionais do Tribunal de Justiça do Estado do Maranhão. Associações de imprensa nacionais e internacionais apresentaram preocupação com o teor da decisão. Volto com vocês.
4: Obrigada, Vitor, pelas informações. 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
8: 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Todo mundo fala que propaganda é a alma do negócio e cada vez é mais necessário ter presença digital, né, Renata? 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
9: Pedro, bom dia para quem nos acompanha. É isso mesmo. Já trago o levantamento da Serasa Experience, que diz que 7 em cada 10 micro e pequenas empresas ainda têm presença digital considerada insatisfatória. Qual é o cenário real? É que muitas vezes faltam recursos para investir nisso, falta gente para cuidar dessa presença digital e num oceano de pequenos negócios que tem no nosso país, fazer o seu se destacar, a verdade é, não é uma tarefa nada simples, porque, Pedro, não basta estar lá nas redes sociais. O negócio é converter visualização e seguidor em vendas.
8: Nós queremos dicas para potencializar a presença digital, Renata.
9: Boa, Pedro. Primeira coisa, construir identidade. O consumidor ele precisa perceber muito rapidamente que está sendo impactado pela sua marca, com os seus valores e diferenciais, né? Uma coisa que funciona muito bem com os pequenos negócios é criar conexão real com o público. Então, ao invés de usar a foto de IA, usa a foto real, usa depoimento dos seus clientes como prova social do seu negócio, né? 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
8: Valeu. 7h20.
4: Já estão publicadas no Diário Oficial da União, ou seja, já estão valendo as novas regras da Lei Seca ao Volante, que foram atualizadas pelo Ministério dos Transportes e agora passam a permitir o uso de um equipamento que detecta a ingestão de drogas. Essa nova regulamentação foi aprovada pelo Conselho Nacional de Trânsito e substitui as normas que estavam em vigor desde 2013. A ideia, de acordo com o CONTRAN, é modernizar a fiscalização e também da força jurídica às autuações. Vamos lá às principais mudanças. Uma delas é a criação de uma espécie de triagem com teste passivo, algo que já acontece em alguns estados, como Rio Grande do Sul, Rio de Janeiro, já fazem isso. Durante a blitz, o agente de trânsito se aproxima do veículo com um aparelho que detecta à distância se há a presença de álcool ali no hálito do motorista. Em caso positivo, o motorista tem que fazer o teste tradicional, que é soprar o bafômetro. Caso contrário, caso negativo, ele segue viagem e é dispensado da blitz. Outra mudança se refere à avaliação que o próprio agente pode fazer, permitida por lei, para identificar que o motorista está embriagado. Ele precisa registrar em um documento pelo menos dois sinais de embriaguez que devem ser descritos, como, por exemplo, voz pastosa, hálito com cheiro de álcool, olhos vermelhos, por exemplo. Não basta ter um sinal, tem que ter dois ao menos. No caso de um motorista afirmar que foi pego ali no bafômetro porque ingeriu algum alimento com álcool, um bombom com licor, por exemplo, ele terá o direito de refazer o teste do bafômetro para comprovar com certeza ou não se houve a ingestão de álcool. Essa nova resolução também passa a contemplar a utilização de um equipamento que foi apelidado de drogômetro, que pode identificar a presença de substâncias psicoativas no corpo do motorista, como maconha, maconha, metanfetamina e cocaína, por exemplo. O uso desses equipamentos já está autorizado pelo Ministério dos Transportes e será ampliado, começará a ser feito de maneira gradual. O advogado especialista em trânsito, Maurício Januzzi, conversou com a reportagem da Band sobre essas novas medidas.
10: Se o policial não produzir da forma como está na regulamentação, eu posso derrubar, através de um recurso, e anular essa multa.
4: Então, por isso que o CONTRAN fez essas mudanças, para dar segurança jurídica, para que a prova de embriaguez, de fato, não possa ser contestada. Algo importante, não muda nada em relação à tolerância, em relação a álcool para o motorista, que continua zero. Quanto a isso, não houve mudança alguma na legislação de trânsito.
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7: Bom dia, ouvinte do Primeira Hora. Trânsito em São Paulo na manhã da quarta-feira. Destaque inicial do trânsito para o corredor da Avenida dos Bandeirantes, lento no sentido Marginal Pinheiros, entre o viaduto Jabaquara e o viaduto João Julião da Costa Aguiar, ali no aeroporto, e entre o viaduto dos Bandeirantes e o viaduto Santo Amaro. Para imigrantes, o trânsito é bom. 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
10: Temos mais informações sobre o acidente entre um micro-ônibus e um caminhão no Paraná. O número de mortos, infelizmente, subiu para 22 pessoas. De acordo com a Polícia Rodoviária Federal, a maior parte das vítimas estava no micro-ônibus, que pertencia à Secretaria de Saúde da Prefeitura de Imbituva, no Paraná, além do motorista do caminhão, que também morreu. Mais 5 pessoas ficaram feridas e já foram hospitalizadas. O caminhão seguia no sentido de Carambeí para Prudentópolis, quando atingiu frontalmente na BR-373, na altura de Ipiranga, esse micro-ônibus que estava passando ali pela rodovia. A estrada segue interditada.
9: Bandeirante 728, Luiz Felipe Nunes traz informações também de um outro acidente que aconteceu ontem na rodovia Fernão Dias. Luiz, bom dia.
11: Muito bom dia, Nelson, Ana Paula. Bom dia para você que nos acompanha na Bandeirantes. Informações porque o motorista da carreta que provocou a queda de uma passarela na rodovia Fernão Dias ontem passará por audiência de custódia hoje. É o Davidson Temudo de Oliveira, de 42 anos, que foi preso em flagrante logo depois do acidente que deixou 2 pessoas mortas e outra gravemente ferida. Ele fazia o trajeto entre São Paulo e Belo Horizonte, transportando um outro caminhão quando atingiu a viga central da estrutura do concreto, de concreto, melhor dizendo. O carro que vinha no sentido contrário não conseguiu desviar da queda e, infelizmente, a mãe e o filho faleceram. As investigações agora seguem e nós temos a fala da Polícia Rodoviária Federal, do inspetor Donizete de Moraes, sobre os próximos passos.

0: O inspetor fala justamente sobre os próximos passos, porque agora ele deve responder este cidadão que foi preso por homicídio culposo e lesão corporal na direção do veículo automotor. A principal suspeita é que ele tenha ultrapassado os limites que são permitidos nesta via, Nelson e Ana Paula.
1: Obrigado, Luiz.
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1: Hora oficial do Brasil, 7:30.
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0: 7h40. Bom dia. Bom dia, Boa Vista. Bom dia, Roraima. Bom dia, Brasil. Bom dia, mundo.
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0: Começando aqui pela sua Folha FM, 100.3 em Boa Vista e região, 94.7 em Bonfim. Bonfim, Normandia, Letem, na República Cooperativista da Guiana. A partir de agora, muita informação e prestação de serviço no seu rádio, até às 9h30 da manhã. Então vem para cá conosco se informar das notícias verdadeiras, notícias exclusivas, bastidores da nossa política, da política local, da política nacional, tudo aqui no nosso Bom Dia, que vai ao ar de segunda a sexta, de 7h30 às 9h30 da manhã.
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0: O Bom Dia sempre te informa de tudo o que acontece na nossa cidade, na nossa região. Vamos aos nossos principais destaques desta manhã. Tribunal de Contas faz pente fino nas previdências do governo de Roraima e da Prefeitura de Boa Vista. Punição a conselheiro tutelar investigado por suspeita de assédio sexual é anulada por falha em processo. Ministério Público abre investigação sobre graves irregularidades na assistência médica do Hospital de Rorainópolis. Desistir nunca foi opção. Tereza Surita dá resposta às especulações após recuo de Romero Jucá. E os bastidores do poder. O governo promove dança das cadeiras em cargos comissionados. Vamos também, claro, trazer denúncia sobre a saúde pública de Roraima. Família denuncia demora no atendimento e questiona assistência após morte de bebê prematuro na maternidade. Tem resposta da CESAL sobre essa denúncia. Moradora denuncia abandono da vicinal Chorona em Alto Alegre, que nós temos mostrado aqui frequentemente, né? Moradores lá da vicinal Chorona no município de Alto Alegre têm sempre acionado aqui o jornalismo da Folha FM durante o Bom Dia 100.3. Realmente, essa vicinal lá está em péssimas condições. Contran atualiza regras da lei seca. Fique atento, hein? Tem novas regras aí da lei seca. Já a gente fala aqui sobre o que mudou. Mudança que prevê testes aí para detectar uso de drogas também. Então fique atento que a gente vai trazer todos os detalhes para você que sintoniza aqui a nossa programação, para você que acompanha o Bom Dia 100.3. Temos aí a DPU criando setor específico para tratar de questões eleitorais. Núcleo prestará assistência a pessoas em situação de vulnerabilidade. Tudo isso e muito mais a partir de agora, aqui no meu, no seu, no nosso Bom Dia 100.3.
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0: 991-15-2155 é o canal da denúncia, o canal da opinião do ouvinte. Manda para cá a tua denúncia, a tua reclamação, a tua reivindicação. Vamos cobrar juntos aqui das autoridades competentes a solução para os problemas aí do seu bairro, da sua comunidade.

está à sua disposição, porque aqui você tem voz e vez também, respeitando, claro, né, tudo tem limite, respeitando as opiniões também, os demais, né, a opinião do próximo, e também respeitando essa questão aí do defeso eleitoral, desse período aí eleitoral. Não se pode estar mencionando, né, pedindo votos ou falando mal, denigrando a imagem de candidatos durante esse período. Nem falar mal, nem falar bem. Então, já fique sabendo aí, para quando no momento você gravar ali a sua mensagem, não dar esses deslizes aí, tá bom?

Bem, vamos aqui então de notícia. Eu começo esta edição do Bom Dia 100.3 falando sobre a situação envolvendo um conselheiro tutelar do município de Normandia. O que que acontece? O conselho anulou um processo e cancelou a suspensão de um conselheiro acusado de assediar uma adolescente de Normandia. Conselheiro é investigado por assediar adolescente quando deveria cuidar de vítimas desse tipo de crime que ele, segundo as investigações apontam, teria cometido. O Conselho Municipal dos Direitos da Criança e do Adolescente de Normandia anulou o processo administrativo e cancelou a punição de suspensão sem salário aplicada ao conselheiro tutelar das iniciais FVS. Ele é investigado por suspeita de assédio sexual contra uma adolescente de 16 anos durante um atendimento oficial da instituição. Quando ele deveria protegê-la, ele teria cometido os abusos. A anulação de todo o procedimento ocorreu após a constatação de erros graves na condução do caso. Então, essa é a justificativa da anulação. O primeiro problema identificado foi a violação do direito de defesa, já que o advogado do conselheiro não foi intimado sobre as decisões tomadas ao longo das apurações, o que impediu o acompanhamento e a manifestação da defesa conforme determina a lei. Além da falta de comunicação dos atos ao advogado, a comissão encarregada do caso estourou o prazo máximo permitido pela legislação municipal. As apurações duraram quase 6 meses, extrapolando o limite legal de 60 dias para a conclusão do processo. Por conta desses vícios formais, todas as sanções foram anuladas e o processo acabou invalidado desde a origem. A denúncia que deu início às apurações aponta que o assédio teria ocorrido em setembro do ano passado, no momento em que a jovem recebia atendimento na sede do órgão. Na ocasião, o colegiado do conselho aprovou por unanimidade a abertura da investigação sobre a conduta do servidor. Com o cancelamento das decisões anteriores e da suspensão, o conselho determinou que a denúncia original retorne ao órgão para a abertura de um novo procedimento administrativo. Vai voltar tudo de novo. O caso deverá ser reapurado do zero, desta vez cumprindo todos os prazos legais e garantindo as intimações à defesa do investigado. Ele tem direito, claro, né, à defesa. E isso teria ocorrido. Uma das falhas foi essa questão aí da defesa. Por isso voltou do zero esse processo contra esse conselheiro tutelar, essa investigação, esse processo administrativo lá no município de Normandia. Erros lá do próprio conselho, né? Do próprio Conselho Municipal dos Direitos da Criança e do Adolescente lá de Normandia. Não deveria cometer aqui essas falhas. 7:48 agora. Daqui a pouquinho a gente traz os bastidores da nossa política, os bastidores do poder aqui no Bom Dia. Agora a gente fala de uma investigação que foi aberta para apurar supostas graves irregularidades na assistência médica do Hospital de Rorainópolis, lá no sul do estado. O Ministério Público do Estado de Roraima abriu uma investigação para apurar denúncias de graves irregularidades na assistência hospitalar

oferecido aos pacientes do Hospital Regional Sul Governador Otomar de Souza Pinto, localizado no município de Rorainópolis, no sul do estado. A apuração foi instaurada pela Promotoria de Justiça da comarca após o recebimento de relatos sobre falhas na prestação dos serviços públicos de saúde na unidade, que é a principal referência no atendimento médico para os moradores da região sul do estado. Com a abertura do procedimento preparatório, o órgão fiscalizador vai requisitar informações, documentos e vistorias para identificar eventuais deficiências na escala de médicos, falta de insumos, falhas no atendimento de emergência ou problemas na infraestrutura do local. O objetivo dessa intervenção é cobrar soluções do governo do estado para garantir a qualidade do atendimento, a segurança dos pacientes e a regularidade do funcionamento lá da unidade hospitalar do Hospital Regional Sul Governador Otomar de Souza Pinto, no município de Rorainópolis. Continuaremos acompanhando aqui esse caso e qualquer desdobramento a gente traz aqui para você, a gente te atualiza também. Agora 7 horas e 50 minutos, 10 minutinhos para as 8 horas da manhã. Vamos à previsão do tempo para hoje no nosso estado. Qual a previsão do tempo para Roraima hoje, hein? O tempo em Roraima hoje apresenta variação de nuvens, com possibilidade de chuvas leves e isoladas. As temperaturas variam entre a mínima de 24 e a máxima de 34 graus, mantendo o clima quente e abafado característico aqui da nossa região. Então, temperatura para hoje, máxima de 34, mínima de 24 graus. Sol com muitas nuvens, períodos nublados e chance de chuva fraca. Direção leste aí a cerca de 10 quilômetros, né, do vento, umidade do ar em torno de 60 a 70%. Neste momento, os termômetros aqui na nossa capital estão marcando, deixa eu ver aqui, estão marcando 28 graus, porém, a sensação térmica já é de 31 graus, tá? 28 graus, a temperatura de momento, sensação térmica de 31 graus, a zero neste momento a probabilidade de chuva, pelo menos agora, né, neste momento. Então é a previsão do tempo para hoje para o nosso estado e a temperatura de momento aqui para a nossa capital. Estamos ao vivo com imagens no YouTube, então vem para cá se informar conosco também, nos assistir, seja no seu celular, no seu tablet, no seu computador, na TV aí da sua sala, do seu quarto, enfim, vem pra cá conosco, tá bom? Deixa o like, que é importante seu like aí na nossa live do YouTube. Olha a nossa meta aí, tá na tela, então deixa o like, que é importante. Em seguida do like, você vai no botão compartilhar e compartilha, manda a live do Bom Dia 100.3 pros contatos aí do seu WhatsApp, para os contatos aí do seu celular, manda nos grupos de notícias que você faz parte aí do WhatsApp, tem esses grupos de notícias aí? Pois é, geralmente, né, muita gente posta fake news nesses grupos aí. Poste lá a live do Bom Dia aqui para o pessoal se informar daquilo que é verdadeiro, tá? Então compartilha aí a live do Bom Dia 100.3, manda nos grupos de notícias, nos grupos aí da vizinhança, do seu bairro, da sua comunidade. E depois vai para o nosso chat e comenta. Deixa aí o seu bom dia, o seu alô, o seu recado, a sua opinião também sobre os assuntos, claro, que nós estamos tratando aqui. Deixa eu aproveitar para mandar logo bom dia para quem já deu bom dia, para quem já deixou bom dia aqui para nós. Julian Farias, tudo bem, Julian? Ele diz bom dia. Natanael, bora de atualização do melhor jornal de Roraima. Valeu, obrigado, Julian. Um abraço. Nosso amigo Wilk Dias também está por aqui. Bom dia, meu amigão. Ele diz que hoje tem o melhor do Brasil. Sim, tem o melhor do Brasil, Palmeiras, viu, o Wilk? Ele está puxando sardinha pro Flamengo dele ali. E ele diz, vamos deixando o like, nossa meta. Obrigado, Deus. Valeu, Wilk. A Margatênia também chega por aqui conosco. Bom dia, meu amigo Natanael, já ligadinho aqui na melhor rádio 100.3. Para as melhores notícias do Brasil e do mundo. Obrigado. A Maria de Jesus também, bom dia, Natanael. Um abraço para você com essa quarta-feira abençoada para todos nós. Amém, obrigado. A nossa amiga Cate Batista, tudo bem, Cate? Bom dia para ti.
Ela diz: bom dia, meu nobre Natanael, estou por cá, ligadinha. Que Deus abençoe a todos os ouvintes. Amigo Natanael, aqui no meu Mucajaí de Mel tá quente, ela diz. E o povo ainda faz fumaça todo dia. E todo dia é isso. Eita, Cate. Não pode, né? Pode fazer queimadas. Nem no quintal, né? A gente pode fazer queimadas ali. Proibido isso, é proibido, é crime ambiental. Melquisedeque Castro. É isso, Melquisedeque Castro. Bom dia, tudo bem? Francileia Raposo, tá por aqui a nossa amiga Francileia, lá do Chumina. Ela diz: bom dia, meu amigo, manda um abraço para minha filha Daphne. Alô, Daphne, bom dia para ti. O Lucas Santos, bom dia, Natanael. É o Lucas da Vicinal 14 do Roxinho. Estamos lhe ouvindo pelo YouTube. Manda um abraço para todos da Vicinal. Alô, todo o pessoal aí da Vicinal 14 do Roxinho, município de Iracema. Bom dia para todo mundo aí, viu? Um bom café da manhã. Tomando café e se informando das notícias aqui no Bom Dia 100.3. Um abraço, viu, Lucas? E em teu nome, um abraço para toda a comunidade, para toda a Vicinal 14 aí do Roxinho. 7 horas e 55 minutos agora. Vamos para este que é o nosso destaque de hoje. Essa auditoria que vai analisar de perto o uso do dinheiro e a regularidade das contas da Previdência de servidores estaduais e municipais. O Tribunal de Contas do Estado iniciou uma fiscalização pente fino nas contas e nos fundos de aposentadoria do Instituto de Previdência do Estado de Roraima, o IPER, e do Regime de Previdência dos Servidores do município de Boa Vista, o PRECEM. O objetivo da ação é verificar como o dinheiro público vem sendo gerido e garantir a segurança do futuro dos aposentados e pensionistas, tanto do Estado quanto do município. A apuração vai examinar detalhadamente os repasses financeiros, balanços, pagamentos e a movimentação das reservas previdenciárias vinculadas ao funcionalismo público estadual e da capital. As equipes do tribunal farão inspeções presenciais nos órgãos e terão livre acesso aos sistemas e documentos internos até o final deste ano. No caso da Previdência Estadual, né, do IPER, a análise será realizada em etapas complementares, acompanhando a legalidade de contratos, investimentos e despesas da instituição. Já na Previdência Municipal de Boa Vista, a investigação vai apurar se os recursos estão sendo depositados e administrados conforme manda a lei. A fase de coleta de dados e fiscalização nas sedes aí dos dois institutos prevê semanas de checagem técnica. Ao término do trabalho, os auditores vão elaborar relatórios finais que apontarão eventuais irregularidades, falhas de gestão ou rombos financeiros, que em seguida serão levados a julgamento pelos conselheiros da Corte de Contas, ali do TCE, Tribunal de Contas do Estado de Roraima. O jornalismo da Folha FM vai continuar acompanhando essa fiscalização, essa auditoria nas contas aí do IPER, do PRECEM, e qualquer novidade, qualquer desdobramento e resultado, nós traremos aqui para os nossos ouvintes. É a devassa, né? É a devassa aí nas contas das previdências estadual e municipal. Agora 7 horas e 58 minutos, 7h58. E aí, você já conhece as novas regras do CONTRAN agora, da lei seca, teste do bafômetro, que vai passar agora a detectar outras drogas, né, além do álcool, além da cachaça que você toma, que você bebe? Pois é, tem novidades aí, tem novas regras, né, da lei seca, prevendo aí equipamentos para outras substâncias também. Para outras substâncias também, hein? Não só do álcool. Novas regras da lei seca regulamentam o teste para a presença de drogas em motoristas. Esse texto foi aprovado pelo CONTRAN, que é o Conselho Nacional de Trânsito, e ainda prevê o reteste do bafômetro para evitar falsos positivos. A partir de agora, a resolução passa a prever equipamentos para identificar outras substâncias, além do álcool, né, que possam ali alterar a capacidade do motorista, como drogas ilícitas ou medicamentos.
O equipamento deve indicar qual a substância, mas não a quantidade. Ele deve ser certificado pelo Sistema Brasileiro de Avaliação da Conformidade, reconhecido pelo Inmetro. O texto não determina um aparelho específico ou que a simples detecção de vestígios seja suficiente para caracterizar infração. Sinais de alteração da capacidade psicomotora também devem ser observados pelos fiscais. No caso do reteste aí para a presença de resíduos de álcool, né, o reteste ali do bafômetro, como aqueles deixados aí por bombons de licor ou enxaguante bucal, é preciso mais um teste antes de uma conclusão final. O objetivo é identificar fatores que possam interferir no resultado e exigir um segundo exame. De acordo com o Ministério dos Transportes, a resolução não cria novas infrações. Em caso aí de recusa do teste, as consequências para os motoristas são previstas lá no Código de Trânsito Brasileiro. Quais são? Infração gravíssima, com multa, suspensão da carteira por 1 ano, né, 12 meses, e retenção também do veículo. Então, atenção aí a estas novas regras do CONTRAN, que o teste do bafômetro agora vai passar a detectar outras drogas além do álcool. Daqui a pouco a gente traz as informações de política, os bastidores fervendo, os bastidores aí da nossa política, após lá a desistência, né, do ex-senador Romero Jucá, que decidiu não mais disputar uma vaga na Câmara Federal. Ontem um ouvinte perguntou aqui, né, não tínhamos ainda a informação naquele momento de manhã durante o Bom Dia aqui, fui verificar, estava lá registrado, né, a candidatura dele e ele não havia ainda também publicado o vídeo ou feito a publicação na rede social dele confirmando essa informação. Mas meio-dia nós trouxemos aqui, né, no jornal da 100.3 já a notícia dada aí pela Folha BV. Aí surgiram as especulações de que a ex-prefeita Tereza Surita poderia recuar, né, dessa disputa ao Senado. Alguns disseram, não, vai agora ela vai disputar a Câmara Federal, uma vaga de deputada federal. Outros diziam, não, ela vai desistir. Ela começou a publicar algumas mensagens enigmáticas na rede social também, aí que atiçou ou aguçou, né, a curiosidade das pessoas. Mas a gente vai falar sobre isso daqui a pouco aqui, tá bom? Quando trouxermos os bastidores da nossa política aqui de Roraima. 8:02. Olha, vicinal chorona. O município de Alto Alegre pede socorro. Temos mostrado aqui, temos trazido aqui relatos, né, de moradores lá da vicinal chorona. Ninguém aguenta mais. Pode colocar até fotos aí que temos, tá bom, Herreira? Lá dessa vicinal, tá numa situação bem delicada. Moradores praticamente isolados. Falta estrada, falta manutenção, né, dessa estrada, dessa vicinal. Assim como tantas outras abandonadas também pelo poder público. Uma moradora lá da vicinal Chorona, na região da Vila Reislândia, município de Alto Alegre, procurou aqui a Folha para denunciar a falta de manutenção lá da estrada. Ela diz que a estrada vicinal serve a várias famílias e não é contemplada com serviços de recuperação ou limpeza há vários anos. Eles estão ali esquecidos pelo poder público, municipal, estadual, enfim, ninguém para ajudar esses moradores que utilizam a vicinal Chorona para se locomover. Essa moradora declara que outras estradas rurais lá da região estão sendo conservadas, porém a Chorona ainda não teria sido incorporada aos trabalhos. A informação não foi confirmada pelos órgãos responsáveis. Mas enfim, nós estamos aí com a imagem da vicinal. Tem até vídeo, né? Tem um vídeo, se o Herreira puder
colocaram aí o vídeo também, mostrando ali a situação. É grande o perigo pelo qual esses moradores passam ali nessa vicinal, ao tentar atravessar ali pontes que existem ali também. Essa imagem que nós estamos mostrando aqui é uma ponte que tem, né? Aliás, é uma ponte, mas improvisada. Improvisada ali pelos próprios moradores. E sem contar com o atoleiro, quando chove também, agora a buraqueira, né, no verão. E as pontes todas deterioradas, todas caídas e moradores ali praticamente isolados. Essa moradora também disse ter ouvido que existiriam recursos destinados a uma intervenção lá na estrada, porém, até o momento, não existe confirmação sobre a liberação de fundos, né, desses recursos aí, a localização do serviço ou qual entidade seria encarregada aí dessa tarefa. A Folha procurou o governo de Roraima para esclarecer de quem é a responsabilidade pela manutenção da vicinal, quando ocorreu o último serviço e se existe previsão ou recurso aí destinado à recuperação da estrada, porém até a publicação da matéria que não houve retorno, mas o espaço permanece aberto para manifestação. Bem, essa questão de responsabilidade de vicinais, né, é sempre uma dúvida. Governo, prefeitura, mas a responsabilidade era para ser das prefeituras. As prefeituras alegam que não tem recursos, não tem dinheiro para darem conta dessa manutenção, desse serviço. Aí, infelizmente, as vicinais ficam assim, nessas condições, abandonadas. Algumas prefeituras conseguem fazer algumas coisas ali, em algumas vicinais, porém, nem todas são contempladas. Até com a ajuda do próprio governo do estado, né? A gente viu aí no governo de Antônio Denário, Damião, ali na infraestrutura, que eles mantinham essa parceria com os municípios na manutenção das estradas vicinais e de pontes também. Até por conta das condições mesmo das prefeituras, que sempre alegavam que não tem dinheiro para fazer essa manutenção das estradas vicinais e das pontes também. Então tá aí a situação da vicinal Chorona, nós aqui mostrando mais uma vez, né, e quase toda semana ouvintes, moradores lá dessa região têm nos procurado aqui, têm mandado mensagens para cá falando sobre essa situação. Então que as autoridades aí possam dar um jeito nisso, seja a prefeitura lá de Alto Alegre, seja o governo do estado.

Olha, lá no Rio de Janeiro, continua ainda aquela situação envolvendo ali o governo, né, do estado, o mandato tampão lá para governo do Rio de Janeiro. Ministros vão decidir se haverá eleições diretas ou indiretas, ainda está nisso. Faltando o quê? 2 meses, pouco mais de 2 meses, né, para as eleições de outubro. E ainda lá no Rio continua. Aqui foi realizada a eleição suplementar para governo tampão. Porém, o vencedor nas urnas não pôde assumir, porque a eleição foi judicializada, o resultado foi judicializado. Está lá para decisões das instâncias superiores, Supremo Tribunal Federal, Tribunal Superior Eleitoral. O TRE não diplomou aqui, né, por conta dessa situação lá em Brasília, até que julguem os recursos lá nas últimas instâncias, tanto da Corte Eleitoral Superior, que é o TSE, como lá também na Suprema Corte, que é o Supremo Tribunal Federal. Mas lá no Rio de Janeiro, em relação ao Rio de Janeiro, o Supremo Tribunal Federal retoma hoje, inclusive, nesta quarta-feira, dia 19, o julgamento do processo que trata da realização de novas eleições para o mandato tampão de governador do Rio de Janeiro. Essa sessão está prevista para começar às 14h, no horário de Brasília. Em abril, né, o julgamento foi suspenso após pedido de vista do ministro Flávio Dino. Aí o caso trata da ação na qual o Diretório Estadual do PSD defende a realização de eleições diretas, populares, no voto, na urna, como aconteceu aqui, para o comando interino lá do estado, e não votação indireta por meio dos deputados estaduais lá na Assembleia do Rio. Como definiu o Tribunal Superior Eleitoral. O Tribunal Superior Eleitoral definiu que fosse eleições indiretas, que os deputados escolhessem. Porém, tem essa ação do PSD que entrou lá no Supremo para a realização de eleições diretas. Aí, no dia 23 de março, o ex-governador Cláudio Castro, ele foi condenado. Está inelegível lá pelo TSE, uma decisão do TSE. Em função da condenação, o tribunal determinou a realização de eleições indiretas para o mandato tampão. Contudo, o partido PSD recorreu ao Supremo e defendeu eleições diretas. E está, desde então, essa situação rolando lá no Supremo Tribunal Federal. A eleição para o mandato tampão deverá ser realizada porque a linha sucessória do estado está desfalcada. O vice-governador, que era o Thiago Pampulha, a vaga no Tribunal de Contas lá do estado do Rio. Desde então, o estado não tem vice-governador. Aí o próximo na linha sucessória seria o ex-presidente da Alerj, da Assembleia Legislativa lá do Rio, o Rodrigo Bacelar. No entanto, o parlamentar foi cassado na mesma decisão do TSE que condenou o Cláudio Castro, que era governador, e já deixou o cargo. Atualmente, o presidente do Tribunal de Justiça do Rio, Ricardo Couto de Castro, é que exerce interinamente o cargo de governador do estado. Como eu disse, aqui nós tivemos eleições diretas, a eleição suplementar realizada no dia 21 de junho, no qual disputaram Arthur Henrique, subjúdice ali, por conta daquela questão do prazo da desincompatibilização, que foi derrubada pelo Supremo. O governador interino Soldado Sampaio e a Nelita Frank, do PT, que substituiu ali a professora Antônia Pedrosa, que teve que sair para atender lá essa questão da desincompatibilização. Arthur concorreu subjúdice. Fez a convenção, o TRE havia dado um prazo de 24 horas de desincompatibilização, ele foi por esse prazo. Porém, esse prazo foi contestado lá em Brasília, foi contestado pelo Republicanos no Supremo Tribunal Federal, já diretamente. Aí o Dino veio, cancela essa resolução aí, TRE. Derrubou a resolução do prazo, né, de desincompatibilização. Aí o Arthur Henrique conseguiu, aos trancos e barrancos, concorrer com a liberação do TSE, aqui do TRE também,
fez ali a propaganda, de início foi suspensa, porém depois retomou com a propaganda, tanto no rádio como propaganda aí, de rua que ele já vinha fazendo, inclusive. Foi para a eleição no dia 21 de junho, naquela eleição suplementar, venceu com mais de 160 mil votos, porém não assumiu. TRE não pôde diplomá-lo ou proclamá-lo ali como governador, como eleito, por conta dessa questão judicial, né, que faltam os recursos ainda a serem julgados, aí os prazos ali, até de diplomação e outros prazos foram suspensos, até que se resolva essa questão lá no Supremo Tribunal Federal e no próprio TSE também, que o TSE está aguardando, né, o STF decidir. Nós já estamos aqui no dia 19 de agosto. Essa questão da diplomação era até, se não me engano, 13 de julho ali, né? Não aconteceu por conta disso, estamos aí. O governador Sampaio, ele continuou por determinação aqui do TRE como governador interino, por conta de que ele era o presidente da Assembleia Legislativa de Roraima. Então, o TRE determinou que ele continuasse nessa interinidade ali no governo do estado. E nós já estamos nos aproximando aí de uma nova eleição, né? Da eleição que, de fato, vai decidir o próximo governante para os próximos 4 anos a partir ali de 2027. Será que ainda há esperança ainda em relação a essa questão da suplementar? Difícil, né? Difícil aí por conta até dos prazos. Agora 8 horas e 14 minutos. Vamos fazer um intervalo aqui no

dia. Vamos fazer um intervalo aqui no Bom Dia. Eita, tá ok. Obrigado, viu? Tô recebendo aqui da assessoria da SECOM, Secretaria de Comunicação do Governo do Estado, a respeito dessa situação da vicinal Chorona lá em Alto Alegre. De fato, a matéria que está aqui publicada na Folha ainda não está com a resposta do governo do estado. Até acredito que pelo tempo que chegou, né, até pelo tempo que deve ter chegado, o horário, enfim. Mas eu estou recebendo aqui agora, como nós estamos aqui na rádio, ao vivo, já vamos aproveitar para ler aqui a nota do governo do estado sobre essa situação da vicinal Chorona lá em Alto Alegre. O que, que diz a Secretaria de Infraestrutura do estado? Esclarece que a recuperação e a manutenção de estradas vicinais são de responsabilidade dos municípios. Cabe também à administração municipal identificar, cadastrar e solicitar o reconhecimento das vias como rodovias vicinais no mapa rodoviário. No caso aí da vicinal Chorona, lá em Alto Alegre, a via não consta atualmente no cadastro estadual como rodovia vicinal, o que permite intervenções, né, do governo do estado na melhoria da via. Olha aí, ô prefeitura de Alto Alegre, está dormindo nesse caso? Aí prejudica os moradores da Chorona, né? A CEINF informa ainda que está em fase de conclusão um projeto de manutenção de diversas vicinais do município de Alto Alegre. E para a vicinal Chorona ser contemplada, é preciso constar no cadastro estadual como rodovia vicinal. Quanto à informação sobre recursos destinados à região, o governo do estado esclarece que há a previsão de R$2.100.000 para serviços aí na vicinal 6. Vicinal 6. A ALG 365. Para que a via possa ser considerada nos planejamentos aí de manutenção do estado, é necessário que a Prefeitura de Alto Alegre reconheça formalmente a estrada como rodovia vicinal e solicite seu cadastro no mapa rodoviário municipal e nos sistemas correspondentes também. Olha aí. Prefeitura de Alto Alegre deve fazer, colocar no mapa vicinal Chorona, no mapa rodoviário como rodovia vicinal. Se não, nunca vai ser contemplada com nenhum serviço. Por quê? São os próprios moradores que fazem os serviços ali. Fazem as pontes improvisadas para não ficarem totalmente isolados. Mas chega uma hora que não dão conta disso. Com a ação do tempo, com as chuvas, com o sol, enfim. Não tem como, né, gente? Não tem como. Tem que ter o respaldo aí da prefeitura ou do governo do estado. Mas como a própria CEINF informa aqui, não está no mapa a vicinal Chorona. Não está no mapa rodoviário lá do município como rodovia vicinal. Então ela nunca vai receber nenhum serviço. Os moradores vão, fazendo até menção ao nome da vicinal, vão chorar todos os anos e a vicinal Chorona não vai ser contemplada com nenhum tipo de serviço de infraestrutura. 8 horas e 18 minutos, intervalo aqui no Bom Dia 100.3, no oferecimento de Casa Paraíba, Orion Gases e Arroz Tio Ivo. Eu volto em instantes, não sai daí, não desliga o rádio, não troca de sintonia. É um tempo para tomar uma água e um cafezinho aqui. E já já estou de volta com os bastidores da nossa política. Música.

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8 horas e 24 minutos, de volta com o Bom Dia 100.3, 8 horas e 24. Deixa eu passar aqui na nossa live no YouTube, deixa eu ver como é que tá, quem tá comentando. E já já, vou passar aqui também no nosso WhatsApp. Ei, Terreira, vou passar aqui no WhatsApp já já. Ver quem já mandou, veja se tem vídeo aí, se alguém mandou o vídeo pra gente, do trânsito, de qualquer outra situação que a gente já já coloca no ar. O Lourenço Alves diz aqui, o Flávio Dino fez foi ajudar o Arthur, pois agora ele vai poder passar 8 anos no mandato de governador. Bom dia, Natanael. Bom dia, Lourenço. Tudo a depender, claro, né, do resultado da eleição de outubro. O Marcos Amâncio está por aqui conosco também. Ele diz, bom dia, Natanael. Estamos ouvindo em São Paulo. Um abraço, tudo de bom. Valeu, Marcos. O Edelson Emiliano, bom dia, Natanael. Estou sempre ligado aqui na 100.3, o melhor jornal de Roraima. Obrigado, agradeço. Então, agora vou aqui para o nosso WhatsApp. Deixa o like aí, hein, na live. Deixa eu ver. Olha, o ouvinte aqui que não quer se identificar. O ouvinte mandou mensagem para cá, para o nosso 991-15-2155, não quer se identificar, mas é o seguinte. Servidores ali do Hospital da Criança, Hospital da Criança Santo Antônio, relatam que não suportam mais a qualidade ruim da comida servida lá na unidade para os servidores. Atenção, servidores do Hospital da Criança Santo Antônio não estão mais suportando a qualidade ruim da comida ali servida para eles pela empresa AJ Alimentos. Essa é a empresa contratada pela prefeitura para fornecer alimentação aos servidores. Não sei se também se é a mesma que oferta aos pacientes. Mas, ó, só servem peito de frango ou carne moída. E quando servem carne, é de terceira categoria, aquelas cheias de nervo. Tem que ter uma coisa de qualidade, né? Você vai ver, olha, um contrato, uma empresa dessa fornece alimento. Não é qualquer contrato, são contratos aí milionários. Até para fornecerem, né, um alimento saudável, um alimento com qualidade para os servidores, para pacientes, enfim. Então, os servidores aí até querem que essa reclamação chegue ao secretário municipal de saúde e até ao prefeito aqui do município. Porque com certeza, ele diz, a empresa tem um contrato para servir uma refeição de qualidade. Sim, o contrato está lá, né? De certeza tem esse adendo ali do serviço com qualidade. Fornecer o serviço com qualidade, oferecer o serviço com qualidade. E nesse caso, o serviço é o alimento. É o almoço, é a janta dos servidores aí do Hospital Santo Antônio. Tá, então tá aqui, tá registrado no Bom Dia. Servidores aí do Hospital Santo Antônio reclamando da qualidade da comida servida lá pela empresa contratada pela prefeitura. O espaço aqui tá aberto caso a empresa ou a prefeitura queira se pronunciar a respeito disso.

Bom dia, Natanael Vieira. Gostaria de fazer uma denúncia, sem me identificar. Mais uma denúncia aqui. Esta vem lá do município de Bonfim. Essa denúncia vem lá do município de Bonfim, sobre a prefeitura lá de Bonfim. Estou recebendo a informação, um relato de que os funcionários efetivos fizeram empréstimos para serem descontados em folha de pagamento. Aí a prefeitura não desconta e não está repassando para o banco. Já faz 2 meses que não são repassados. Os funcionários só estão sabendo porque o Serasa está notificando essa inadimplência. Então, essa servidora ou servidor pede que os órgãos competentes deem uma atenção nessa situação. Manda para mim essa mensagem aqui, esse contato, que vamos demandar aí a Prefeitura de Bonfim para saber o que está acontecendo, tá bom, ô Herrera? Grande abraço ao amigo Edilson, grande Edilson Rodrigues, jornalista também.

0: Um abraço, viu, Edilson? Tá sempre ligado aqui conosco. Ele diz, bom dia, Natan, já tô ligado, valeu. Edilson foi nosso colega aqui por vários anos, né, na Folha BV. Sempre tá por aqui também nos visitando. Um abraço, Edilson. Grande profissional. Bom dia, Elisângela.
1: Oi, bom dia.
0: Ah, isso aqui foi mais cedo, né, Vira? Olha, tem uma situação aqui, tem essa do transporte, ou tem alguma outra aí? Essa aqui primeiro? Tá. Então marca essa daqui, deixa eu marcar essa daqui para depois a gente verificar. Mas é o seguinte, recebendo mensagens aqui, já ouviu? Atenção, governador e prefeito de Mucajaí. Vamos aqui aos relatos, né? O que está acontecendo?
2: Eu me chamo Zuleide, da Vicinal 3, da região Samaúma.
0: Tudo bem, Zuleide?
2: Quero fazer uma reclamação urgente aos órgãos competentes pelo Estado e município.
0: O que está acontecendo?
2: O transporte escolar responsável por transportar os alunos da Vicinal 3 e região Samaúma, Mucajaí, apresenta quebra mecânica direto. Trabalha 3 dias, quebra e quebra. Quero avisar que os alunos estão quase na reta final do segundo semestre. Quando chega o final do ano, os alunos são prejudicados por falha da empresa e falha das autoridades. Esse ano, quero lembrar que é um ano político que estamos e estamos pedindo socorro na nossa vicinal para atendermos as nossas crianças que são transportadas para as escolas. Peço ajuda urgentemente aos órgãos competentes.
3: Ô, Natanael, me ajuda. Fala sobre esse ônibus do Mucajaí, que lá da Vicinal 3, que só vive quebrado. A criança estuda 3 dias e passa 15 dias, um mês quebrado. Passa
0: complicado,
3: 15
0: né?
3: dias, um mês quebrado. Ninguém sabe o que mais não. Desde o começo do ano. Já chegou a passar 3 meses sem ter ônibus, viu? Até 3 meses já fica sem ter ônibus.
0: Tá aí a situação dos moradores, dos alunos, né, da Vicinal 3 lá em Mucajaí. E aí os pais de alunos chamando a atenção tanto do governo como da prefeitura lá do município também. Transporte vai, anda 3 dias e depois quebra e alunos ficam 10, 15 dias sem frequentar as salas de aula. Isso lá em Mucajaí. Não é a primeira vez que nós estamos recebendo aqui esses relatos, né? De pedido de ajuda, porque os pais dos alunos estão preocupados por conta, né, do comprometimento e do aprendizado desses alunos, que deixam de frequentar as salas de aula por falta de transporte escolar. Alô, órgãos competentes também, né? Alô, os órgãos competentes, Ministério Público, dá aí um puxão de orelha, vê de quem é a responsabilidade. Se do município, puxa a orelha do prefeito aí do município. Se do estado, puxa a orelha do governador, de secretário, enfim. Porque os alunos não podem ficar sem frequentar as salas de aula por falta de transporte escolar. Pelo amor de Deus. São empresas contratadas, né, na maioria das vezes. Empresas contratadas são contratadas para colocarem ônibus novos, caminhonetes novas, vans ou micro-ônibus ou combis novas e não usadas, deterioradas, que vão dar problema a todo instante, sabe como é carro velho, né? Dá problema aí, a dificuldade das estradas também, tem que ter um carro bom, senão de fato você vai andar num carro velho 3 dias carregando com peso em estradas ruins, em vicinais ruins, vai dar problema. Então tem que ter carro bom, né? Esse aí, pelo visto, não tá nada bom, porque mal carrega ali os alunos 3 dias e já tá dando problema e fica dias aí, semanas sem carregar esses alunos. Será que é de lá também? É de lá também? Porque tem uma outra situação aqui que eu acredito que seja de transporte escolar, né? que chegou aqui para a gente, Natanael. Também. Bom dia, Deusa.
4: Novamente passando aqui, Natanael, para falar sobre aquele transporte que a gente fez reclamação várias vezes aí na rádio.
0: Uhum.
4: Natanael, aqui na Samaúma, veio um transporte.
0: Mucajaí também.
4: Veio outro, viu? Mas a gente quer denunciar que esse mesmo transporte que estava aqui, ele foi para a sede de Mucajaí e lá está fazendo uma rota, né? Com crianças novamente. E ontem os pais daqui foram procurados, né? Por uma pessoa de lá e pedindo ajuda para a gente denunciar, né?
0: Sim.
4: E aí a gente quer pedir às autoridades, como os vereadores, que vão fiscalizar. Entram dentro desses transportes. Só a aparência por lado de fora já dá para ver, mas entram dentro desse transporte. Eu vou estar mandando aí também um vídeo nesse mesmo ônibus, Natanael.
0: Estamos mostrando aqui, viu, Deus?
4: Que mandaram de lá, é o mesmo ônibus, entendeu?
0: Uhum.
4: Por isso que procuraram a gente, para a gente denunciar na rádio. E quando um motorista se recusa a dirigir, eles põem outro. Então, as crianças continuam correndo risco de vida nesse transporte. E aí a gente pede uma providência, as nossas autoridades que olhem pelas nossas crianças. Muita gente pode até dizer assim, por que estão reclamando se já colocaram outro transporte lá para eles? Sim, aqui chegou um outro transporte. Mas ontem era nós que estávamos com medo dos nossos filhos não voltar para casa, acontecer alguma coisa. Entendeu?
0: Uhum.
4: E hoje é o pessoal lá da sede de Mucajaí, é os pais de lá que estão com esse medo. Então a gente pede que os vereadores, alguém que tenha esse poder de fiscalizar, que fiscalize, que tome uma providência.
0: E tem que fiscalizar, viu? Porque tem que fiscalizar.
4: Que Deus te abençoe, Natanael. Abençoe.
0: Obrigado,
4: o nosso
0: dia. Obrigado, viu, Deusilene. É mais uma demanda, né, de transporte escolar lá do município de Mucajaí. É a situação agora da Samaúma. E tá aí, o ônibus que nós estamos mostrando aqui há pouco, né? Vicinal 3 aí também, alunos com problemas aí no transporte escolar, alunos sem frequentar as salas de aula, e o transporte escolar, como eu já disse aqui, é um direito, né? É um direito. Transporte escolar gratuito, diga-se de passagem, é um direito garantido pela Constituição Federal e lá pela Lei das Diretrizes e Bases da Educação para estudantes da rede pública que moram longe da escola ou em áreas de difícil acesso. Eles têm o direito garantido na Constituição do transporte escolar. Aí, o que a gente observa aqui pelos relatos, né, dos pais, todo ano é isso. Está faltando transporte aqui, Natanael, em tal região, em tal vila ou vicinal, não tem transporte, ou quando tem, transporte é ruim, é velho que colocam para cá. E logo dá problema, e os alunos ficam duas semanas, mais até, sem frequentar as salas de aula, porque não tem transporte, não tem sequer um substituto, um transporte reserva para socorrer esses alunos aí nas vicinais do nosso estado. Olha esse da vicinal Samaúma aí, que nós estamos mostrando agora, tem o áudio do vídeo, Herreira? Acho que estão fazendo uma inspeção aí, né? Algum pai de aluno fazendo uma inspeção nesse aluno, nesse ônibus que já mandaram para lá.
5: Frontal, pelo menos um. Farol.
0: Porém, né? Com problemas também. Danificado esse transporte, esse ônibus. Para carregar aí dezenas de alunos. Tá filmando aí a situação do carro. Que, ao que parece, não tá em boas condições, não. Não está em boas condições.
5: Lá na caixa de direção, qual é a folga que tem?
0: Está com folga na caixa de direção. É um risco para esses estudantes que são transportados aí nesse ônibus.

0: Então essa é a situação, está registrado aqui, viu? Com a solução, eu digo com a solução, a prefeitura aí de Mucajaí, a prefeitura de Mucajaí, se for transporte municipal, o governo do estado, quando é transporte estadual. Porque nós recebemos aqui tanto problemas envolvendo o transporte municipal, como também o estadual, tá? Não é exclusivo só municipal, não. Não é exclusivo só municipal. Luiz Linhares, bom dia, Luiz.
1: Todos estão ligados na Folha. A Folha está no tempo de mudança. O pessoal está vendo aí, tá reclamando de vicinal, de estrada, de tudo enquanto. E está no período agora da pessoa saber quem vai botar lá. Renovar, minha gente. Vamos renovar. Nada de repetição. Bom dia. Que Deus abençoe a todos.
0: Bom dia, obrigado pela sua participação aqui, Luiz. Bom dia, Natanael. É de conhecimento de quase todos, quem é prefeito ou governo tem suas empresas de estimação, com serviços péssimos, mas se sabe qual é a finalidade de favorecimento para pegar esses contratos, obras, transporte, alimentação, materiais, tudo tem tráfico de influência para pegar serviço, um ou outro passa e o resultado é isso aí. Obras inacabadas, merenda ou alimentação de hospitais de péssima qualidade e muitas vezes esses empresários, entre aspas aqui, não tem qualificação nenhuma. É o Roger lá do Nova Cidade, mas é isso mesmo, Roger. É só pesquisar aí a quem pertence. A maioria dessas empresas que são contratadas aí, seja pelo governo municipal ou estadual, se não pertence a algum político, empresário ali, laranja, enfim, tem muito, né? Tem muito. Eles não estão preocupados não com a qualidade do serviço que eles prestam. Estão preocupados em receber a bolada dos contratos milionários. Só isso. Bom dia, Natanael. Uma sugestão aí para os políticos de Roraima. Façam alguma lei que obrigue as empresas de internet a retirarem seus cabos quando não estiverem mais usando, porque a nossa rede de energia está sobrecarregada de tanto cabo. Deixa a cidade feia. Quando ficam velhos, quebram e caem na frente das nossas casas e ficam aqueles cabos pendurados. Acho um absurdo das empresas. E é mesmo, viu, Fábio Oliveira? Você tem toda a razão. Estão deixando a cidade feia, com esse monte de fio. A cidade está parecendo favela, né? Favela, aquele monte de fio, emaranhado de fios, passando ali em meio às casas, né? Aos barracos. 8 horas e 43 minutos agora. Vamos aqui, então, de bastidores da política. Olha, a ex-prefeita de Boa Vista, Tereza Surita, do MDB, usou as redes sociais para rebater boatos sobre os rumos aí da sua trajetória nas eleições de 2026. Após a desistência do ex-senador Romero Jucá de disputar uma vaga na Câmara dos Deputados, pelo MDB também, ganharam força aí nos bastidores ou nas redes sociais os rumores de que Tereza também recuaria do pleito. Em resposta direta a essas especulações, Tereza Surita publicou algumas mensagens ali enigmáticas na rede social, afirmando que, primeiro, tomou uma decisão, depois que sua palavra é uma só, e ressaltou no final que desistir nunca foi uma opção. Foram as frases colocadas ali de tempo em tempo por ela na rede social, confirmando, né, portanto, que mantém de pé aí a sua candidatura ao Senado Federal, de que ela não vai recuar, como surgiram aí rumores, principalmente nas redes sociais. Ou seja, quem achava aí que o efeito dominó, né, da desistência do ex-senador Jucá ia derrubar também a candidatura de Tereza Surita, errou o palpite. A ex-prefeita foi aí para a internet estancar, né, esses rumores aí, ou esses boatos, né, antes que o boato virasse fato. E ela declarou que desistir não é uma opção, como ela foi colocando ali frases por frases, né? Ao declarar que desistir não é uma opção, não é uma opção, a Tereza, ela tenta evidentemente se blindar, né? Ou blindar o seu capital político, claro, e passar segurança para o seu eleitorado, que estava em dúvida também. Principalmente quando ela colocou a primeira frase, que havia tomado uma decisão. Aí vários ali comentaram, desistiu, vai desistir, desistiu também. Vários comentários. Até que no final ela disse, né, que a decisão dela, desistir nunca foi uma opção. Garantindo aí a sua permanência como candidata ao Senado Federal. Então, no xadrez eleitoral aqui do nosso estado, o recado foi bem claro. A disputa ao Senado continua na pauta. Continua aí na pauta. Então, Tereza continua candidata ao Senado para as eleições de outubro. Rebateu aí esses rumores, esses boatos que surgiram no dia de ontem. Agora 8h46. Olha, o ministro da Educação, Leonardo Bachini, está aqui em Roraima e cumpre uma extensa agenda de visitas técnicas nesta quarta-feira. A comitiva ministerial segue para a comunidade de Auaris, no município de Amajari, para acompanhar de perto a rotina educacional das populações Yanomami e Ecuana. A programação inclui ainda uma vistoria em uma escola da comunidade de Papiú. Então, o ministro aí da Educação veio ver de perto a realidade das salas de aula na ponta, da educação indígena, principalmente nas comunidades indígenas e isoladas aqui do nosso estado. Importante para o ministro ter conhecimento aqui da nossa realidade, né, da realidade dos estudantes aí da rede pública, principalmente em comunidades indígenas, principalmente. E, pois é, gente, nós não havíamos falado ontem aqui, mas vamos repercutir também, né, sobre essa desistência do ex-senador Romero Jucá de concorrer a uma vaga de deputado federal por Roraima nas eleições de outubro agora de 2026, mesmo após decisões judiciais que suspenderam, né, os efeitos da sua inelegibilidade. Ele atribuiu o recuo ao apoio familiar e a ataques à sua imagem. A desistência marca um momento histórico, né, encerrando a primeira tentativa do MDBista de disputar um cargo proporcional na política roraimense. Será o fim de um capítulo aí marcante na política de Roraima? Jucá, que moldou aí disputas majoritárias por décadas, né? Tem mais de 20 anos aí de mandato, décadas, deixa aí o cenário proporcional, tá deixando, né? Era a primeira vez que ele iria disputar um cargo proporcional na política de Roraima, porém desistiu aí no meio do caminho, justificando essa questão dos ataques, né, a imagem dele, principalmente de decisões recentes do Tribunal Regional Federal, do Tribunal Federal da Primeira Região. Porém, ele conseguiu, né, de último momento ali, derrubar isso aí pelo Supremo Tribunal Federal, dando a ele a condição de disputar a eleição se quisesse. Porém, ele decidiu, por conta dos ataques e já com a imagem prejudicada, e dos ataques que ele vinha sofrendo, ele optou por desistir, sair dessa disputa para as eleições de outubro agora. 8h49, o governo de Roraima publicou nesta semana a nomeação de 47 novos cargos comissionados e 8 exonerações distribuídas por diversas secretarias. Essas movimentações na estrutura governamental ocorrem dentro da legalidade e reorganizam espaços na máquina administrativa e nas bases de sustentação do Executivo Estadual. É, ocorrem dentro da legalidade, porém, em meio a um processo eleitoral, né? Em meio a um processo eleitoral, eu vendo, lendo, acompanhando alguns diários, tem mais contratações de comissionados do que as exonerações. Tipo, Secretaria de Educação está exonerando ali 5 ou 6, está contratando 20 comissionado. Aí eu já não sei o que é legal, o que é ilegal nesse caso. Ajustes, claro, acontecem, né? Ajustes aí de equipe, governo, os secretários, enfim, vem ali colocando pessoas ali do seu convívio, né? Ou acomodando aqui indicações políticas dali e assim vão, né? E assim vão levando a vida. 8h51, deixa eu ir para cá para o nosso WhatsApp. Estamos ok com o nosso repórter 100.3 Alcir Marques, falando agora sobre a falta de sinalização num trecho ali da Avenida Venezuela, em frente à Universidade Federal de Roraima. Segundo as informações, está perigoso ali, viu? Vamos agora às informações aqui com o repórter Alcir Marques, direto do local. Bom dia, Alcir.
2: Bom dia, Oliveira. Bom dia para você, amigo ouvinte, que está acompanhando a nossa programação nesse horário no melhor jornal da cidade, tá bom? Eu estou aqui em frente à Universidade Federal de Roraima, aqui na Avenida Venezuela. Você acompanha imagens em tempo real da nossa programação. Olha só, como você pode ver nas imagens aí, ficou pronto, né, o outro trecho do asfaltamento que a Prefeitura de Boa Vista estava fazendo aqui na Avenida Venezuela, em frente à Universidade Federal de Roraima. Está pronto, está bonito, com asfalto bacana. Só qual o problema? O problema agora é a parte aqui da sinalização. Como você está vendo agora, as pessoas vão passar. É, uma parte do asfalto que não foi revitalizada está ok. Porém, logo à frente, a faixa de pedestre não está aparente. Foi tirada completamente devido ao asfalto novo que passou. Então, o que acontece? O perigo aqui é iminente, Natanael. Os carros aqui, eles vêm em alta velocidade, como você pode acompanhar as imagens, eles vêm muito velões, tá certo? E é perigoso. Vou passar agora, tô passando agora aqui, o carro parou para mim, mas desse lado aqui, ó, como você pode ver, não tem a faixa. E é preciso com que o camarada passe correndo depressa para não ser atropelado, porque os automóveis, eles não respeitam a sinalização, tá bom? Aliás, uma sinalização que nessa parte não tem, e às vezes de quem vem de lá não visualiza essa placa, e então assim ele não respeita muito essa parte onde as pessoas estão passando. Então é um perigo iminente.
0: Sim, acidente.
2: As pessoas, os pedestres, os estudantes que estudam aqui na Universidade Federal de Roraima, eles solicitam, né, aí a Prefeitura de Boa Vista que venham trazer essa parte dessa sinalização, no caso aqui, essa faixa de pedestre, e também as placas aqui de velocidade máxima não tem em canto nenhum aqui. Eu olhei desde o começo ali do semáforo do Ibama, até aqui não tem nenhuma placa onde faz referência à velocidade máxima de trânsito aqui nesse local, tá bom? Diretamente aqui da Avenida Venezuela, em frente à Universidade Federal de Roraima, o asfalto, como você pode ver, ficou perfeito, bacana, parabéns, Prefeitura, mas porém, todavia, entretanto, tá faltando essa parte da sinalização que traz grande perigo aí às pessoas que trafegam nessa localidade. Eu volto com você, Natal Vira.
0: Ok, a gente pede atenção aí dos motoristas, né, que trafegam aí por esse trecho da Avenida Venezuela, acho que para pegar ali também parte da Iaie Coelho, né, o Alci. E para terem cuidado aí, porque principalmente quando forem passar aí nas proximidades em frente à Universidade Federal, nos horários de pico, nos horários ali, no horário da tarde também, onde estudantes, né, costumam atravessar ali para a universidade, ou quem vai para estudar, ou quem já está saindo ali da instituição, e prestar atenção também, né, dar com a mão ali até todos os carros pararem para atravessar com segurança, mas está perigoso realmente. A via já foi liberada, pelo que eu observei, mas é importante que tenha a sinalização também. Já é difícil respeitar com a sinalização, né? Imagina assim. 8 horas e 55 minutos. Temos informação agora aqui atualizada para você envolvendo a candidata ao Senado aqui de Roraima, Regina do Tio Ivo, Regina Barilha do Novo. Olha, o ministro Alexandre de Moraes do Supremo Tribunal Federal concedeu 48 horas para a Justiça de Roraima retirar a tornozeleira eletrônica de Regina Aparecida Silva, a Regina do Tio Ivo do Novo, candidata ao Senado nas eleições deste ano. O despacho foi proferido aí após a defesa da empresária do agronegócio informar ao relator que o acordo de não persecução penal homologado em 30 de julho ainda não havia sido cumprido. A homologação do termo ou dos termos previa a revogação das medidas cautelares impostas à empresária, condenada a 1 ano de reclusão e 20 dias multa em regime inicialmente aberto por 2 crimes relativos àquela depredação lá na Praça dos Três Poderes em Brasília em 8 de janeiro de 2023. Também consta ali incitação ao crime equiparada pela animosidade das Forças Armadas contra os poderes constitucionais e a associação criminosa. O acordo firmado com a Procuradoria-Geral da República, PGR, enquanto vigente, prevê prestação de serviços comunitários por 150 horas, pagamento de R$5.000, proibição de acesso, de acessar redes sociais abertas, de praticar qualquer delito relacionado à condenação de ser novamente processada, participação presencial em curso de 12 horas sobre democracia, Estado de Direito e golpe de Estado e declaração de que não celebrou outro acordo semelhante ou não responde a processo distinto nos 5 anos anteriores ao 8 de janeiro. A tornozeleira eletrônica será retirada agora às 9 horas da manhã, daqui a pouquinho, lá na Central de Monitoramento Eletrônico do Monte Cristo. A candidata concederá uma entrevista coletiva às 10h30 na sede do Partido Novo para tratar do assunto, tá? Então, Alexandre de Moraes, ministro do Supremo Tribunal Federal, ordenou a retirada da tornozeleira da candidata ao Senado, Regina do Tio Ivo. E essa tornozeleira será retirada agora às 9 horas e logo mais às 10h30 ela estará dando uma coletiva de imprensa. E domingo ela poderá estar presente aqui no Agenda da Semana para sua entrevista como candidata ao Senado, né? Ela foi uma daquelas tantas pessoas, muitas, né? Muitas, injustiçadas ali pelo aquele 8 de janeiro. Muitas pessoas ali que foram condenadas sequer participaram daquilo diretamente, da depredação, né, das sedes lá dos três poderes, mas tiveram suas condenações, algumas pessoas condenações altíssimas aí pelo Supremo Tribunal Federal, pelo ministro Alexandre de Moraes, né, pessoas que nem diretamente estavam envolvidas ali naquela situação toda. Deixa eu ver quem está aqui conosco. O presidente do Partido Novo, que é o partido da candidata Regina, do Tio Ivo, mandou uma mensagem aqui para a gente. Seu Eugênio Tomé.
3: Natanael, bom dia. Muita emoção. Estamos agora indo para a Justiça Penal no Monte Cristo para a retirada da tornozeleira que há quase 4 anos está com a Regina do Arroz Tio Ivo. Estamos emocionados, porque ela é uma senhora do bem, uma cidadã honrada, digna, que trabalha, paga impostos, né? Produz há mais de 35 anos em Roraima, então é muita emoção. Que Deus abençoe a Regina, que Deus abençoe as pessoas injustiçadas desse Brasil. Forte abraço, obrigado pela sua generosidade sempre, Natanael. Deus abençoe você e a sua audiência. Um bom dia.
0: Obrigado, seu Eugênio, bom dia. Bom dia, Natanael. Gostaria de perguntar aos órgãos competentes quando será finalizado o asfalto do bairro Dr. Ayrton Rocha, Pérola. Ano passado, a gestão municipal anterior veio aqui e fizeram a maior campanha aqui de modernizar o bairro, iria se tornar a do bairro roraimense, muitas ruas ainda estão na lama aqui. É o ouvinte, telefone final 8172, perguntando sobre o asfalto lá do bairro Doutor Ayrton Rocha. Quando que será finalizado? Está registrado aqui com a palavra prefeitura ou com a solução aí, né?

0: Bom dia, Natanael. Rapaz, quando é que vão finalizar essa obra aqui ao lado do viaduto aqui do Raio do Sol, moço? O asfalto aqui, onde iam botar asfalto, tá só buraco, e não colocaram o asfalto, moço. Fizeram a terraplanagem todinha e tá aqui só abrindo buraco, moço. Tá um caos isso aqui, ó.
1: Aquela obra do governo
0: embaixo
1: lá,
0: embaixo do viaduto também, tá só o buraco lá, embaixo do viaduto lá, na rotatória do viaduto.
1: Tá suspenso aí, né? Eu acho que eu trouxe aqui no Bom Dia a suspensão dos serviços aí, por um período ali, se não me engano, de 60 dias, né? Eu trouxe aqui no Bom Dia, foram suspensas as obras lá do distrito, de infraestrutura ali e tal, e aqui também no Parque Anauá. Viu, Cláudio? O governo suspendeu por meio da CEINF. Saber quando vão retornar, não sei. Tem um prazo aí. Ademir, bom dia. Tudo bem, Ademir?
2: Bom dia, Natanael. Bom dia, ouvintes da Rádio Folha. Olha aí, né? O caciquezão pediu pra sair. Aí eu vi ele dizendo lá na entrevista que ele não desistiu da política, que ele não abandonou, que ele só não vai ser candidato agora, não vai concorrer. Aí eu vi umas pessoas dizendo, ah, ele saiu pra favorecer a Tereza. Mas a Tereza é pro Senado, ele era pra Federal. Eu acho que ele saiu porque não queria pedir música no Fantástico, né? Ia ser a terceira derrota consecutiva, né? Já ia ter direito a musiquinha no Fantástico, né? Porque esses camaradas, eles não desistem fácil, não. Ele não desistiu, não. Foi o povo que expulsou ele. Deu pra ver aí, né? Na campanha, né? Na campanha suplementar.
1: É o Ademir participando aqui no 99115-2155. Basílio do Uber. Ó, mandou um vídeo aqui, o Basílio Herrera. Bom dia, Natanael. Antes de eles irem para a escola, eles têm que seguir as orientações do pai. É o Mateus, de 5 anos, e o Eurico, de 3 anos. Os peãozinhos do papai. Boa quarta-feira para nós. E ele diz que hoje tem Mengão em campo. Menguinho. Para mim é Menguinho, viu, o Basílio? Ele mandou o vídeo aqui dos filhotes dele, com os filhotes dele aqui, ó. Verifica aí, Herrera, o vídeo aqui do Basílio com seus filhotes aqui, o Mateu e o Eurico. O Mateu tem 5 anos, o Eurico tem 3 anos. Estão todos arrumadinhos aí para irem para a escola, Aí antes ficam ali, o pai fica paparicando daqui um, paparicando dali outro, né, ô Basílio? Tem que aproveitar, né, enquanto são crianças. Tem que aproveitar.
3: Ó, fala pro papai, vocês estão indo pra onde agora?
4: Pra escola.
3: Ó. Obedecer.
4: Obedecer.
3: Comer.
4: O leite.
3: Não.
4: Correr na aula da fila.
3: Não.
4: Gritar.
3: Não gritar. O que mais?
4: Não correr na aula da fila. Não correr na aula da fila.
3: E que mais?
1: Não correr.
4: Não pode xingar na sala.
3: Isso.
4: Não pode tirar na
1: Cadê, Herrera, o vídeo aí? Cadê o vídeo, Herrera?
3: Vocês vão pra escola pra...
4: Obedecer.
3: Aprender. Criança esperta é criança...
4: Obediente.
3: Criança esperta é criança...
4: Obediente.
3: Henrico é criança...
4: Obediente.
1: É isso aí. Infelizmente aqui não infelizmente não baixou aqui pra gente colocar pra mostrar aqui no YouTube, tá, o Basílio? Não é o Eurico não, rapaz, é Henrico. Valeu, Basílio, obrigado aí pela sua participação. E grande abraço pros seus filhos aí, o Mateu e o Henrico, um de 5 e outro de 3 anos aí de idade. Grande abraço. É isso aí, tem que criar na sabedoria, né? na educação. Bom dia, Natanael. Quanto a essa rua em frente ao FRR, uma faixa elevada resolve esse problema, pois ali é perigoso para os pedestres. É mesmo, viu, o meu caro serrador? Fica perigoso ali mesmo. Então tá aí uma sugestão para a Prefeitura de Boa Vista. Em relação à sinalização ali em frente à Universidade Federal de Roraima, de onde o nosso repórter participou há pouco, né, trazendo ali as informações.

0: Vou mandar uns vídeos aqui, Herrera, que eu tô recebendo. Acredito que seja lá da... do momento, né, da chegada ali da Regina, do tio Ivo, para tirar a tornozeleira eletrônica. Aliás, é o momento que ela já sai de lá sem a tornozeleira eletrônica lá do centro de monitoramento, tá? Então, tô te mandando aqui, vamos já mostrar aqui com exclusividade para você que está acompanhando o Bom Dia 100.3. Teve essa decisão do ministro Alexandre de Moraes, né, que deu 48 horas aí para a retirada da tornozeleira eletrônica da candidata ao Senado Regina do Tio Ivo. E ela foi tirar agora, neste exato momento, 9 horas da manhã, essa tornozeleira lá no centro de monitoramento. Aqui, né, no centro de monitoramento. E nós temos agora imagens diretamente lá do Monte Cristo, do momento em que a candidata ao Senado Regina do Tio Ivo sai ali do centro de monitoramento eletrônico do Monte Cristo, já sem a tornozeleira eletrônica. Pode colocar na tela, Herrera, para quem está nos acompanhando aqui, para quem está acompanhando o Bom Dia 100.3.
1: Natanael,
0: várias pessoas aqui, acompanhando lá. Ó.
1: Pessoal, aqui é a dona Regina. Aí, ó.
2: Regina sem a tornozeleira. Dona Regina, justiça foi feita.
3: Justiça foi feita.
2: Graças a Deus. E a felicidade agora?
3: Choro de emoção, é de alegria, de felicidade.
0: A gente observa ela bastante emocionada, né? Bastante emocionada ali, abraçando.

0: aí há 3 anos, né, usando essa tornozeleira eletrônica em decorrência da situação lá do 8 de janeiro de 2023. Portanto, tá aí esse momento, ela bastante emocionada. Temos o outro vídeo aqui, né, de pessoas ali acompanhando também, simpatizantes, correligionários também do partido em que ela disputa aí essa vaga ao Senado. A gente observa também ali a presença do presidente do Novo, Eugênio Tomé, que participou há pouco aqui conosco, também do Zago, né? E da imprensa também ali presente registrando o momento. Então é isso. Regina do Tio Ivo, agora liberada dessa tornozeleira eletrônica que ela estava usando. Foi uma decisão do ministro Alexandre de Moraes do Supremo Tribunal Federal a retirada dessa tornozeleira e ela acaba de fazer isso, acaba de fazer a retirada da tornozeleira eletrônica lá na central de monitoramento do Monte Cristo. E o Bom Dia 100.3 aqui mostrando para você com exclusividade essas imagens. Agradecer aí o nosso amigo Gaúcho, né, que nos forneceu aí essa imagem, ele que está acompanhando lá esse momento também e nos enviou aqui a imagem do momento em que a candidata ao Senado, Regina Barelli, sai dali da central de monitoramento, sem a tornozeleira, com uma bandeira do Brasil também, aqui nos ombros, né? Então tá aí, feito o registro aqui no Bom Dia 100.3, 9 horas, 9 minutos agora. Regina do Tio Ivo, que estará domingo aqui no Agenda da Semana. Era para ela ter participado no domingo passado, porém não deu, ela não podia ainda sair, né? Aí tentamos aqui com videochamada, porém a internet ruim não permitiu que ela participasse da entrevista. Mas vem ao vivo agora, no domingo, aqui participar no Agenda da Semana, assim como os demais candidatos ao Senado também, que confirmaram, evidentemente, a presença aqui para participarem da sabatina realizada pela Rádio Folha no programa Agenda da Semana.
1: Bom dia, Natanael.
0: Oliveira, tudo bem,
1: Eu tô
0: Oliveira?
1: ligando meu rádio agora para ouvir você fazendo um comentário aí no finalzinho, eu peguei o finalzinho do comentário sobre alguma coisa levada a sinal. Meu nome é Rangélio, eu sou taxista. Aliás, eu me aposentei, eu vivo atrás do volante desde 22 de julho de 80. Mas uma coisa que tem aconteceu inclusive comigo, com minha esposa e muita gente aconteceu. Essas faixas elevadas, ela tem, assim, só escrito faixa de pedestre. Então a pessoa que não está acostumada, ele pensa que está pintado o asfalto só, mas ela está elevada. O que eu quero dizer é que lá em São Paulo, eu estive em São Paulo recentemente, lá em Leme, Pirassununga, outras cidades, tem muito essa faixa, mas está escrito assim, faixa elevada. Falta a prefeitura em Boa Vista fazer, escrever nas placas essa observação, faixa elevada, porque quando não está escrito elevado, o cara pensa que é só o asfalto que está pintado. Aí acontece um acidente, o cara pode perder o controle do carro, né, bater. Alô, amigo, bom dia. Saudação a todos os ouvintes do seu programa.
0: Vou até verificar por onde tem essas faixas elevadas para saber. Pelo que o ouvinte está falando aqui, não tem ali nenhuma placa sinalizando que é faixa elevada, né? Para orientar os motoristas a metros ali de distância de onde está a faixa elevada, para saber que ali existe uma faixa elevada. Temos que observar isso realmente. Bom dia, Natanael. Bom dia, ouvintes da Rádio Folha e internautas. Natanael, além, não diz aí que 90 dias antes da eleição não pode mais demitir e nem contratar e contratar esse negócio aí, tá estranho. Diz aqui, o partido do Arthur tem que cobrar lá no TRE para ver se esse negócio de contratação tá certo ou errado. Porque não pode fazer isso assim do jeito que quer, não. É o Demas participando aqui conosco. A Samara Massafera tá por aqui, mandou um áudio pra gente. Bom dia, Samara.
2: Natanael, é uma coisa que
0: Oi.
2: eu tenho que admitir, e o povo de Roraima tem que admitir, tem que entubar. É que quando Gelson Renier era presidente daquela assembleia ali, era a casa do povo, entendeu? Era a casa do povo, sim. O povo tinha vez de entrar. Ele ainda colocou a segurança ali na frente porque já tava demais mesmo, sabe? Mas depois que o Sampaio assumiu, restringiu muita coisa, entendeu? Ali quase ninguém pode entrar. Tirou todos os telefones fixos dos gabinetes, entendeu? Quando a gente chega lá, a gente tem que dizer para qual gabinete tem que ir, e se o gabinete autorizar, a gente sobe. Porque o povo não tem mais vez, não. Isso é tudo por conta do Sampaio, que era o Sampaio, né? Que o Sampaio não é mais presidente de lá. Já é outro. Que esse outro aí também não tá fazendo nada. Enfim. não pode mais entrar. O povo tinha direito de andar no gabinete que quiser, pedir patrocínio aonde quisesse, tinha direito de entrar para vender os

0: a sua tapioquinha, vendia as coisinhas lá, entendeu? E hoje não pode entrar nem com isso mais lá dentro, entendeu? E é isso. As pessoas são até questionadas, pelas suas vestimentas, sabe? Eu mesma, quando eu fui lá, é engraçado porque eu já fui de lá daquela casa. E eu fui vestida como tal. E a funcionária perguntou onde é que estava meu cartão, né? Porque eu não precisava, né, passar por ela ali. Eu digo, não, não, eu não sou funcionária daqui. Eu vim falar com uma pessoa que trabalha no gabinete aqui. Porque eu estava vestida como tal. Mas as outras pessoas que não estavam, né? Que estavam com roupas simplórias, já estavam sendo julgadas, entendeu? E é isso. Pra mim, o Sampaio, ele deu um tiro no pé, ele restringiu muita coisa ali na Assembleia, e é por isso que ele foi rejeitado nas urnas, entendeu? E se Deus
1: Tu
0: quiser, aquela
1: achas,
0: casa
1: Sandra?
0: vai voltar a ser o que era antes, porque o Gelson vai assumir aquela casa, né? Não tenha dúvida disso.
1: Não sei.
0: Ele vai ganhar e vai voltar a ser o que era
1: Aí eu
0: antes. E o
1: já
0: povo
1: não
0: vai.
1: sei, viu, Samara? Aí eu já não sei. Aí a gente não pode afirmar nada, né? Porque o eleitor é que decide. E a eleição é só no dia 4 de outubro. 9 horas e 13 minutos agora, 9 e 13. Nós temos aqui uma resposta do IPER sobre. Este que é o nosso destaque de hoje, né? Sobre esse pente fino que o Tribunal de Contas do Estado vai fazer tanto no IPER quanto no PRECEM, nas previdências aí do Estado e do município aqui de Boa Vista. Eu estou recebendo nota do IPER, do Instituto de Previdência do Estado de Roraima, por meio da SECOM, que esclarece o seguinte, que até o momento não recebeu a visita dos auditores do Tribunal de Contas do Estado para a realização de auditoria técnica. No momento que ocorrer, estará à disposição para prestar todas as informações, documentos e esclarecimentos necessários dentro dos prazos e da legislação vigente. Reitera ainda o compromisso com a transparência, a responsabilidade administrativa e o zelo com os recursos públicos, sempre com foco na garantia dos direitos e no atendimento de qualidade aos segurados. A nota do IPER em relação à auditoria que o Tribunal de Contas vai realizar nesse pente fino aí nas previdências do governo do Estado e da Prefeitura de Boa Vista. O governo respondeu aqui por meio do IPER, né? Tem todo um calendário ali, um cronograma, né, dessa auditoria que vai ser realizada. 9 horas e 14 minutos, voltando para cá para o nosso WhatsApp agora. Nosso amigo Ismael, olha aqui. Já tá no Rio Grande, né, Ismael? Já tá no Rio Grande do Sul. Bom dia, Natanael. Grande abraço para todos os ouvintes, principalmente para Mucajaí, que ele não esquece, né? É a terra da esposa, da Jacira. Ele já está em Caxias, o nosso amigo Ismael já está em Caxias do Sul. Hoje, 18 graus a temperatura por lá. E olha aí. A araucária, essa árvore aí, viu? A árvore típica lá do sul e bonita, viu? Essa árvore, né, Ismael? Araucária, típica árvore lá do sul do Brasil, especialmente do Paraná, Santa Catarina e Rio Grande do Sul. Pode chegar a 30, 50 metros aí de altura. É conhecida pelo formato característico de seus galhos, parecendo uma taça. É, de fato, tá aí, o Herrera colocou aí na tela. Produz o pinhão, sua semente comestível. É uma espécie importante aí para a biodiversidade da mata de araucárias. Pode viver por centenas de anos. Árvore que só tem no sul do Brasil, viu? Essa árvore aí, a não ser que a gente traga de lá e plante aqui, né, Ismael? Será que dá? Mas é realmente uma árvore bonita, né? E ela parece crescer muito mesmo. 30, 50 metros aqui que o Ismael fala pra gente, de fato, essa daí que ele mandou aqui já tá bem autona, né, o Ismael? Já chegou, será, no limite dela, rapaz? Olha, não dá, porque ela só dá no frio. É típica do frio. Por isso que lá para aqueles países, né? Ô Ismael, não é esse tipo de árvore também que tem para lá em alguns países gelados da Europa, não? Para essas bandas aí? Tem as árvores, né, para banda de lá, são tipo essas daí, que eu até falava que parecem árvores de Natal, né? Não é que nem essas árvores daqui da nossa região, que são diferentes. Ó, são as coníferas. São as coníferas aquelas lá, viu? É, mas ele diz aqui, mas essa aqui, Natanael, só aqui no Brasil, a araucária. Daí é uma árvore típica também de lugares mais frios, né? Legal, viu? Ismael também é cultura, é conhecimento. É biodiversidade, né, Ismael? Um abraço aí para ele e para toda a família. Logo, logo ele estará voltando aí para a Europa, novamente lá para Nuremberg, na Alemanha. Passou um tempinho aqui comendo tambaqui todo dia, matrinchã, lá em Mucajaí. É, e agora foi para o sul, para a banda da família dele, né? E tem família, a família da esposa dele, da Jacira, é daqui, lá de Mucajaí. Então eles vieram primeiro para cá, agora eles foram lá para o sul, para ele passar uma semana lá com a família dele, né? Do Rio Grande do Sul, e depois atravessar o oceano de novo, né, o Ismael, e voltar para Nuremberg, na Alemanha, onde ele e a família residem. Foi um prazer ter conhecido o Ismael aqui, como eu já falei aqui, ganhei até um presentinho dele, muito bom, estou usando, viu, Ismael? Gostaria muito mesmo de ter... era para a gente ter mais um tempo aí conversando, mas foi suficiente para perceber a sua gentileza e que essa nossa amizade aqui através do rádio também, né, permaneça aí, que você continue nos ouvindo sempre aqui, participando conosco, e toda vez que vier aqui, eu estando aqui, não deixe de nos visitar. Quem sabe um dia, quando eu puder, eu posso visitá-lo aí na Europa, né, o Ismael? Um abraço aí pro nosso amigo Ismael. Um abraço, viu, Ismael? Tá bom, pode deixar. Bom dia, Natanael, aquele problema. Cadê? Não sei o que é isso aqui. Acho que é cerol de pipa, né? Que está acontecendo em vários acidentes em Boa Vista com motoqueiro. É mesmo? E já estão empinando pipa agora nesse período? Ô, Miguel. Está dizendo, problema aí com cerol nas linhas de pipas. Está acontecendo vários acidentes aqui em Boa Vista, diz ele aqui, com moto, né? Com motociclista. É perigoso mesmo, né? É perigoso.
2: Natanael, é por isso que vocês são campeões de audiência. Vocês estão presentes ao vivo, respondendo os anseios, né? Falando para as pessoas aquilo que elas têm curiosidade de saber e vocês têm a resposta na ponta da língua. Deus abençoe você, Natanael. Deus abençoe a Folha. A equipe da Folha 22. Não, mil. Obrigado, Natanael. Obrigado, Roraima. Obrigado a você. Ei, eu sou paranaense. Essa árvore é Araucária angustifolia. Nós temos ela no Tepequém, na chácara do Tomé, viu? Um abraço, parabéns, Paraná, parabéns, Natanael, parabéns, o Sul, parabéns, o Norte, parabéns.
1: Olha aí, Ismael, o Eugênio trouxe lá pro Tepequém, né? Lá tem friozinho, né? Tem frio lá, então ele plantou lá essa árvore, viu? E cuidado, meu amigo Eugênio aí, rapaz, com a propaganda eleitoral aí, pelo amor de Deus, não vá nos complicar, ó. 9 horas e 20 minutos, quem mais está por aqui? Bom dia, final 7098. Aqui, ouvinte que não quer se identificar, olha uma situação aqui. Aquela situação que não é de hoje, viu, que a gente vem recebendo aqui, rapaz. É de uma situação que ocorreu envolvendo duas crianças da Serra Dourada. Até agora nada foi feito. Segundo as informações aqui, a pessoa, né, está morando em Rorainópolis como se nada tivesse acontecido. Enquanto isso, a família está dilacerada, esperando justiça, porque a família não quer fazer justiça com as próprias mãos. E nem deve, né? Mas pelo jeito é isso que está prestes a acontecer. Ele abandonou a fazenda dele em Serra Dourada e está morando em Rorainópolis. Alguém que teria abusado aí de duas crianças, né? Abusaram sexualmente de duas crianças lá na Serra Dourada. Então a família está indignada, conhecidos ali, pessoas estão indignadas com essa situação que aconteceu há um tempo. Não sei como é que está isso na polícia. Se a ouvinte puder nos informar como é que está essa situação, o que que diz a justiça, a polícia, como que foi levado isso, foi registrado o boletim de ocorrência. Deve ter sido, né, o que eles esperam aí pela justiça, e até agora nada foi feito em relação a isso. Então eles estão aguardando aí justiça, da justiça, para não fazerem a justiça com as próprias mãos aqui, como diz a ouvinte que não quer se identificar.
3: Olá, bom dia, Natanael. Antônio Silva Leite, Natanael. Quero mandar um abraço bem forte para todos os ouvintes hoje, em especial do programa 100.3. Natanael, o Romero Jucá, ele é um cara inteligente. Ele acertou. É como diz o camarada do jogo do bicho, ele acertou na mosca. Ele ia só perder tempo. Assim como a Surita, vai só perder tempo e gastar dinheiro. Zero. Bom dia.

o desconto ali dos empréstimos dos servidores efetivos lá do município que fizeram empréstimos e tal para serem descontados ali em folha de pagamento, tá? A prefeitura informa, por meio de sua assessoria, que não procede, que está repassando, fazendo sim os repasses e que está tudo em dia. Assim que chegar a nota aqui completa, tá? Eu, evidentemente, que vou ler aqui e esclarecer, seja hoje ou amanhã, caso não chegue a tempo, pois foi solicitada toda a documentação lá do setor financeiro e uma nota mais completa será encaminhada para cá e nós estaremos esclarecendo aí aos nossos ouvintes também sobre essa demanda que chegou aqui hoje no Bom Dia 100.3. Olha, denúncia na saúde pública. Uma adolescente de 17 anos perdeu o bebê durante um parto prematuro na maternidade Nossa Senhora de Nazaré, aqui em Boa Vista, na manhã dessa terça-feira. Neides Del Carmen Rodrigues Lopes, que estava com cerca de 26 semanas de gestação, deu entrada na unidade às 4h35 e o parto ocorreu por volta das 8h50. Após a morte do bebê, familiares procuraram a Folha BV para questionar a assistência prestada à jovem durante o atendimento. A família afirma que, ao chegar à maternidade, a adolescente já apresentava dilatação avançada. Conforme o relato, após ser encaminhada ali para a sala de parto, foram identificados os batimentos cardíacos do bebê. Os familiares alegam ainda que, após o rompimento da bolsa, houve mudança na avaliação da dilatação e que a adolescente permaneceu em observação durante a parte da manhã. A irmã da paciente, Carolina Rodrigues, afirma que a família teria solicitado novas medidas diante de condição da gestante e do bebê, mas que, segundo ela, a equipe teria informado que seria necessário aguardar a realização de uma ultrassonografia. Segundo a família, por volta das 6 horas, profissionais teriam informado que não conseguiriam mais identificar batimentos cardíacos do bebê. Ainda de acordo com o relato, a ultrassonografia, que segundo os familiares havia sido prevista para as 8 horas, não teria sido realizada antes do parto. Família questiona falhas no atendimento. Procurada, a CESAL, Secretaria de Estado da Saúde, informou que a paciente deu entrada no Hospital Infantil Nossa Senhora de Nazaré na terça, em trabalho de parto prematuro e que durante a evolução do atendimento foi constatado o óbito fetal. Ainda segundo a CESAL, até que a análise seja concluída, não há elementos técnicos que permitam atribuir o desfecho à atuação de qualquer profissional ou a uma conduta específica. 9h28 agora, 9h28. Michele está por aqui conosco também, a Michele. Está ligada aqui na 100.3. Tudo bem, Michele? Bom dia. O que, que ela diz aqui para a gente? Ah, Michele não, é a Daniele. É a Daniele, né, que está aqui conosco. Ela diz o seguinte, bom dia. Ela, na verdade, ela traz aqui a informação que a gente já deu, né, da Regina lá do Tio Ivo, que foi liberada há pouco aí da tornozeleira eletrônica, foi lá na central de monitoramento do Monte Cristo retirar. Nós mostramos aqui a imagem que nós recebemos diretamente lá do local e que ela informa aqui, a Daniele, que estão indo para o centro cívico. Estão numa carreata, né, Daniele? Indo aí para o centro cívico, ouvindo, inclusive, aqui a 100.3 FM, dando essa cobertura para esse momento, né? Para esse momento aí, é importante, inclusive, principalmente para Dona Regina e seus familiares, né? Ela que saiu dali, como nós mostramos aqui, bastante emocionada, que saiu, tirou, né, essa agonia aí dessa tornozeleira eletrônica. Uma determinação lá do ministro Alexandre de Moraes do Supremo Tribunal Federal, e nós registramos aqui no Bom Dia 100.3 esse momento. Então, a Daniela informa que eles estão indo numa carreata ali para o centro cívico, após a retirada lá da tornozeleira eletrônica há pouco, da Regina do Tio Ivo, que é candidata ao Senado aqui por Roraima nas eleições de outubro. Para nós finalizarmos aqui esta edição do Bom Dia, tem informação de polícia aqui sobre uma condenação, aliás, a prisão de um condenado, né, por roubo. TNS, de 45 anos, foi preso por meio da Polinter, Delegacia de Polícia Interestadual da Polícia Civil de Roraima. Foi preso, né? Contra ele foi cumprido um mandado de prisão em regime fechado por 11 anos e 2 meses de prisão pelo crime de roubo. Essa ação ocorreu no bairro São Bento, zona oeste aqui da capital.

jovem. 9:30 agora, 9:30. Vamos finalizando por aqui esta edição, né, do Bom Dia 100.3. Um abraço, Daniele, valeu. Gabriel, Leonel, a Magna, bom dia. O Antônio King também, um abraço, meu caro. Wesley Araújo, estou devendo aqui os vídeos do Wesley, Reira. Temos que te mostrar isso aí. Guarda aí, eu tenho, aliás, aqui que ele enviou para mim, mas amanhã a gente mostra. Ô, Deronice, hoje não deu tempo, Deronice, me perdoa, mas um abraço para ti, viu? Gervásio também, um abraço, viu, Gervásio, obrigado. André Luiz, o nosso amigo Anderson Santos, que aliás foi o teu aniversário ontem, né, Anderson? Um abraço, viu, parabéns. Quem mais aqui, deixa eu ver, não tem, né? Então um abraço aí para todo mundo que nos acompanhou até agora, ouvindo aqui o Bom Dia. Júnior Gama, em Alto Alegre. Wesley Silva, simbora, aquele abraço. Lulu Sena, bom dia. Dá um bom dia para França e Gerri na Churrascaria Nordeste. Valeu, um abraço pela turma. Ítalo Sobral, bom dia. Um dia abençoado para nós, amém. A Samana Massafera comenta por aqui. Nosso amigo Vitor Macedo, bom dia, Natanael. Começou a política, carro de som para todo lado. As esquinas cheias de bandeira. Começou, Natanael, começou, Vitor. Lourenço Alves, Marcos Amâncio, todo mundo aqui na live do YouTube conosco, um abraço, obrigado pela audiência, pela companhia. Meio-dia tem Jornal da 100.3, amanhã a gente volta com mais uma edição do nosso Bom Dia, com informações atualizadas para você da política, da economia e de cidades também. Tchau, tchau, gente, tá vindo aí o É Show com Jaqueline Amazonas.

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0: Bom dia, bom dia! Tá começando mais um programa show aqui pela melhor do estado de Roraima. Agora são 9 horas e 39 minutos aqui na capital. Ô, coisa boa, né? Tá começando aí o É Show e você é claro que pode participar através do nosso número 95 99115 2155. Diga de onde você está falando, qual é o seu nome, quem tá fazendo aniversário hoje, dia 19 de agosto. Fala pra mim, manda aí, diga de onde você está ouvindo a gente. É um prazer ter você aqui com a gente até as 11h30 da manhã. Jaqueline, que dia é hoje? Hoje é dia 19 de agosto, o Dia Mundial da Fotografia. Lembra o dia em que o governo da França comprou e liberou a invenção, né, aí, da fotografia em 1839? A gente recorda, a gente lembra do passado, lembra do presente, tudo através da nossa fotografia digital, analógica, né? A gente lembra e tem boas lembranças. E me conta, estamos no meio da semana e já sabe, né, o que vai fazer, já tá chegando o final de semana, como é que tá sendo a sua semana, tá pensando positivo, tá acreditando em você? Então acredite, acredite, porque se a gente não acreditar, quem vai acreditar na gente, né? A gente sempre tem que acreditar que a gente é o melhor, que a gente faz coisas boas, que tudo vai dar certo, que a gente tá caminhando pro lugar certo. Então, já sabe, pensamento positivo, alegria, alegria total, porque a gente tem que pensar assim todo tempo e toda hora. Vai mandando a sua mensagem aí, 95 99115 2155, e participe da nossa programação. Eu adoro receber as mensagens de vocês, né? Mandar aquele abraço, aquele beijo para os nossos ouvintes queridos e amados, né? Aqui da melhor do estado de Roraima, Folha FM 100.3. Aquele abraço, meus ouvintes queridos. Vamos começar agora. Eu vou começar com aquela música assim: Ô sol, vê se não me esquece. A gente vai começar agora com Vitor Clay, né? Pra gente começar amanhã já animando, animação, hein? Que hoje é quarta-feira, já estamos com o pezinho no final de semana. Vai mandando sua mensagem, 95 99115 2155, e participe da nossa programação.
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2: 10:05.
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13: Voltamos, agora são 10 horas e 10 minutos aqui na capital Boa Vista. Me conta aí como é que tá sendo a sua quarta-feira. Tá aí no carro, tá aí no aplicativo, trabalhando no aplicativo, tá aí na lotação, tá aí no táxi convencional, tá no ônibus, tá no aplicativo Folha FM 100.3, Rádios Net. É, você está na melhor do estado de Roraima. Eu sempre falo pra vocês, né, que vocês estão aqui na melhor Porque aqui a gente tem jornal, a gente tem uma playlist maravilhosa que todo mundo gosta, todo mundo se agrada, né? Quando a gente tá ali no trabalho dá mais empolgação, quando a gente tá em casa a gente tem empolgação pra limpar a casa, lavar roupa, fazer o almoço, né não? Eu quero ver a galera do interior também, quero mensagens, né? Muitas mensagens chegando aqui, graças a Deus, né? Nossa audiência lá em cima da Folha FM 100.3. Muito obrigado pela participação de todos vocês, mas pode mandar ainda, hein? 95 99 15 21 55. E eu tenho um recadinho pra você, ouvinte.
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13: 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E vamos falar com os nossos queridinhos ouvintes maravilhosos aqui. Bora começar aqui com Wesley. Bom dia, Wesley, meu querido. Como é que você está?
14: Bom dia, com muita alegria, Jack. Deus abençoe grandemente essa programação linda, bela e maravilhosa.
13: Boa tarde de novo.
14: E tô aqui. Bom dia, com muita alegria, Jack. Deus abençoe grandemente essa programação linda, bela
13: Amém.
14: E maravilhosa. E tô aqui de costa pra Boa Vista, de frente pra Pacaraima, BR-174, móvel movimento. Mandar um alô pra rapaziada aí que tá no puxa do grão, do agro. A rapaziada do chapéu virado aí, de azer a galera do volante, que com certeza tá fazendo e acontecendo. E coloca pra nós aí Saudade Proibida com Simone Mendes, aquele abraço, tudo de bom.
13: Vou já colocar, hein, Wesley? Tá sumido, hein, Wesley? Bom dia, ligado aqui na 100.3, aqui de Alto Alegre, o nosso plano com tribo da periferia. Eu creio que seja isso, tá bom? Obrigada pela sua audiência, meu querido! Beatriz também mandou aqui, que tá na escuta. Muito obrigada pela sua audiência. Dilza Souza também na escuta através do aplicativo. Silvana colocou aqui, né, um áudio. Vamos ouvir, Silvana. Bom dia!
15: Bom dia, Jaqueline Amazonas. Onde é que você tá, Jaque? Olha, minha amiga, tô quase... quase lá, viu? Nos peixes, viu?
13: Eita!
15: Cheguei agora aqui da pescaria. Dona Ivone, Dona Adélia, um ótimo dia para as senhoras abençoados, viu? Para Dona Arlete no Cajaí também, para o seu Lorival, o cacheiro, viajante. Gente, eu não sabia, Jaque, que a minha amiga do meu coração, que eu tenho, sabe assim, uma admiração muito grande por ela. Ela e a irmã dela, a Francineide e a Luzia, que também nos ouve, fiquei muito feliz.
13: Olha que legal.
15: É top, viu?
13: Já passa o número.
15: Ela pegou e mandou para mim. Eu digo, gente, você nos ouve, que bom, fiquei muito feliz. Então, Francineide, Lu, minha amiga, muito, muito obrigado, viu? A gente conhece desde a minha adolescência, né? E você já me ajudava e agora, né, você ajudou a mim e ao meu filho. Muito obrigado mesmo, de coração. Você sabe que eu tô falando para você isso, viu? Né? São pessoas como você que eu levo no fundo do meu coração, viu? Que a ajuda que você me deu, você e o seu esposo, até hoje me serve, viu, minha amiga? Muito obrigado de coração mesmo, viu? Obrigado mesmo. A você e a sua irmã. Diga a sua irmã aí, que deve estar ouvindo. Depois eu vou chegar aí no restaurante. Ei, cara, tem um restaurante aí.
13: Que coisa boa.
15: Viu, melhor churrascozinho, maravilhoso, viu? Eu vou perturbar de vez em quando, eu e minha salada. Lu, um beijo no seu coração, viu, amigo? Pra você, pro seu esposo, seu Ivanildo, pra sua irmã.
13: Opa, opa, opa, opa, Silvana, faltou o final.
15: Esposo dela, muito obrigado, viu, pela amizade de vocês. Cheiro no canto de vocês, Deus abençoe vocês grandemente, minha amiga.
13: Obrigada, Silvana, ela pediu um louvor aqui. Pra gente colocar a nossa métrica aqui, Silvana, sempre é a música, né, popular brasileira, mas eu vou tentar encaixar aqui no nosso sistema, e procurar, tá bom, Silvana? Muito obrigada pela sua audiência, minha amiga. É, já vai passando aí o telefone para as meninas mandarem mensagem aqui para gente participar, para a gente mandar um alô para elas. É, aqui durante todos os dias, né? Nós estamos nos ouvindo, vocês daí, eu daqui, vai participando, vai mandando sua mensagem 95-99115-2155 e participe da nossa programação. Eu tenho o maior prazer de ouvir vocês, de ler as mensagens de vocês. Vocês fazem parte dessa programação. Sem vocês, nós não somos nada na programação. Que triste seria, né? Se eu não escutasse a Silvana, a Darlene, a dona Ivone, né? O Birubiru, o Ximenes. É, tem tanta gente, a dona Rocinete de Mucajaí. É tanta gente que participa, graças a Deus, com a nossa audiência lá em cima. É como eu sempre falo para vocês, a gente tem a maior cobertura do estado de Roraima. A gente pega muitos e muitos lugares. Quando eu falo aqui, quando eu visito um parceiro, né, um empresário, para investir aqui na nossa programação, é porque eu tenho certeza que ele vai ter retorno. Porque as pessoas, elas compram, elas acreditam no nosso projeto, né, que é aqui da Folha FM 100.3, tá bom? Muito obrigada pela audiência de todos vocês. Vão mandando mensagem aí, porque eu estou selecionando só as melhores para vocês, tá bom? Um beijo no coração de vocês. Aumenta o som, que o programa só está começando. 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
13: Voltamos, agora são 10 horas e 36 minutos. Já mandou sua mensagem? Não mandou? Estou aqui aguardando a sua participação no telefone 95 99 15 2155. Participe, hein? Hoje é quarta-feira, já estamos com um pezinho aí no final de semana. É, vai mandando. Já programou alguma coisa no final de semana com a família? Tomar um café com a família, com os amigos, né? Jogar aí papo fora, se divertir, sorrir. Eu sempre falo que a gente não sabe o dia do amanhã, né? Que por isso que a gente tem que viver o dia de hoje com responsabilidade, é claro. Sempre, sempre, sempre. Então vamos curtir, né? Nossa família, os nossos pais, os nossos filhos, os nossos amigos. Porque a gente não sabe o dia do amanhã. Então a gente tem que viver, mas viver com responsabilidade sempre, tá bom? E eu tenho um recadinho pra você, ouvinte, agora.
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13: 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E vamos falar com os nossos ouvintes queridos, maravilhosos, que sem eles nós não somos nada. Dona Rita, lá do São Bento, bom dia, Dona Rita.
15: Bom dia, Jaqueline Amazonas. Estou por aqui ouvindo sua mensagem nessa rádio tão maravilhosa que dá tanto prazer quando a gente ouve. Estou aqui a caminho, vou pegar meus netos. Estava procurando uma sombrazinha para parar para poder passar esse áudio para você. Que Deus abençoe você, amém, minha filha. Você é, amém, muito maravilhosa. Eu que sei dizer o quanto você é uma pessoa maravilhosa. Um beijo no seu coração.
13: Um beijo, Rita de Cássia, que tá ali na batalha todos os dias, né? É, Meire, a Meire mandou mensagem. Bom dia, toca nessa errada, você foi me perdendo aos poucos. Para quem estiver na escuta, Meire Vicinal 11 de Rorainópolis. Vou colocar agora, tá, Meire? Tô procurando essa música. Dona Ivone, bom dia, queridona.
16: Bom dia, minha princesa linda, Jaqueline Amazona, bom dia. Tô te ouvindo o programa, minha princesa. Tá com a música boa aí pra nós aí, ofereço pra vocês, pra tu tá ouvindo seu programa. Um abração pra você, minha princesa.
13: Obrigada, Dona Ivone. A Janara mandou aqui, bom dia para todos, né? Amanhã seja abençoada, muitas bênçãos, muito obrigada. Ximenes, meu querido, eu falei seu nome não, do Birubiru Ximenes, que sempre, o Ximenes sempre tá trabalhando ali, ouvindo aqui a melhor do estado de Roraima. Ele fica ligadinho desde cedo, né, Ximenes? Obrigada, Ximenes. Oi, Jaque, estou lhe acompanhando. Ótimo dia a todos, para todos nós, meu querido. Saúde sempre, sempre, sempre, sempre. Deixa eu ver aqui, que mais? Dilza de Manaus, bom dia, meu amor, Jacqueline, na audiência. Dilza Souza de Manaus, quero aproveitar e mandar um alô pra Caluxa, que tá ali na Vila Militar, né? Já fazendo os afazeres de casa, com a Maria, com o João. E ouvindo a melhor do estado de Roraima, Folha FM 100.3. Elievelton, bom dia, meu querido. Bom dia, querida amiga, né? Ele mandou aqui. Muito obrigada pela sua participação, Elievelto. E vai mandando sua mensagem aí, 95991152155, e participe da nossa programação. É um prazer ter vocês aqui com a gente, né, até as 11h30. Aumenta o som, que o programa tá na metade. Daqui a pouco eu venho falando dos signos, né? Vou deixar vocês com Simone Mendes, Saudade Proibida, que foi um pedido do Wesley, que ele tá na estrada, Wesley Araújo, na estrada, né, destino ao município de Pacaraima. Essa é pra você, Wesley, aumenta o som.
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2: 11:01.
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19: Agora são 10 horas e 6 minutos, vou botar aqui uma música, né, para vocês. Daqui a pouco a gente volta para falar dos signos. Né? Vai mandando sua mensagem aí, 95 99 15 21 55. Deixa eu ver aqui quem está comigo agora. Cadê? A dona Judite. Bom dia, Jaqueline. Estou ligada. Um abraço, Judite de Alto Alegre. A Leninha também, lá de Mucajaí. Bom dia, Leninha. Tá sumida, Leninha.
20: Oi, bom dia, um bom trabalho. Tô por aqui.
19: Dona Irene, bom dia, Dona Irene.
21: Bom dia, minha amiga Jaqueline. Eu estava na rua, acabei de chegar em casa e tô aqui com o radinho ligado desde cedo. Eu saio e deixo ele ligado aqui, tá? Mas eu tô na escuta, manda um alô aí.
19: Muito obrigada.
21: Dona Irene aqui do Pérola.
19: Dona Irene, lá do Pérola, na escuta, muito obrigada pela sua participação, minha querida, e todos vocês, né, que estão aqui com a gente. Vai mandando sua mensagem que ainda dá tempo, tá? 95 99 15 21 55, e participe da nossa programação. Deixa eu ver se eu esqueci de alguém. Não. Vai mandando que eu estou aqui aguardando, tá bom? 95 99 15 21 55. Agora a gente vai, né, escolher aqui a música da nossa amiga Meire, lá da Sinal 11 de Rorainópolis, né, que é Mesa Errada, com o nome da cantora. Isadora Valen. Vamos escutar e já eu volto para falar dos signos. Qual é o seu? Câncer, touro, sagitário, capricórnio? Vai mandando aí, 95 99 15 21 55.
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1: 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Agora a gente vai para o nosso momento dos signos. O Augusto mandou aqui, Augusto Rodrigues, né? Mandou, estou ligado, não é show, meu signo é câncer, né? Escuta da 100.3. Muito obrigada, Augusto. A gente já vai começar falando deles, né? E hoje eu trago bem diferente, venho falando do alerta, do foco do seu signo, então presta atenção, hein? Nesta quarta-feira, dia 19 de agosto de 2026, a energia astrológica é marcada pelo Sol, brilhando em Leão e pela entrada da Lua crescente no signo de Escorpião, à noite, o que intensifica as emoções e exige foco nas escolhas conscientes. Vamos para o primeiro signo, Áries. Vamos começar com um alerta, Áries. Áries. Alerta, hein? Controle a impulsividade ao falar para evitar conflitos, hein? O foco, trate pontos emocionais sensíveis, sem jogos de força. Bom dia, Touro!

Touro, o alerta é controle a impulsividade, perdão, Touro, cuidado para não sufocar parcerias com expectativas altas. O foco para hoje é demonstre suas intenções reais por meio de atitudes práticas. Bom dia, Gêmeos! Gêmeos, o alerta para hoje é organize a sua agenda e rotina para não acumular tarefas. O foco para hoje é simplifique procedimentos e mude o hábito de saúde. Oi, Câncer, olha aí, Augusto, o alerta para hoje, hein? O alerta para hoje é equilibre os gastos financeiros imediatos para evitar dívidas. O foco é organize as prioridades do cotidiano, respeitando seus limites. Bom dia, Leão! Leão, o alerta para hoje é evite reagir com exagero a críticas ou fofocas alheias, hein? O foco para hoje é fortaleça as suas bases internas e evite controlar os outros. Bom dia, Virgem! Virgem, o alerta é fuja de discussões familiares antigas para impor sua razão. O foco é busque contexto antes de responder a um assunto importante. Oi, Libra! Libra, alerta fica seguro o impulso de gastos, né, por uma emoção. Então, evite gastar dinheiro por emoção, viu, Libra? O foco é negocie pensamento no real valor do seu tempo e energia. Bom dia, Escorpião! Escorpião, alerta é cuidado com irritações que levam às decisões precipitadas, hein? O foco para hoje, a lua no seu signo traz coragem para agir com firmeza. Bom dia, Sagitário! Sagitário, para hoje o alerta é não tome decisões importantes enquanto estiver exausto. Então o foco é reserve um tempo em isolamento para clarear os pensamentos. Bom dia, Capricórnio. Capricórnio, para hoje o alerta é fique longe de negociações incertas ou duvidosas. O foco, ajustar os seus planos à realidade e projeto que já conquistou, tá? Bom dia, Aquário. Aquário, o alerta é imprevistos podem afetar o seu rendimento profissional de manhã. Foque, né? Respire fundo e cuide do seu corpo para recuperar o pique. Bom dia, Peixes.

Peixes, um alerta, evite defender opiniões ou crenças de forma, né, que não seja do seu dia a dia ou do seu pensamento. Foque aí, ouça outras perspectivas para planejar os seus projetos de longo prazo. E aí, deu certo o seu signo para hoje? Vai mandando sua mensagem que ainda dá tempo, viu? 95 99115 2155.

0: Aí eu já aproveito para mandar um alô aqui para o Evni e o Emanuel, que estão na estrada, mas estão aqui sintonizados na melhor do estado, na Folha FM 100.3, né? Só escutando aqui as melhores, programação boa, gente, aqui. Você já começa bem cedinho, né? Ali com informação, aí depois vem, né, música boa, playlist aqui selecionadíssima para vocês. E é assim, meu povo, é assim, é assim. E aí a gente fica o dia todo aqui porque a gente vai gostando cada vez mais, né? Só música boa. Quem não gosta de música boa, né? Aproveitar e mandar um alô pro Erlan, pra Bruna também, que estão na estrada aí. Muito obrigada pela audiência de todos vocês. Aumenta o som, porque ainda tem muita música boa aqui no É Show.
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2: É, voltei aqui pra falar, sabe com quem? Com o seu Antoniel, que mandou mensagem. Eu mandei, Jaqueline, mais cedo. Seu Antoniel, recebi tantas mensagens, graças a Deus, mas eu não esqueci do senhor não, viu? Tô vendo que o senhor tá trabalhando aí, né, escutando a melhor do estado de Roraima. Quero falar pra vocês que a gente pega ali em Bonfim, né, a gente muda a frequência pra 94.7 e depois a gente entra ali em Letter limpo, limpo, limpo, porque a gente é chique, né? A gente ultrapassa as fronteiras. O Evelyn disse que não escutou o nome dele, tá aqui, estou falando, né, do...

0: Tô ligado na Record de sexta. Cadê a dona Hélio Campos? Ela tá. Ela tá de férias?
1: Tá de férias.
0: Sempre eu tô sempre ligado com ela também. Quando eu não mando ela, mas tô ligado na rádio. Aqui é o Flamenguista.
1: Flamenguista.
0: Ligado, é de sexta. Tamo junto, é nóis. Até amanhã, se vocês quiserem.
1: Amém. É,
0: tô aqui na obra, trabalhando da Júlia. Tamo junto, é nóis.
1: Obrigada, seu Antoniel, pela sua participação todos os dias aqui ligadinhos com a gente, né? É, obrigada a todos vocês, né, pela participação, por estarem sempre aqui com a gente na melhor do estado de Roraima, Folha FM 100.3. A gente vai para um breve intervalo comercial, na volta eu já venho me despedindo de todos vocês, porque vem aí Elia Júnior, né? É aí com a nossa parceira Rádio Bandeirantes, falando tudo sobre o esporte do Brasil e do mundo, tá bom? Um beijo no coração de vocês, não saia daí que eu já eu volto, né, para falar ainda com os nossos ouvintes e também agradecer a audiência de todos vocês.
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6: Agora são 10 horas e 33 minutos. Muito obrigada pela audiência de todos vocês. Eu volto amanhã, se Deus quiser, a partir das 9h30 da manhã, aqui na Folha FM 100.3. Lembrando que ao meio-dia a gente tem o Jornal da 100.3 comigo, Jacarine Amazonas e Natanael Vieira. Às 18 horas a gente tem o Resumão da Folha, falando tudo, né, que acontece durante o dia aqui no nosso estado, no Brasil e no mundo, para você ficar bem informado. Vou deixar vocês agora com Nossa Área, com Elias Júnior, né, a parceria aí com a nossa Rádio Bandeirantes. E eu volto amanhã, se Deus quiser. Obrigada pela audiência de todos vocês e até amanhã.
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7: Possam vir a ser mais complicadas. É um jogo muito igual. Sim, Flamengo joga no Maracanã, precisa de uma vitória simples. Tem um elenco melhor do que o elenco do Cruzeiro, mas não se esqueça. O Cruzeiro tem aquele que, para mim, é melhor jogador do que todos os outros do Flamengo. E este é o caso de Matheus Pereira. Acho o Matheus Pereira, inclusive, melhor do que o próprio Arrascaeta. Então, esse é um ícone que vai estar a serviço do Cruzeiro. No banco de reservas, dois gigantes, com a mesma qualidade, mesmo estudo acadêmico, mas o momento do Arthur Jorge, na minha opinião, é melhor do que o momento do Leonardo Jardim, mesmo ambos sendo extremamente qualificados e academicamente muito bem preparados. Por isso, na minha opinião, jogo para 50% para cada lado. Eu não ouso dizer, neste momento, que o Flamengo já está nas quartas de final da Copa Libertadores da América. Ontem o São Paulo fez uma baita lição de casa e avança às quartas da Sul-Americana. Alô, Dorival Júnior, é você!
8: São Paulo! Eu acho que em um outro momento nós víamos uma partida como essa dentro de uma Libertadores. Hoje nós estamos vendo várias dessas equipes que até então foram campeãs, né, nessa disputa do principal torneio sul-americano, disputando um torneio que tem se tornado cada ano mais complicado, mais difícil, mais apertado, com equipes em que alternam, né, ora Libertadores, ora essa Sul-Americana. Então nós temos que ter essa consciência. Mais importante é que a partir de hoje nós comecemos a pensar na Chapecoense. Essa partida ela só virá acontecer, acredito eu, daqui 25-30 dias. Então a nossa preocupação tem que ser o Campeonato Brasileiro, a situação que estamos e um processo de recuperação dentro dele. Por isso que a nossa total atenção será para a Chapecoense, para Red Bull Bragantino, em sequência Atlético Mineiro, enfim, e depois buscarmos aí os melhores resultados possíveis. Eu acho que a gente tem que dar um tempo, né, um pouquinho maior, para que eles possam completarem essa mudança que acabou existindo. São jogadores que nós temos certeza que poderão nos deram um retorno importante, jogadores seguros, que estão aí num processo de evolução importante. Eu espero que continue assim. Eu acho que tem nos passado uma segurança grande em todos os momentos que estão tendo a oportunidade de estar em campo. Eu acho que isso é um fato importante. Espero que os outros também busquem uma adaptação rápida para que tenhamos um elenco cada dia mais forte, um pouco mais composto em relação àquilo que vinha acontecendo.
5: Ganha a bola, bem esquerda, Marcos Antônio. É só inverter o lado. Marcos Antônio abre a jogada pela canhota na ponta esquerda. Iago vai se embora em velocidade. Placar de 0-0. Iago, balão para Danielzinho. Cruzou, meu toque, é gol. Luciano!

0: São Paulo! Luciano! Luciano! O maior artilheiro do São Paulo em atividade abre o placar no estádio do Morumbi! No contragolpe do São Paulo!
1: É isso, ele! Quase sempre ele, Luciano. Tem senões? Só faltava não. Qual de nós? Ou quem em sã consciência consegue atirar a primeira pedra e dizer, olha, eu não tenho senão, eu não tenho absolutamente nada que contraponha aquilo que seja o melhor, não só para o grupo, mas também para o próprio futebol, ou para a minha empresa, ou para o próprio mercado de trabalho. Todos em sã consciência teremos senões. Luciano tem os seus, mas as suas virtudes e a sua entrega são inequívocas. Lá vem São Paulo e Boca Juniors. Dorival é suficientemente experiente para saber que cadeira de barbeiro, senta um de cada vez. Tem que pensar em jogar e vencer a Chapecoense, que é a última colocada, rebaixada já no Campeonato Brasileiro, e que tem que ser derrotada. Então, Dorival sabe que esse tipo de coisa, você precisa preparar a cabeça do jogador e depois preparar o físico para que o resultado realmente venha. Mas não resta dúvida, tá todo mundo com a ideia de que vem aí um São Paulo e Boca Juniors pela Copa Sul-Americana. Treinador do Boca, Rodolfo Arruabarrena, habla para usted.
2: Nosotros tenemos que tratar de seguir mejorando. Acá nadie tiene la varita mágica, lo que sí es importante.
3: Temos que seguir melhorando. Não existe fórmula mágica. O importante é se acostumar a vencer, a ser competitivo, a ser intenso, a ser protagonista. Há momentos em que o adversário não vai nos deixar em paz, ao contrário de nós que gostamos de ter a posse de bola. Por natureza, também temos a capacidade de jogar de igual para igual, dependendo do que a partida exigir. Temos que estar preparados para qualquer coisa. Mas temos que ser humildes e seguir em frente. Estamos invictos há 6 jogos, mas ainda não ganhamos nada e estamos no meio da temporada, tanto no campeonato quanto na Sul-Americana e também na Copa da Argentina. Temos que manter os pés no chão, continuar trabalhando, manter a cabeça baixa e, como eu sempre digo, ter cuidado com os elogios e não nos apegarmos demais às críticas.
1: É isso, o treinador experiente sabe que quando você ganha, você não é o melhor do planeta e não está tudo certo, e quando você perde também não está tudo errado. A experiência leva a você ter essa consciência e, acima de tudo, passar esse tipo de recado aos seus comandados. De qualquer maneira, estamos todos na expectativa para daqui a entre 20 e 25 dias termos um grande São Paulo e Boca Juniors, vai lembrar, jogos de ida e volta nestas quartas de final da Copa Sul-Americana. Memphis está de volta, inclusive já treinou e fala para você.
4: A lot of emotions, you know, in my head and my body. First of all, everybody that...
5: São muitas emoções para mim, por todo o meu corpo e na minha cabeça. Primeiro, queria agradecer a todos envolvidos na renovação. Claro, o Corinthians é gigante e todos viram o quão grande nós somos juntos. Estamos todos muito felizes. Eu estou ansioso para voltar aos trabalhos e temos muito ainda pela frente.
4: So I'm very, very happy. Can't wait to be back at work and we have a lot of things to fight for. So I'm very happy. They have showed how big they are, how important they are.
5: A torcida mostrou o quão grande e importante é para o futuro do clube. O que aconteceu foi algo extraordinário e eles estão no meu coração. Eu vou fazer de tudo para conquistar coisas junto com eles. Muito feliz, muito grato e vai Corinthians.
4: Big things together with them. So super happy, super grateful and vai Corinthians.
0: Bidon, Alas, Zidane, no meio de dois, se escapou, são 4 contra 2. Bidon abriu jogada direita para Matheusinho, Matheusinho para Willian, para Memphis, Depay. Golaço! Golaço!

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1: É isso, matando saudades de mais um gol de Memphis Depay, um deles que ficou pra história dessa passagem importante do Memphis. Cara, é verdade, muito cara, até eu diria, desproporcional em relação às dívidas do Corinthians, desproporcional em relação ao futebol brasileiro e sul-americano, tudo isso eu sei. Mas que o Memphis tem um encantamento e que essa volta movimenta patrocinadores e torcedores, eu não tenho a menor dúvida. E ele, claro, tem um carisma diferente. Ele tem uma energia que me parece muito próxima da do torcedor do Corinthians. E isso realmente faz uma diferença danada. Ontem, quem fez a diferença a favor do time do Fluminense foram os experientes. Sim, dois dos jogadores mais velhos em atividade no futebol mundial, Thiago Silva e Fábio, fizeram enorme diferença. Em particular, o goleiro Fábio, que durante a cobrança de penalidades fez duas defesas impressionantes, que garantiram ao Fluminense as quartas de final na Copa Sul-Americana, diante de um time muito qualificado. Esse Independiente Rivadavia sabe jogar futebol. Alô, Thiago Silva, é você!
2: Do lado do treinador, me pega um pouco, eu sou fascinado por tática, essas situações de jogo. E o Marcão tem dado essa abertura para que a gente possa, de alguma forma, ajudar. Né? Antes da reunião principal, nós reunimos, eu, ele e o Fábio, para tentar estruturar nossa bola defensiva, que no primeiro jogo aqui de 1-1 sofremos bastante. Hoje nós não sofremos tanto. E eu acho que a leitura dele foi perfeita também.
1: Pois é, boas leituras, isso com certeza levam não só os times que estão em campo, mas a todos nós a fazermos boas e belas escolhas. Aliás, vamos eternamente voltar à ideia de que boas escolhas te levam a bons lugares. Por falar em escolha, Fluminense está em busca de um treinador, mas as últimas duas partidas elas mostram uma empatia incrível entre o interino, que é o eterno interino do Fluminense, o Marcão, e o elenco. Se isso tem prazo de validade, não sei. Até que ponto o Fluminense pode depositar as suas fichas no Marcão? Também tenho dúvidas. Acho difícil quando você tiver mais dificuldade e adversários mais qualificados e, acima de tudo, mais tempo de trabalho. Será que o Marcão tem tamanho para ser o técnico efetivo, o titular do time do Fluminense? Alô, Marcão, eu quero ouvi-lo.
3: Realmente eu estou muito feliz. Vou te ser sincero, no último pênalti eu nem vi. Eu só pedi ajuda do papai lá, né? E o Wilson, São Fábio, para nos ajudar. Mas assim, eu estou muito, muito tranquilo. Eu sou um funcionário do clube, sabe? E esse realmente foi um desafio, né? Mas de verdade, pessoal, estou muito feliz de ter contribuído da forma que a gente podia, mas que eu sempre falo, não é quem está sentado aqui, pode ser o Marcão, pode ser o Guardiola, pode ser, é o que eles responderam lá dentro. Pô, e quando eles estão assim, a gente vê no final do jogo ali, pô, todo mundo em pé, todo mundo vivendo isso, nosso torcedor, pô, tem que agradecer todo mundo, pô, ligando, mandando mensagem e comprando passagem em cima da hora, que com a certeza que voltaria para o Rio classificado. Então, realmente, quando existe essa conexão, pô, essa sinergia torcedor, jogador, todo mundo dentro, dificilmente a gente perde. E foi o que eles mostraram. A gente só dá o caminho, é lógico, tem a participação, tem a parcela nossa, mas 90% é deles.
4: E a gente, obrigado, Marcão.
3: Até quando? A gente vai ficando. Se o clube precisar, por mais um jogo fica, se ficar mais dois jogos a gente fica. E deixa a Papai do Céu nos guiar.
1: Bom, tá aí, dá para concordar com algumas coisas que o Marcão tá dizendo, e é fato, quando você tem essa sinergia entre torcedor, entre equipe e entre comissão técnica, as coisas tendem a caminhar. Por quê? Porque é todo mundo remando para o mesmo lado. Então, energia boa, tendência boa, caminho bom. Mas não adianta nada. Eu tô aqui, nesse momento, quando o Marcão tá vindo de dois ótimos resultados, para exatamente alertar que o Marcão já teve oportunidades. E não adianta. Você é um cara especial, você é um cara legal, você é um cara ético, você é um cara direito, mas para você comandar uma equipe do tamanho do Fluminense, você precisa ter retrospecto acadêmico, você precisa ter uma estrutura de capacidade confirmadas e comprovadas. Eu não estou dizendo que o Marcão não tenha, eu estou dizendo que o Fluminense tem que entender, não adianta você ficar apostando as suas fichas jogo a jogo. Sabe aquela história? A guilhotina está eternamente sobre a cabeça do profissional, e neste caso é a do Marcão. Então ele vai, mais um resultado bom, fica Marcão. Aí ele vai, empata, ah, tudo bem, não foi bom, a gente gostaria e poderia ter ganho, mas não ganhamos, fica Marcão. Aí vem uma derrota, ah não, fica Marcão porque foi a primeira e dá para ficar, só que aí a maionese desanda e você acaba perdendo muito tempo. Então o gestor, ele tem que ter capacidade para enxergar, o Marcão tem esse tamanho, o Marcão já está pronto para assumir essa responsabilidade. Houve evolução do Marcão entre a sua última estada como interino do Fluminense e essa atual? Estas são questões que um grande gestor precisa ter capacidade de avaliar e sempre tomar a melhor decisão. Ótimo que você esteja por aqui na... Bandeirantes! E é por aqui, nesta quarta-feira nobre de futebol. Na melhor cobertura de uma quarta-feira incrível, impressionante, com Palmeiras em campo, com Flamengo e Cruzeiro em campo, com uma trajetória de Red Bull Bragantino e Atlético Mineiro disputando mais uma partida fundamental e decisiva para a Copa Sul-Americana. Quarta-feira nobre, melhor cobertura do Rádio Esportivo do Brasil aqui na... Vamos girar esta quarta-feira para você! Alô! Alô, Pedro Coin, seja bem-vindo! Boa tarde!
4: Alô, Elia! Boa tarde! Vamos girar! Classificados, essa é a palavra do dia para Fluminense e também para o São Paulo. Os dois estão nas quartas de final das suas competições, o Flu da Liberta e o São Paulo da Sula. Mas não é por aí que para essa semana não, viu, Elia? Tem muito mais coisa pra gente ficar ligado hoje, ó... Alerta de jogaço. Quando surge o viver de imponente. Hoje tem quatro equipes brasileiras se enfrentando e ainda tem o Palmeiras, que encara a equipe do Cerro Porteño, no Paraguai, a partir das 7 horas. E é claro, se tem Verdão em campo, é lógico que a sua vai trazer todos os detalhes. Agora vamos lá para essas partidas que envolvem dois times brasileiros, viu? Porque na Copa Libertadores da América, às 9h30 da noite, com transmissão da sua Bandeirantes, a equipe do Flamengo encara o Cruzeiro. É jogão! E se não dá para perder esse jogo, também não dá para ficar de fora do que vai acontecer na Copa Sul-Americana. Porque o Galo, Atlético Mineiro, encara a equipe do Massa Bruta, o Bragantino. E é claro que para ficar por dentro de tudo que a Copa Libertadores e a Sul-Americana têm a oferecer, só tem um lugar. Até porque amanhã tem Corinthians, Santos, Vasco da Gama, Botafogo e Mirassol. E você já tá ligado que para ficar sabendo de tudo que vai acontecer nos jogos dessas equipes, só tem um lugar. A

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1: Após a não realização das partidas de ida dos times colombianos na semana passada por conta do terremoto que atingiu o país, Tolima, Independiente e Santa Fé jogam nesta semana pelas competições da Conmebol. Pela Libertadores, ontem, o Tolima recebeu a equipe do Independiente Del Valle e foi derrotado em casa pelo placar de 1 a 0. Hoje à noite é a vez do Santa Fé, que recebe a equipe do River Plate.
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2: Essa semana saiu uma pesquisa muito legal, trazendo números expressivos em relação à seleção brasileira feminina. Copa do Mundo está pintando aí, 2027 vai ser no Brasil. E essa pesquisa mostrou que a seleção brasileira é a equipe nacional mais seguida do mundo nas redes sociais. São 3 milhões e 100 mil seguidores. Claro, esses números mostram a força da seleção brasileira no digital e vai aumentando o interesse das pessoas em relação às notícias, não só da seleção, mas de tudo que envolve o futebol feminino, porque ano que vem tem Copa Feminina 2027 e vai ser no Brasil.
0: 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Hoje, dia de decisão na Copa Libertadores. Primeiro, é o Palmeiras que precisa vencer o Cerro Porteño lá no Paraguai, a partir das 18h30.
3: É pra Maurício pra fazer, na cara do Alfate!
0: Narração, Ulisses Costa. Comentários da dupla, Alexandre Pretzel e Cláudio Zaidan. Depois, a partir das 21h, duelo brasileiro, Flamengo e Cruzeiro.
3: Tem o desvio de cabeça, bola bate na trave, volta vivo do rebote, bateu, é gol!
0: Quem narra é João Paulo Capelanes, com comentários de Leandro Quesada.
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3: É isso, chegando ao final de mais um Nossa Área para você. Boa tarde, fiquem com Deus e boa sorte.
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4: 12:02.
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3: E vamos direto aos destaques de hoje.
2: Após decisão do STF, candidato ao Senado pelo Novo retira a tornozeleira eletrônica.
3: Servidores do Bonfim denunciam inclusão no Serasa por atraso em consignados. Prefeitura aponta falha no sistema bancário.
2: Obras em rodovias federais de Roraima têm prazo estendido até 2028 com investimento de 68 milhões de reais.
3: Ministério da Saúde e CESAL inspecionam fase final das obras do Centro de Radioterapia.
2: E ainda, Câmara de Boa Vista aprova audiência pública para debater convocação de aprovados em concurso da saúde.
3: Estes e outros destaques você confere agora no Jornal da 100.3.
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2: 12 horas e 9 minutos. Boa tarde, ouvintes. Boa tarde, Jaqueline.
3: Boa tarde, Natanael. Boa tarde, ouvinte.
2: A gente começa falando sobre essa situação aqui da candidata ao Senado pelo Partido Novo, Regina Aparecida Silva, conhecida como Regina do Tio Ivo. Ela realizou hoje pela manhã a retirada de sua tornozeleira eletrônica na central de monitoramento eletrônico localizada no bairro Monte Cristo, aqui em Boa Vista.
3: A medida atende uma determinação do ministro Alexandre de Moraes, do Supremo Tribunal Federal, enviada à Justiça de Roraima para o cumprimento do acordo de não persecução penal homologado no final de julho.
2: Com a homologação dos termos relativos às apurações dos atos de 8 de janeiro de 2023, foram revogadas as medidas cautelares impostas à empresária do agronegócio.
3: Na saída do local de monitoramento, Regina foi recebida por familiares, integrantes do Partido Novo e apoiadores. Em clima de celebração, o grupo enteou o hino nacional e seguiu em carreata pelas ruas da capital com destino ao centro cívico.
2: Após a retirada do equipamento, a candidata também concedeu entrevista coletiva ali por volta das 10h30 da manhã na sede do partido. Vamos conferir.
4: É um momento de muita alegria, né? Emoção, porque 3 anos e 8 meses carregando essa tornozeleira e de repente saiu essa decisão, a gente se sente livre, né? Que a justiça está sendo feita de alguma forma e agora é trabalhar para conquistar os meus objetivos. Eu não matei, eu não roubei, né? O que eu fiz foi defender o nosso país, nossas liberdades. E foi um gesto que está assegurado na nossa Constituição. Então eu não fiz nada de errado, não teria por que esconder. Eu diria que eu estava piada e amordaçada. Eu não estou mais piada.
5: Agora em relação à candidatura ao Senado, por que você decidiu colocar seu nome à disposição para disputar o Senado, diante também desse contexto?
4: Porque eu não me sinto representada. Você vê o nosso país, um país tão rico, tão próspero, a gente paga um monte de imposto, nada disso é revertido. Você pega a estrada esburacada, você vai no hospital, se você não pagar uma consulta, você não é atendido, você fica horas e horas. Então, educação é um problema, segurança é um problema. Cadê o dinheiro dos nossos impostos? Então, eu acho que se a gente só reclamar, não vai resolver. Nós temos que sair da nossa bolha, da nossa zona de conforto e partir para cima, botar à disposição e plantar a sementinha da diferença. Se a gente não fizer isso, se não plantar, não colhe.
3: Agora são 12 horas e 12 minutos. A gente vai falar dos servidores públicos efetivos do município do Bonfim, que denunciaram ao jornalismo da Folha FM que estão enfrentando restrições no CPF, né, e notificações de inadimplência em órgãos de proteção ao crédito como Serasa.
2: O problema ocorre por conta, segundo os servidores, da falta de repasse dos valores referentes a empréstimos consignados que continuam sendo descontados normalmente de suas folhas de pagamento há pelo menos 2 meses.
3: Segundo o relato dos funcionários, os descontos mensais vêm sendo efetuados diretamente no contra-cheque, porém o montante não está sendo repassado às instituições financeiras.
2: Os trabalhadores alegam que só tomaram conhecimento do problema após receberem os alertas e avisos de cobrança do Serasa sobre a dívida em aberto.
3: Em nota de esclarecimento, a Prefeitura de Bonfim esclarece que todos os repasses referentes aos empréstimos consignados dos servidores estão rigorosamente em dia, não existindo qualquer pendência ou atraso por parte do município.
2: O empréstimo consignado é uma modalidade destinada exclusivamente aos servidores concursados, seguindo as regras estabelecidas para esse tipo de operação.
3: A Prefeitura informa ainda que tomou conhecimento de uma questão técnica relacionada ao sistema da Caixa, envolvendo a transmissão e o procedimento das informações. Segundo as informações recebidas, o sistema estaria processando os dados com atraso.
2: Dessa forma, a Prefeitura de Bonfim reforça que os repasses estão regularmente quitados e não há qualquer pendência financeira do município relacionada aos consignados. A situação identificada está relacionada exclusivamente ao processamento técnico das informações no sistema bancário.
3: Agora são 12 horas e 14 minutos. A gente vai falar da fiscalização da Lei Seca, que passa a contar com regras atualizadas para a realização de testes de drogas e retestes de bafômetro em motoristas. A reportagem agora é de Gabriel Brum.
6: Novas regras da Lei Seca regulamentam o teste para a presença de drogas em motoristas. O texto foi aprovado pelo CONTRAN, o Conselho Nacional de Trânsito, nesta segunda-feira, e ainda prevê o reteste do bafômetro para evitar falsos positivos. A partir de agora, a resolução passa a prever equipamentos para identificar outras substâncias além do álcool que possam alterar a capacidade do motorista, como drogas ilícitas ou medicamentos. O equipamento deve indicar qual a substância, mas não a quantidade. Ele deve ser certificado pelo Sistema Brasileiro de Avaliação da Conformidade, reconhecido pelo Inmetro. O texto não determina um aparelho específico ou que a simples detecção de vestígios seja suficiente para caracterizar a infração. Sinais de alteração da capacidade psicomotora também devem ser observados pelos fiscais. No caso do reteste para a presença de resíduos de álcool, como aqueles deixados por bombons de licor ou enxaguante bucal, é preciso mais um teste antes de uma conclusão final. O objetivo é identificar fatores que possam interferir no resultado e exigir um segundo exame. De acordo com o Ministério dos Transportes, a resolução não cria novas infrações. Em caso de recusa do teste, as consequências para o motorista são as previstas no Código de Trânsito Brasileiro: infração gravíssima, com multa, suspensão da carteira por 12 meses e retenção do veículo.
2: Olha, as obras de manutenção nas rodovias federais aqui de Roraima tiveram os prazos estendidos e os valores atualizados para R$68.200.000.
3: A medida do Departamento Nacional de Infraestrutura de Transportes foi publicada no Diário Oficial e garante a continuidade dos serviços executados pela construtora Losango.
2: Pelo novo cronograma, os trabalhos no trecho viário seguem até outubro de 2027, com a vigência total do contrato estendida até março de 2028.
3: O reajuste financeiro busca garantir os investimentos nas estradas federais, essenciais para o transporte de alimentos, mercadorias e o escoamento da produção do estado.
2: E a Câmara Municipal de Boa Vista aprovou na sessão de hoje um requerimento para a realização de uma audiência pública que debaterá a convocação dos candidatos aprovados no concurso público da Secretaria Municipal de Saúde.
3: O pedido é de autoria do vereador professor doutor Tiago Reis, do PSD. Foi aprovado por 12 votos. O encontro foi agendado para o dia 18 de setembro, às 7 horas da noite, e será realizado no plenário da Casa de Leis.
2: A mobilização para o debate surgiu após uma reunião realizada na última segunda-feira, dia 17, entre o parlamentar e representantes da Comissão dos Aprovados, que buscam celeridade na nomeação dos profissionais para reforçar o atendimento da Rede Municipal de Saúde.
3: O vereador destacou que o objetivo da audiência pública é promover um diálogo construtivo entre os candidatos aprovados e e a gestão com o prefeito Marcelo Zeitoni para alinhar o cronograma de chamamento dos concursados.
2: De acordo com o parlamentar, existe uma boa disposição por parte da gestão municipal em avançar com as convocações, sendo a audiência o espaço ideal para aproximar o executivo da comissão de aprovados e prestar os devidos esclarecimentos sobre o certame. 12 horas e 18 minutos agora, intervalo aqui no Jornal da 100.3. Daqui a pouco a gente volta trazendo outras informações aqui no seu rádio.
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0: 12 horas e 22 minutos, de volta com o Jornal da 100.3. E olha, a Secretaria de Estado da Saúde e o Ministério da Saúde realizaram na manhã de hoje uma inspeção às obras do novo Centro de Radioterapia aqui de Roraima, localizado no Hospital Geral de Roraima.
1: Com investimento de quase 15 milhões de reais e 97% das obras executadas, a nova unidade vai permitir que pacientes com câncer realizem tratamentos modernos de radioterapia, né, e braquiterapia, sem precisar sair do estado pelo tratamento fora de domicílio. Os detalhes agora com o Alci Marques.
2: Muito bem, está acontecendo nesse exato momento aqui no Hospital Geral de Roraima uma inspeção com representantes do Ministério da Saúde à obra do Centro de Radioterapia de Roraima. Estrutura que está sendo implantada junto ao Hospital Geral de Roraima, Rubens de Souza Bento. O secretário de Atenção Especializada à Saúde do Ministério da Saúde, Dr. Mozart Salles, falou dos benefícios que a máquina de radioterapia no estado de Roraima trará para os pacientes que precisam de fazer o tratamento.
3: O câncer, ele é uma doença que tem a janela de tempo para o diagnóstico e tratamento. Se você perder essa janela, você tem uma dificuldade grande depois de recuperar o tempo perdido. Significa vidas que a gente acaba perdendo pelo tratamento atrasado. E hoje a gente sabe que quimioterapia, que é o soro na veia lá com a droga, o remédio, só resolve 3% dos tipos de câncer. Quando faz a quimioterapia com a cirurgia, 37% aproximadamente. E quando junta com a radioterapia, vai para mais de 60% se for no tempo adequado. 60% dos casos de câncer, nós sabemos que precisa fazer radioterapia. Portanto, hoje, 510 roraimenses, aproximadamente, saem de Roraima todos os anos para fazer radioterapia em algum lugar do Brasil, a maioria, inclusive, São Paulo. Com essa máquina, nós vamos conseguir realizar todo o processo de tratamento aqui em Roraima e as pessoas vão parar de se deslocar. O que gera melhor conforto por estar perto da sua família, não se deslocar para um outro estado. Os acompanhantes que muitas vezes vão junto com seus familiares, que não deixam sozinho, o custo de pagamento de passagem aérea de diária por conta do mesmo estado. E, obviamente, a humanização de um tratamento perto de casa.
2: Governador, mais uma entrega sendo feita para a saúde do estado de Roraima, inclusive a radioterapia que não tinha no estado de Roraima.
4: É um sonho do povo roraimense, uma necessidade nossa, urgente, né? Até porque somos o único estado da federação que não temos uma radioterapia. Algo em torno de 500 roraimenses saem todos os anos de Roraima para fazer o tratamento do CA, do câncer, em Rondônia, em Barretos, em Brasília. Isso é um sofrimento. Além da doença, é deslocar essas pessoas para um outro estado que se sente lá isolado, atrapalha a questão emocional, atrapalha no tratamento. Então, ao assumir o governo, fizemos todo um esforço concentrado, entramos em contato com o Ministério da Saúde, que de imediato se colocou à disposição e estamos fazendo uma força concentrada, um esforço concentrado urgente para entregarmos a radioterapia nos próximos 60 dias. É um grande presente de Natal que o governo do estado, o governo federal, está entregando ao nosso povo e à nossa gente. Então, aqui a orientação, a determinação da nossa equipe é facilitar essa integração junto ao governo federal, junto aos técnicos, junto ao Hospital do Amor, e logo, logo vamos fazer essa grande obra e a entrega da nossa radioterapia, para que os roraimenses não precisem se deslocar para outra unidade da federação e fazer seu tratamento aqui. Além disso, isso vai facilitar também a cura, porque será feito o diagnóstico e logo em seguida passará pelo tratamento. Hoje, faz o diagnóstico, nós ficamos aguardando uma vaga lá em Barretos ou em Rondônia, aí termina demorando, aí quando às vezes começa o tratamento já é tarde. Então, quero dizer aqui, da nossa decisão enquanto governador, enquanto equipe de governo, fazer todo um esforço concentrado, aí vamos entregar essa radioterapia nos próximos 60 dias, nesse esforço concentrado com o governo federal e toda a equipe técnica. Então, é o que nós temos a anunciar, está aqui toda a estrutura montada, pronta, essa parceria que vem sendo construída entre o governo federal e o governo do estado.
2: Investimento mais ou menos quantos milhões?
4: Nós estamos falando para mais de 20 milhões e ainda tem outros equipamentos que vão vir, tomografia, não vamos falar em algo em torno de 30, 35 milhões de investimento, parte do governo federal, parte do governo do estado, que vai ter esse tratamento aqui em Roraima, que é a radioterapia.
2: A estrutura contará com o acelerador linear.

0: quase 400 pedidos de registro de candidatura para as eleições de 2026, abrangendo cargos do Executivo, Senado e Poder Legislativo.
1: Com a publicação do edital, foi aberto o prazo de 5 dias para a contestação dos registros. O secretário judiciário do TRE de Roraima, José Maria Neto, explica os próximos passos do processo eleitoral no estado.
2: A partir de agora, começa a tramitar o prazo, né, para eventuais impugnações. Esse prazo ele é definido pela lei e corresponde a 5 dias a partir do momento em que esse pedido ele é protocolizado. Fim desse prazo de 5 dias, duas coisas podem acontecer. Caso não haja impugnação, o processo segue para o rito final, dando vista para o MP e depois submetendo a julgamento perante aqui a corte. Ou, caso haja impugnação, aí abre um prazo de 7 dias para eventual contestação, instrução, logo depois, dentro do prazo de 4 dias, e aí segue para o julgamento também pela corte. Então, são situações diferentes, e o que vai decidir é se vai ser aplicado o prazo A ou B, se vai ou não vai ser impugnado esse registro de candidatura.
0: Ao todo, 5 nomes concorrem ao governo do estado, 13 disputam as 2 vagas no Senado, além de mais de 300 candidatos à Câmara Federal e à Assembleia Legislativa.
1: A lista completa de nomes e o acompanhamento das contas estão disponíveis no site DivulgaCandContas e no site também do Tribunal Regional Eleitoral de Roraima.
0: E eleitores que estiverem fora do seu município nos dias de votação das eleições 2026 têm até amanhã para solicitar o voto em trânsito.
1: O pedido pode ser feito presencialmente em qualquer cartório eleitoral com documento oficial com foto ou pela internet, no site da Justiça Eleitoral, utilizando a validação facial do aplicativo e-Título.
0: Quem solicitar a transferência para um município do mesmo estado poderá votar para todos os cargos em disputa. Já quem vai votar em um estado diferente tem direito a votar apenas para presidente da República.
1: A opção só é válida para municípios com mais de 100 mil eleitores. Em caso de dúvidas, consulte o portal da Justiça Eleitoral ou o aplicativo e-Título.
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0: Um homem de 45 anos foi preso no bairro São Bento, aqui em Boa Vista, para o cumprimento de uma pena de mais de 11 anos de reclusão pelo crime de roubo.
1: A prisão ocorreu em cumprimento a um mandado expedido pela 2ª Vara de Execução Penal de Manaus. O crime ocorreu em 2010, no centro da capital amazonense, quando o acusado e um comparsa assaltaram pedestres em um ponto de ônibus.
0: A localização do condenado foi possível após a troca de informações de inteligência entre os estados do Amazonas e de Roraima.
1: Ao passar por audiência de custódia e ter o mandado homologado, ele foi encaminhado ao sistema prisional para o início do cumprimento da pena.
0: Agora 12 horas e 30 minutos, termina aqui esta edição do Jornal da 100.3. Na sonoplastia Rio Ferreira, nas reportagens tivemos Alcir Marques e toda a equipe de jornalismo Folha BV e agências parceiras.
1: A apresentação foi de Jaqueline Amazonas e Natanael Vieira. Para mais detalhes, acesse nosso site folhabv.com.br. Continue ligado em nossa programação. Lembrando que às 18 horas tem resumão da Folha. Tenha uma boa tarde.
0: Uma boa tarde a todos.

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2: 12:40.
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15: Então, amigos, eu fui visitar a dona Eliane Duarte. Dona Eliane Duarte é uma roraimense que trabalhou muito no ex-território e estava esperando também há muito tempo o seu enquadramento nos quadros da União. Fui recebido na casa dela pelas irmãs, filhos, netos, uma família belíssima. E ela me ofereceu, inclusive, lá um delicioso suco de frutas, um excelente papo. Nos divertimos muito, relembramos histórias do ex-território, da nossa vida aqui. E eu fiquei muito feliz, viu, dona Eliane, de ser recebido pela senhora e pela sua família. Um grande abraço, Deus abençoe a todos vocês.

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6: Boa tarde, estamos entrando no ar com o seu Quem é Quem aqui na Folha FM. No programa de hoje eu recebo aqui no estúdio essa diva maravilhosa, doutora Luciana Arcoverde. Hoje eu vou explorar ela bastante sobre saúde da mulher e sobre o uso indiscriminado da testosterona. Gente do céu, é cada história que a gente ouve falar. Algumas que a gente até vê. E eu chamei hoje a doutora Luciana para falar sobre isso, né? Porque a busca pela beleza, a busca pela vitalidade, aí muitas acham que precisam fazer reposição hormonal e acabam se automedicando, porque vem na internet a fulaninha usando, enfim. Hoje a doutora Luciana vai falar sobre esse assunto tão delicado conosco. Boa tarde, seja bem-vinda.
7: Boa tarde, Cida Lacerda. Boa tarde a todos os nossos ouvintes da Folha FM. Um prazer enorme estar aqui com você e com seus ouvintes fiéis.
6: Estava com saudade de você.
7: Pois é, a última vez que eu vim aqui ainda foi antes da corrida do Sistema S, né?
6: Né?
7: Abril, eu acho.
6: Você tá mais loura.
7: Pois é, eu acho que depois gostei. Que a gente corta o cabelo, o louro dá uma subidinha.
6: É, gostei. Agora vamos lá, doutora. Muitas mulheres fazendo uso da testosterona. A senhora prescreve testosterona para suas pacientes?
7: Cida, existe uma recomendação muito clara, muito precisa e muito definida dentro das principais sociedades que estão lidando com a questão hormonal. A minha sociedade, que é a Federação Brasileira de Ginecologia e Obstetrícia, que é a FEBRASGO, que ela coordena todas as regionais de ginecologia e obstetrícia no estado, né? Então, assim, ela vai estado por estado e ela tem essa congregação. E a Sociedade Brasileira de Endocrinologia e Metabologia, que é da parte dos endócrinos. As duas sociedades, elas são muito claras quando dizem que a única indicação da testosterona para uso em mulheres é quando você tem a síndrome do desejo hipoativo em mulheres climatéricas e menopausadas. Ponto.
6: É a chamada reposição hormonal?
7: Isso, que você faz especificamente nesse grupo de mulheres. Mas também você precisa excluir se aquela alteração da libido, ela realmente está fazendo parte desse contexto do climatério. Porque, Cida, se você não está bem, você está usando medicamentos, por exemplo, para depressão, para ansiedade, se você está apresentando alguma situação de compulsão, seja alimentar, compulsão de outro tipo de situação, até mesmo drogadição, você vai ter alteração em libido. Se você está apresentando síndrome de burnout, situação de estresse, um relacionamento conturbado, uma situação até mesmo de violência, você também vai ter interferência na sua libido. As pessoas acham que libido é única e exclusivamente por uma questão hormonal. E não é. O desejo na mulher, o desejo feminino, ele é multifatorial. Então, você não pode estar trabalhando desejo em uma mulher pensando somente na caixinha hormônio. A mulher não está bem, o relacionamento é ruim, ela está mal no trabalho, está ganhando pouco, está sobrecarregada no trabalho, está com situação financeira muito difícil, está com os pais enfermos ou vivendo uma situação de luto. Quem é que vai pensar em libido num contexto desse?
6: Aí, no final, a culpa é da testosterona baixa. É mais fácil culpar.
7: É mais fácil você colocar a culpa em um hormônio, é muito mais fácil você meter uma caneta e prescrever do que você realmente sentar, ouvir a sua paciente e dizer a ela verdades que às vezes ela não quer ouvir. Por que que a mulher que ela está se sentindo feia, se é que eu posso dizer que alguém é feio? Eu acho que as pessoas não são feias, elas são mal cuidadas. Então, se a pessoa não está bem cuidada, ela não está gostando do que ela vê, ela não vai se sentir sexualmente atraente para o outro. E quando ela não tem essa relação de amor próprio, como é que ela vai se sentir brilhante para seduzir a sua parceria? Então, às vezes, o que você precisa é chamar ela e dizer assim: vamos trabalhar a sua autoestima, vamos trabalhar o seu brilho e você vai se sentir sexualmente atraente.
6: Vamos descobrir tudo o que está acontecendo e encontrar as soluções.
7: Zé Cida, eu acho que diálogo é fundamental. Porque quando você não está bem, você quer arrumar um culpado. E às vezes aquele culpado pode ser somente uma fórmula de farmácia e não é. Não é.
6: A senhora tem se deparado com mulheres que já chegam se automedicando com hormônios?
7: Meu Deus, é o pau que rola.
6: Então me conte, quero saber detalhes.
7: É o pau que rola.
6: Só não pode dizer quem são os pacientes, mas
7: Deus
6: conte.
7: Deus o livre. Mas... tem uma história que diz, você conta o milagre, mas não revela o santo. Então, a gente tem situações das mais diversas possíveis. Eu atendi uma jovem de 27 anos, uma menina linda, belíssima.
6: 27 anos,
7: belíssima, lindíssima. Chegou ao consultório querendo um método contraceptivo e disse a mim: olhe, por favor, eu não quero nada com hormônio. E aí eu expliquei a respeito de implanon, de hormonal, o adesivo, o anel vaginal, o anticoncepcional injetável, oral e tudo mais. E ela disse a mim: não, de jeito nenhum, eu só quero o DIU não hormonal. Eu disse: tudo bem, ela estava dentro das especificações, ela podia usar o DIU não hormonal, marcamos e inserimos o DIU não hormonal de prata e cobre. Até aí, tudo bem, tudo bem. Retornou, DIU no lugar, ultrassom ok, tudo jóia. Passaram-se 8 meses. Volta essa moça. Quando ela chegou, eu olhei e disse: ela está muito diferente. O rosto cheio de espinhas, parecia um choquito.
6: Meu Deus.
7: O rosto brilhando de tanta oleosidade.
6: Meu Deus.
7: Estava mais musculosa e quando me cumprimentou:
8: oi, doutora.
6: Ai, ai, ai.
7: A voz grossa. E aí eu perguntei.
6: Muda a pele, é impressionante.
7: Muda tudo.
6: Até a cor da pele muda,
7: muda,
6: né?
7: Muda tudo, muda tudo. E aí quando eu perguntei, eu disse: mas o que foi que aconteceu? Aí ela disse que estava usando uma medicação para crescer. Aí eu disse: crescer? A expressão é essa. Estou usando um remédio para crescer. Remédio para crescer, o Danoninho. Um Danoninho.
6: Como assim?
7: O Danoninho é o hormônio orientado por não médicos para crescimento muscular. E essa moça já estava, inclusive, com aumento do volume do clitóris. Só que as pessoas esquecem que essas medicações, elas não podem estar sendo utilizadas assim, dessa forma. A gente sabe que existe o risco do uso das medicações. Quando você tem essa medicação utilizada sem uma orientação e sem uma indicação precisa médica, você pode aumentar em 9 vezes o risco de doenças cardiovasculares. Aumentar em 3 vezes o risco de morte súbita. Você pode ter um aumento do músculo do coração. Você pode ter danos irreversíveis para o fígado. você pode ter danos irreversíveis para o coração e você pode ter danos irreversíveis, inclusive, para a questão hormonal.
6: E nos rins também, né?
7: Renal. E ainda, você pode ter comprometimento de fertilidade.
6: Meu Deus do céu. Isso tá assim, a pessoa vai para a academia e aí ofertam e a pessoa entra na onda e acabou, é por isso mesmo?
7: Você já ouviu falar daquelas moças que entram na academia e que se espelham em outras que estão lá? E você percebe a mulher com o corpo todo definido, toda musculosa, zero celulite e sem mama. Por que sem mama,
6: por
7: né?
6: Por quê?
7: Porque o tecido mamário também diminui com esse uso da testosterona. Então, o que que acontece? Muitas vezes elas vão até um cirurgião plástico para colocar implantes hormonais, ou perdão,
6: de silicone.
7: Implantes de silicone, por conta do uso do hormônio que reduziu
6: vai
7: a glândula
6: atrofiando.
7: Mamária. Atrofia glândula mamária.
6: Ou seja, é a masculinização.
7: Mas
6: a mulher fica quase um homem.
7: Mas o que é testosterona?
6: Pois é, é o hormônio masculino.
7: Do homem.
6: Mas a gente tem uma coisinha, né, na gente, de testosterona?
7: Bem pouquinha, né? A gente tem.
6: É só pra quê mesmo que a gente tem? Explica, doutora.
7: A gente tem essa questão do hormônio, a gente tem porque a gente... Derivação celular única. Depois é que a gente vai se diferenciando em homem e mulher. Mas na nossa origem genética, a gente tem praticamente as mesmas células. O que vai fazer a diferenciação masculina ou feminina são os hormônios que vão fazer ou a produção da genitália masculina ou feminina. Mas a gente não é para ter dosagem hormonal de testosterona feita usualmente pelo médico. Às vezes vem uma menina de 30 anos de idade, ah, Luciana, eu queria dosar minha testosterona. Aí eu faço, por quê? Não, porque eu estou sem disposição, eu não estou tendo força, eu não estou dormindo bem. Aí eu digo, mas onde é que isso se encaixa? Porque a gente usa dosagem hormonal quando a gente tem crianças e adolescentes que são do sexo feminino, que são meninas e que começam a ter um padrão de músculo e de perfil masculino. Então, a menina começa a ficar muito entroncadinha com os músculos bem salientes e com a genitália dúbia ou a genitália com o clitóris aumentado, que indica que ela está apresentando uma masculinização. Ou ainda, uma mulher que começa a apresentar sinais de masculinização, que pode ser também por conta de um tumor.
6: Isso que eu ia te perguntar. E geralmente, quais são as causas dessa masculinização?
7: Tumor.
6: Tumores.
7: Tumor. Maligno.
6: Nossa.
7: Que pode ser tanto em ovário como em adrenal.
6: E aí, nesse caso, sim.
7: Aí você vai dosar, porque você está percebendo que realmente está havendo uma masculinização. Pelos. Você vai ter pelos. Você vai ter oleosidade em excesso. Você vai ter formação de acne. Você vai ter a massa muscular bem avantajada. Óbvio que ela não esconde de você que está usando alguma substância.
6: Agora, onde é que virou moda a mulherada usar testosterona com todas essas justificativas aí que a senhora colocou? Ah, eu estou cansada, vou usar testosterona. Ah, eu não estou conseguindo fazer o je ne sais quoi, aí vou usar testosterona. Onde é que foi que isso começou?
7: Isso daí começou justamente com a questão do halterofilismo, com aqueles profissionais que estavam fazendo competições e que começaram a utilizar.
6: Década de 80, 70, isso. 80.
7: E aí o que aconteceu? Isso invadiu as academias e as pessoas começaram a
6: utilizar. Mas aí nessa época era a questão do músculo, da beleza, daquele corpo definido.
7: Justifica. Você utilizar esse tipo de medicamento, se eu já listei para você a série de consequências,
6: sim,
7: que eles podem dar. E assim, quando você tem... Se esse uso dessas medicações fosse realmente algo vantajoso, você acha que a sociedade de ginecologia e a sociedade de endocrinologia iam ter algum respaldo para negar? E você acha também que se essas medicações, elas fossem realmente possíveis de serem utilizadas, você acha que essas medicações não seriam utilizadas por todos os profissionais? Perceba que não são todos os profissionais que prescrevem. E percebam que essas medicações, elas precisam estar sendo utilizadas e monitoradas. Você não vai passar a medicação para a paciente e dizer adeus, até logo, seja feliz. A paciente, ela é monitorada, ela é acompanhada. Porque todas as medicações, tudo que você faz, pode ter um efeito colateral. E você pode ter consequências que vão repercutir na saúde dessa pessoa. Então, você não pode estar passando nada que não tenha um acompanhamento. E esse acompanhamento é justamente para saber como essa medicação vai interagir nessa pessoa. Às vezes você usa uma medicação com uma dosagem segura e você tem uma repercussão maior. Então, quando eu vejo essas pessoas que estão usando essas medicações não prescritas por médicos, essas doses, elas são ultrapassadas em muito do limite de segurança.
6: Nossa. Há uma banalização, na sua opinião, da reposição hormonal?
7: Sim. Principalmente porque ela não está sendo indicada corretamente para todas as pessoas. Você não pode achar que a mesma medida que mede a sua queixa vai medir a de outra pessoa. A minha régua é diferente da sua. Então, o que eu tenho de especificidades são muito pessoais. Porque eu trago a minha genética, a minha história de vida, as minhas enfermidades, o meu padrão cultural, que é completamente diferente de outra pessoa. Eu não posso sair comparando pessoas. Você tem irmãos que se portam diferentes. Às vezes um tem reação alérgica a uma coisa e o outro não. Um tem uma reação em uso de alguma medicação e outro não. Como é que você pode colocar pessoas diferentes dentro do mesmo quadradinho e achar que aquilo ali elas vão responder a uma mesma medida de uma mesma medicação que às vezes nem sequer foi feita uma análise individual?
6: Na vida real, casos que a senhora pegou, o que, que mais lhe assustou? Algum caso assim que lhe deixou preocupadíssima ou assustada?
7: Mulheres com surgimento de problemas cardíacos severos, mulheres que tiveram trombose, mulheres que tiveram quadro de arritmia severa, mulheres que vieram com hipertrofia de clitóris importante, homens que tiveram situação que vieram para mim com o casal em investigação de infertilidade, com redução do volume de testículo e infertilidade irreversível.
6: Nossa!
7: Você usa uma medicação para você ficar musculoso, bombado, né? Que é a expressão que utiliza. O testículo atrofia e a fertilidade vai embora.
6: Meu Deus do céu.
7: São situações que a gente precisa falar, porque muitas vezes o teu ouvinte é um adolescente.
6: Está pensando em fazer
7: e
6: isso.
7: E está pensando em fazer isso. Por quê? Porque ele está magrinho, porque ele está querendo chamar a atenção da meninada, porque ele está vendo os outros coleguinhas aumentando massa muscular e está aumentando a massa muscular muito rapidamente. E ele quer ficar igual, porque principalmente o adolescente, ele quer se sentir parte do conjunto, do todo. Ele não quer se sentir excluído, ele quer estar junto com todos. E aí ele vai começar a receber apelidos e o bullying vai vir porque ele é magrelinho, a gavetinho, né? Porque ele é o patinho feio. Mas aí ele começa a usar essas medicações. De vez em quando você não assiste, você que é do jornalismo, morte súbita.
6: Sim, várias situações.
7: Quantas situações a
6: gente
7: está ouvindo?
6: É assustador o que está acontecendo.
7: E o que está acontecendo com essas pessoas? Pode observar que quando tem uma situação dessa, vá ver o perfil da pessoa. Olhe como a pessoa é. Se encaixa mais ou menos no mesmo padrão. Se a gente tivesse essa situação do uso dessas medicações legalizadas, você acha que existiria, por exemplo, em competições como Copa do Mundo, como Olimpíadas, o sistema de investigação de doping? Basta a gente fazer esse raciocínio. Por que que essas pessoas, elas são monitoradas para o doping?
6: Por conta do uso desses medicamentos que deixam, entre aspas, super-humanos.
7: Veja de vez em quando, situação até mesmo, corridas amadoras, pessoas morrendo.
6: Nossa!
7: O que que está explicado? Como é que uma pessoa jovem está correndo e morre? A gente não precisa ir muito longe.
6: É o suco, que chamam? Inclusive, o pessoal da academia chama suco.
7: É o brócolis. É o suquinho. É o danoninho. Que Meu as pessoas Deus brincam, né? Mas é um assunto muito sério. Cida, quem é que não quer chegar lá na frente do espelho e gordura mínima, celulite zero, músculo todo aparente, toda bonitona? É uma imagem muito atraente e que as pessoas querem estar próximas daquilo dali. Como é que você vai desenvolver uma massa muscular rapidamente? Você até os 40, 50 anos não conseguiu isso. Aí, em 6 meses, você consegue?
6: É. E aí as pessoas estão colocando a vida em risco para ter isso.
7: Pois é. A que ponto a gente vai submeter a nossa saúde? A gente vai perder a nossa saúde em busca de algo ilusório, fictício, e que vai trazer uma repercussão, às vezes, para a vida inteira.
6: Bora sacudir hoje, geral, hein? Aí, falando das mulheres da nossa idade. Aí, é isso tudo que a senhora falou, né? A gente se olha no espelho e, caraca, não tá legal. Aí, a gente tá realmente meio... Meu Deus, gente, eu tava falando esse negócio dessa menopausa, eu tô tão chorona. Eu não sei se também mistura o luto da mamãe, mas qualquer coisinha eu desabo. Não posso nem ouvir ninguém cantando parabéns pra você que eu choro, tá desse jeito, né? E aí eu falei, não, a doutora Thalita Esposito, que fez minha cirurgia há 1 ano atrás, eu fiz a histerectomia, ela disse, você está proibida de reposição, dona Cida Lacerda. Sua mãe teve câncer, 2 tias morreram jovens com câncer, então, bonita, enfrenta a vida. E é isso, eu tô preparada pra encarar. Ah, não, Cida, os hormônios são seguros. Eu escuto a minha médica, que é oncologista, a doutora Thalita, e ela disse, Cida, foge. E eu tô fugindo. E tô tentando superar esse momento da minha vida. Graças a Deus, trabalhando muito, me preocupando muito com a família. Né? A gente tem que encontrar a razão de viver nessa fase da vida, né, doutora? Agora sim, tem muitas mulheres que não analisam as consequências, né? Não, tá aqui, tá à minha disposição, a reposição hormonal, eu vou fazer. Só que existem consequências.
7: Cida, eu costumo dizer o seguinte. Existem coisas que são para a vida inteira. Por exemplo, você fez uma cirurgia de tireoide, você tirou sua tireoide, você vai fazer reposição do hormônio tireoidiano o resto da sua vida. Eu tinha um professor que brincava que até a missa de 7º dia alguém pode ir lá em cima jogar os comprimidos no caixão, que a pessoa ainda pode estar precisando do outro lado. Mas existem coisas que são temporárias, como tudo na vida. Por exemplo, você hoje é obeso, você é hipertenso, é diabético. Aí você faz uma mudança de estilo de vida, você emagrece, você começa a ter uma perda de peso importante, você começa a ganhar massa muscular, você começa a controlar a sua glicose, a sua hipertensão, e você pode não mais precisar de usar essas medicações. Pronto. E você pode ter situações que você pode utilizar hormônios durante um determinado período da vida de uma mulher, que ali ele pode ser necessário, depois não mais. A gente não vai usar hormônio na vida de uma mulher no climatério ou na menopausa se ela não tiver uma indicação muito restrita. E se essa não tiver contraindicações importantes e pertinentes. Por quê? Eu não posso estar utilizando como receita de bolo. Pronto, o bolo que eu faço, ele pode crescer, a massa fica linda e maravilhosa. E a pessoa do meu lado está fazendo o bolo do mesmo jeito que eu e o bolo não crescer. O que que isso mudou? O que que aconteceu? Particularidades. Então, eu preciso fazer uma análise individual com o histórico da pessoa, o histórico familiar dessa pessoa e montar uma estratégia. A gente vai ter todo o tratamento em cima de hormônio? Não, a gente também tem tratamentos que não são com hormônios.
6: Por isso que eu lhe amo e eu lhe trago aqui, para a gente apresentar essas soluções. Porque muitas vezes a resposta é reposição hormonal. Tudo a resposta é reposição hormonal. Não, gente.
7: Eu vou te contar um caso que me chamou muita atenção. Eu tenho uma paciente que ela tem 62 anos. E essa paciente, ela viajou. E numa viagem dessa, não vou dizer o estado, nem que não importa. E nessa viagem, a irmã dela, que tem 4 anos a menos, levou ela para consulta com o médico dela. Quando ela chegou no consultório do médico com a irmã, falou que ela que ela, o histórico dela e tudo mais, foi examinada, falou o histórico dela e o médico falou assim: vou lhe transformar numa máquina de fazer sexo. A senhora vai ter prazer de manhã, de tarde, de noite. A senhora vai ser um vulcão. A senhora vai explodir em prazer. A senhora vai ser mais quente do que o Vesúvio. E ela ficou ouvindo aquilo tudo, sabe? Ouviu aquilo tudo e o médico puxou o computador e meteu 20 fórmulas. Saiu de lá com um dicionário de A a Z, de tudo que você possa imaginar de receitas. Sem ter examinado ela.
6: Meu Deus.
7: Sem ter pedido um exame dela. Tampouco uma mamografia.
6: Não mediu nada.
7: Outra. E que mediu? Não encostou a mão nela.
6: Nem um hemogramazinho básico.
7: Quando ela saiu de lá, ela olhou pra irmã e fez assim: você é uma doida de estar aqui com este homem.
6: Eu teria dito a mesma coisa.
7: Você é uma doida. Você não volta nesse homem mais, não. Aí ela chegou de viagem e foi lá no consultório. Agora, isso tudo te assusta porque ele não examinou. Mas isso tudo mostra ainda um outro viés que eu ainda não revelei para você.
6: Pois revele.
7: Essa senhora é viúva há 10 anos e não tem nenhum namorado. Tadinho. E não tem o menor interesse em se relacionar sexualmente com ninguém.
6: Como ele nem quis ouvir a vida dela, a história.
7: Como é que você diz para uma mulher de 62 anos, viúva, que não tem interesse emocional em ninguém, que vai transformar ela numa máquina de sexo?
6: Uma motosserra.
7: Olha, fazia tempo que eu não ouvia isso, viu? Fazia tempo que eu não ouvia isso. Derrubando tudo.
6: Sai derrubando
7: mas,
6: tudo.
7: Mas assim, olha que comportamento. Ai, meu Deus do céu. Misógino e machista. De achar que toda mulher que vai procurar um atendimento médico, ela tá querendo sexo. Tu estás entendendo? Então, assim, em momento nenhum, ele se preocupou em perguntar o que é que ela tava sentindo. Ele simplesmente passou o que era conveniente para ele. E ele achou que todo mundo quer fazer sexo.
6: Meu Deus.
7: E se ela dissesse para ele isso tudo? Você acha que ia ter importância para ele nesse momento? Também não, porque ele ia passar a prescrição dele e acabou.
6: Porque hoje tem profissionais que só querem esse tipo de ação mesmo, vender medicamentos. Infelizmente é o que tem. A senhora calou agora, né, doutora? Fui fundo agora. Mas tem mesmo. Talvez, né? Enfim.
7: Entre o céu e a terra.
6: É, mas gente, é isso, meu povo. Eu tava lembrando agora, enquanto a senhora falava, daquele pastor Cláudio, eu adoro aquele pastor. Já viu ele pregando sobre como é que os homens devem tratar as mulheres? Você quer que a mulher esteja pronta pra você em casa? Acho lindo quando ele fala isso. Então você tem que começar cedo, dá um bom dia, faz um café da manhã pra ela, dá uma flor durante o dia. Quando ela chegar em casa, diga que ela tá linda e cheirosa. Aí você vai ver que de noite, quando você vai chegar em casa, ela vai estar te lindo. É sobre isso, né?
7: Como é que você quer um envolvimento ao final do dia se você já começa o dia recebendo patada? É o grito da cueca que não sabe onde tá.
6: Doutora,
7: cadê o café da manhã?
6: Explica pros homens como é que a gente funciona. Como é que é o liga e o desliga das mulheres? Ensina aí pra eles.
7: Poxa, eu acho que hoje em dia tá uma coisa muito interessante. Você sabe que eu vi um comentário da Cláudia Raia. E ela dizia assim: mulheres no poder, mulheres em cargos de destaque, mulheres ganhando bem, mulheres sendo CEO, mulheres na política, mulheres chefes de empresa e mulher fazendo curso para falar baixo e acatar voz de homem gritando só para poder se casar. E isso aqui ficou na minha cabeça refletindo.
6: Como
7: assim?
6: Assim?
7: Como assim? É como se as mulheres precisassem ter o manual de...
6: De adequação?
7: De adequação para um relacionamento. E aí eu vou responder isso para você. Será que a gente precisa ensinar um homem como tratar bem uma mulher? Eu acho que não.
6: Talvez.
7: Eu acho que não. Eu acho que isso já é intrínseco.
6: Não, não é ensinar,
7: a relação...
6: ensinar a tratar bem, mas dizer como é que a gente funciona.
7: Ah, tá bom. Então tudo bem.
6: Porque tratar bem é normal, é natural. Isso
7: é
6: tem
7: obrigatório.
6: Que ser. Mas
7: e
6: como é que
7: a gente
6: funciona?
7: A gente tem que tratar todo mundo bem. Mas assim, do ponto de vista, né, o homem acha que o prazer ele está único e exclusivamente na penetração. E que uma relação sexual, ela só vai dar prazer àquela mulher quando tem a penetração. Muitos acham que o sexo oral, ele é somente uma preliminar. Não, sexo oral é sexo. Sexo vaginal com penetração é sexo. Sexo anal com penetração também é sexo. Então, o que muitas vezes os homens passam por cima são as preliminares. É o beijo, é o carinho, é a carícia.
6: É o bom dia, é você tá linda, é você tá cheirosa, você é uma gata.
7: Mas isso é o tratamento gentil, agradável do dia inteiro. É você valorizar a pessoa que você tem o dia inteiro. É você notar que aquela sua esposa, ela não vai ser somente a sua amante no final do dia. Ela é a sua companheira, é a mãe dos seus filhos, é a pessoa que está crescendo com você. É a pessoa que está deixando as suas coisas organizadas. Você chega, está tudo bem. Ela pode não ter feito, porque ela trabalha, mas ela tem alguém que ela coordena para fazer. Muitas vezes, aquela mulher, ela não lavou a sua roupa, mas ela tem uma equipe que está dando suporte a ela e que ela gerencia. Ela pode não estar fazendo a comida, mas ela deu o toque de dizer, hoje faz tal comida que ele gosta. Então, assim, muitas vezes, as mulheres são cobradas de estarem prontas para o homem no final do dia. Mas será que aquele homem soube valorizar aquela mulher o dia inteiro? É será isso. Que ele soube mostrar o quanto ela é importante? É lógico, Cida, que o relacionamento ele vai passando por muitas etapas ao longo dos anos. Você tem um relacionamento longo, você sabe o que eu estou dizendo. É muito diferente você pensar na época de namoro, pensar em época de noivado, os primeiros anos de casado, a chegada do primeiro filho, do segundo ou do terceiro, quem tem 3 filhos, à medida que os filhos vão chegando, as coisas que vão acontecendo, situações de luto, situações de perdas, abalos financeiros, mudanças de rota, mudanças de percursos profissionais. Quantas coisas vão acontecendo ao longo dos relacionamentos e que as pessoas vão se adequando e se adaptando. É óbvio que o sexo ele vai modificando também. Aquela relação sexual que antes era a rapidinha, aquela coisa, né? Vamos ali rapidinho, 5 minutinhos, satisfazer os dois. Talvez agora, numa mulher mais madura, não faça nem cócegas. Porque ela está mais exigente. A mulher mais madura, ela é uma mulher mais consciente do corpo dela. Ela sabe quais são os caminhos do prazer dela. Ela consegue externar o que antes, jovem, ela não falava por timidez ou pela forma como ela foi criada, ou porque ela dizia que se ela dissesse que tinha prazer ali, podia ser vulgar, dependendo de até mesmo do credo que ela foi criada dentro de casa, ou algum comentário que ela ouviu de alguém que foi infeliz, mas que ela incutiu como verdade absoluta. Mas à medida que os anos passaram e que ela começou a tomar ciência de quem ela era, como era o corpo dela, o que é que ela gosta, o que é que ela não gosta, como é que ela quer, essa negociação do sexo fica muito melhor.
6: É isso. Gente, depois dessa aula, eu vou para o intervalo comercial. Já já eu volto com a doutora Luciana Arcoverde, médica ginecologista. Está falando de saúde da mulher, de reposição hormonal, de como viver bem aí cada etapa da vida. A gente volta já.
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19: Como eu faço toda vez que estou aqui, eu visito as pessoas que nós conseguimos transpor para a União. Eu fui na casa do seu Walter, um craque, gente boa. Ele escreveu uma carta muito emocionante para mim. E eu fui lá na casa dele dar um abraço e dizer para ele da felicidade que eu tenho quando as pessoas que, como eu, chegaram aqui há tanto tempo, são transpostas para a União no reconhecimento do trabalho que fizeram para que a gente construísse esse estado tão maravilhoso para a gente viver, que é o estado de Roraima. Seu Walter, um grande abraço, Deus te abençoe e que você tenha uma vida longa para continuar ajudando o nosso estado. 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
5: Estamos de volta com o seu Quem é Quem aqui na Folha FM. Hoje estou recebendo aqui a doutora Luciana Arcoverde, essa maravilhosa, que está aqui dando altas dicas para as mulheres e para os homens também. Como vocês podem ligar as mulheres, né? A tomadinha aí para ligar, para tudo funcionar direitinho. Agora sim, brincadeiras à parte. Doutora, a gente estava no intervalo falando sobre as redes sociais, a vida perfeita que é vendida. Muitas mulheres acabam se comparando, acabam adoecendo. Aí tem outra questão também que tira o sossego das mulheres mais maduras, que é, no auge da vida, elas serem trocadas pelas novinhas. Eita, doutora.
6: Olha, eu penso o seguinte. Você não pode achar que aquela vida que o Instagram vende é uma vida real. Até porque o que está acontecendo hoje é um idealismo que as pessoas querem passar e que, na verdade, em momento nenhum, aquilo ali é verdadeiro.
5: Verdade absoluta.
6: Um dia desse eu estava lendo a respeito de uma oriental, eu não sei o nome dela, que ela postava sempre comendo muito, comendo muito, comendo muito, e ela muito magrinha. E aí o que, que aconteceu? Alguém estava fazendo a edição das imagens, ela comia, mas ela cuspia a comida em um cesto de lixo.
5: Não acredito.
6: Era. Então, assim, aquela imagem daquela pessoa que comia muito e que era magrinha e que o pessoal achava maravilhoso, nunca existiu. Ela não come.
5: Meu Deus. Aí fica enganando as mulheres, incentivando as mulheres a comerem.
6: É. Ainda tem a outra situação.
5: Olha, eu não sou violenta, não, mas se eu pegasse essa mulher...
6: E ainda tem outra situação.
5: Mentindo assim.
6: E ainda tem outra...

0: social que está induzindo as pessoas a estarem viciadas em jogos de azar e que vão ter repercussões sérias, tanto na saúde emocional, até mesmo com detrimento de suas vidas e arruinar financeiramente toda uma estrutura familiar, quantas e quantas pessoas a gente já viu que sucumbiram a isso? Isso para mim é abominável. E você tem outras situações de pessoas que começam a colocar as suas vidas reais como influenciadoras de atividades que são boas. Por exemplo, pessoas que influenciam outras a terem comportamentos bons com outras pessoas, fazendo correntes de bem, doações, pensando no próximo, cuidando de animais, cuidando de idosos, de situações de ir para um lugar e revitalizar uma praça como se fosse uma atividade comunitária. Ótimo. Outra coisa, profissionais de saúde, né?
1: Que falam a verdade.
0: E que vão para as coisas que são benéficas. Por exemplo, você ter profissionais de saúde que estão fazendo atividade física, que estão participando de vida real, que postam que estão caminhando, que estão sentados à mesa com os amigos, comemorando, tomando uma taça de vinho, por que não? Não vamos endemonizar. Apesar das pessoas dizerem que não existe quantidade segura, mas tomar uma taça de vinho com os amigos e estar ali numa situação de amizade. Então, assim, essas pessoas são pessoas reais traduzindo coisas reais. Isso daí é verdade.
1: Incentivando uma vida plena.
0: Uma
1: e não
0: vida
1: uma vida impossível.
0: Possível.
1: Pois é.
0: Uma vida factível.
1: Exato.
0: Uma vida que você pode realizar. Eu não posso chegar e dizer a você, a vida no simples. E aí você tá lá com a sua bolsa chique, com o seu cílio postiço, sua unha postiça, dentro de uma cabine de primeira classe, fazendo a viagem para a Europa. A vida no simples. É irônico, né? É sarcástico. É uma coisa jocosa. A vida no simples é você estar ali sem maquiagem, com rabo de cavalo, correndo, caminhando, andando de bicicleta,
1: pé
0: com
1: no
0: boné.
1: Chão, vida real.
0: Ali é uma vida simples.
1: Aí quando a mulher vai e posta sem maquiagem, vida real, aí vem aquela enxurrada de críticas também, né?
0: Pois é. O que eu acho interessante, porque quando você é você, você tem medo do que você vai ouvir. Quando você está postando uma foto que você está toda produzida e você vai receber o biscoito, né? Que o pessoal chama de biscoito, que são as curtidas e os comentários. Linda, maravilhosa, vitaminada, espetacular, diva, bafônica, blá, blá, blá, blá. Todo mundo quer. E quando você está colocando uma foto real do dia a dia, dump do mês, dump da semana e tal, e que você está mais despojada, você está sujeito às críticas. Nossa, você está com ruga. Nossa, você está com olheira. Nossa, você está sem maquiagem.
1: Eu vejo várias celebridades sendo hostilizadas. Outro dia foi a Débora Seco.
0: Quem foi hostilizada, nossa, de uma maneira assim muito cruel foi a
1: Carolina Dickmann.
0: Não é a Dickmann. É a que é... A que é repórter. A que apresentava o Fantástico.
1: Essa eu não vi. Eu vi da...
0: Uma antiga, que ela foi até para Record. Eu esqueci o nome dela agora. Então, assim, ela foi massacrada. Outra que foi massacrada também porque estava sem maquiagem foi a Galisteu.
1: Pois é.
0: Então, assim...
1: Agora, Galisteu. Meu pensamento. Vamos já falar
0: da
1: Galisteu.
0: Eu só quero dizer uma coisa a vocês. Nós já tivemos 19 anos, nós já tivemos 25, 30. O tempo está passando, sim. Cabelo branco está chegando, óbvio. Está tendo ruga, sim. Você está envelhecendo? Estamos. E você também vai. Todo mundo vai
1: Graças
0: envelhecer.
1: Graças a Deus. Não envelhece quem morre cedo.
0: É, já dizia Dona Canô. E essa é a proposta, é você envelhecer. Quando você diz a uma pessoa, vamos administrar a sua vida, ninguém está dizendo que você vai parar o seu relógio biológico e o seu relógio temporal. A pessoa está dizendo, vamos administrar o seu processo de envelhecimento para

0: que você envelheça com qualidade de vida, para que você tenha estabilidade quando você se abaixar para pegar algo que caiu no chão, para você ter força de subir e descer escadas, para que você, quando esteja andando, você não tropece, para que você consiga ter uma respiração quando você estiver doente e você não ficar dependendo de uma máscara de oxigênio, porque a sua expansão pulmonar está legal, para que você não frature seus ossinhos, né, futuramente, porque você não cuidou de uma osteopenia que evoluiu para uma osteoporose. Em suma, envelhecer todos nós iremos, e esse é o plano, esse é o projeto. Agora, como você vai envelhecer é que são elas.
1: É a sua escolha.
0: É a sua escolha.
1: Aí no mundo hoje, voltado para a estética, muita gente se esquece do que a senhora acabou de dizer, de ter qualidade de vida na longevidade.
0: Cida, eu não acho nada demais você se cuidar. Eu não acho nada demais você olhar para o espelho e dizer assim, poxa, como tu tá bem hoje.
1: Hoje eu tô gata. Olha, um beijo pra Ildete Albuquerque, ela é de Cida. Hoje tu tá igual uma Miss. Obrigada. Uma Miss Coroa, né, gata? Mas tô mesmo. Tô me sentindo.
0: Mistiquero. Mistiquero. Né? Miss Agarra.
1: Mas a gente tem que se amar mesmo.
0: Então, mas assim, quando você olha no espelho e você tá gostando do que você tá vendo, você tá com sua autoestima legal, você tem um autoconhecimento, porque se sentir bem também é autoconhecimento. Até para você colocar uma roupa que vai lhe cair bem. Isso é autoconhecimento, isso é maturidade. Não adianta você estar usando uma roupa que não é adequada para você. Mas o que é que você chama de adequada? É o valor da roupa? Não, é o caimento da roupa em você.
1: É como você se sente com a roupa.
0: Então, assim, às vezes você tem pessoas riquíssimas, com poder aquisitivo altíssimo, mas elas têm um péssimo monitoramento de seus gostos. Então, não adianta você ter muito em mãos erradas. É melhor você ter pouco na mão certa. E aquela administração do que é bom para você. Então, não adianta você ter algo que não caiu bem em você. Mas não é caiu bem porque é caro ou porque tem marca. É porque não está adequado. É a mesma coisa. Você pode ter uma roupa lindíssima, mas você ir para uma ocasião que aquela roupa não se enquadra.
1: Não existe adequação.
0: E você não vai estar bem vestida. Você não vai estar se sentindo bem. As pessoas vão olhar para você e você vai achar que está arrasando. Mas você está sendo motivo de questionamento. Ué, será que essa pessoa não se viu antes de sair? É no sentido de como é que eu estou me sentindo? Como é que eu estou lidando comigo? Como é que eu estou lidando com o meu processo de entendimento de quem eu sou? Então, quanto mais você se conhece, quanto mais você se descobre, quanto mais você faz as suas leituras pessoais, individuais, não é por conta de parceria, namoro, noivado, casamento, não. É você com você mesmo. É o sentido do reconhecimento. Eu costumo meditar muito. Eu acho que isso é uma das coisas boas. É como você está lidando com você, com as suas emoções, com os seus sentimentos. A paz vem muito do não que você diz. Então, quando você estabelece limites, quando você diz até aqui tudo bem, até aqui vai, não quero mais, isso aqui eu não preciso, isso aqui não dá. Quando você faz isso, você tem autonomia das suas emoções, dos seus atos, as coisas fluem melhor, você se sente bem. Então, isso também faz parte do processo do envelhecimento. Coisas que a gente aos 20, 30 anos não tem essa maturidade, esse conhecimento. Às vezes eu vejo as pessoas assim, eu estou me sentindo muito melhor aos 50 do que aos 20. Pode não ser fisicamente. Pode não ser fisicamente a mesma coisa. Porque é lógico, minha gente, você pode nadar de braçada em banheira de colágeno. O colágeno se foi, já foi. Mas você está se sentindo bem com o que você tem. E isso é o que é importante.
1: Essa questão da comparação que a gente vivencia nos dias de hoje. E hoje o mundo está na moda a magreza. No mundo está na moda essa magreza, muitas vezes excessiva. Adriane Galisteu, que a senhora falou agora há pouco. Meu Deus, a Adriane era lindíssima. Eu vi outro dia documentários dela com a Ayrton Senna. Enfim, ela era muito bonita. Ela era uma mulher loura, voluptuosa. Ela não era magrelinha. E aí agora a gente está vendo ela muito sequinha mesmo, esquelética. Não só ela, como outras celebridades. A Ariana Grande, inclusive, agora diz que saiu de cena para cuidar da saúde. Saúde física e mental. Não sei o que, que ocasionou aquela magreza dela, se foi a moda ou se foi algum problema de saúde. Eu sei que agora ela está adoecida mentalmente por conta das críticas que ela vem recebendo. Mas agora caiu essa questão das críticas. Mas antes disso, elas eram até umas incentivadoras dessa magreza excessiva. E eu conversava com a senhora outro dia sobre o quão preocupante é essa magreza excessiva. A mulher precisa ter carne, precisa ter curvas, precisa ter vivacidade para gerar filhos, né? Então, assim, a gente está vendo um emagrecimento de meninas muito jovens. E eu quero saber da senhora o que, que isso impacta na questão de gestação, de geração de vidas, de procriação, de futuro da humanidade.
0: Você falou em tendências. Se a gente olha a arte, a gente tem uma visão muito clara do que era o corpo da mulher ao longo das décadas, das eras. A gente percebe que as mulheres com curvas já foram motivo de beleza suprema. E que quando a mulher tinha mais carnes e ela tinha mais volume, era uma mulher mais apta para a reprodução. Isso é um fato.
1: É fato.
0: Isso é um fato que a gente via ao longo dos anos. Mas acontece o seguinte, Cida. Para a questão da fertilidade, os extremos também são maléficos. Porque quando você tem uma mulher com sobrepeso ou até mesmo uma obesidade, isso também pode repercutir negativamente na questão da reprodução dela, da fertilidade. Porque quando a gente tem um equilíbrio hormonal, a gente está com um peso adequado. A gente não, quando a gente está com muito sobrepeso, quando a gente está com obesidade, a gente está com um índice de insulina muito alto. E a gente tem um processo de, muitas vezes, bloqueios hormonais e que vão impedir uma ovulação. Do mesmo jeito, mulheres que emagrecem muito, que perdem muito peso e já vão para aquele extremo da anorexia, aquelas mulheres magras, esquálidas, que elas inclusive param de menstruar, aquelas mulheres também não ovulam e não engravidam. O que a gente sabe é o seguinte, em 2 anos, o uso dessas medicações que são denominadas canetas emagrecedoras, que eu acho que é o gancho que a gente pode usar agora, em 2 anos de uso dessas medicações, elas conseguiram impactar o que uma década não conseguiu, do ponto de vista de redução do peso das pessoas. As pessoas finalmente estão deixando de ser super obesas ou obesas em grande maioria e começando a diminuir a sua massa gorda. E, consequentemente, uma série de coisas estão acontecendo. Perder peso hoje não é somente a questão estética, ela vai muito além. Porque durante muito tempo, aqueles movimentos corpo positivo,
1: nunca gostei
0: mulheres
1: disso.
0: Gordas,
1: nunca incentivei.
0: Mulheres saudáveis, eu tenho gordura, eu tenho volume,
1: não gosto disso.
0: Mas os meus exames são todos normais.
1: Pouco provável. No final, essa é a minha
0: alguma
1: opinião.
0: Coisa acontece.
1: É,
0: então, inclusive, essas pessoas, né? Quando começam a emagrecer, aquelas mesmas pessoas que seguiram começam a xingá-las, dizendo
1: pois
0: que você
1: é.
0: Abriu mão do que você acreditava e deixam de segui-las.
1: Não, pior é que acabou incentivando outras mulheres a meterem o pé na jaca.
0: E começam a dizer que elas traíram, que essas pessoas que abandonaram o movimento corpo positivo estão traindo as outras, que entraram na mesma questão.
1: Aí, essa coisa do modismo, gente, eu tenho horror a isso.
0: E aí, o que que acontece? Essa questão de diminuir o peso, Cida, eu vou puxar para a minha área, que é a ginecologia. A gente tem a redução, de fato, dos cânceres relacionados à obesidade. Quais são os cânceres principais em relação à mulher, principalmente na pós-menopausa? Câncer de mama, câncer de endométrio. A gente tem os cânceres do trato digestório, pâncreas, estômago e intestino. E a gente tem outros cânceres relacionados também aos homens. Mas imagine, 13 cânceres listados que estão reduzindo a sua incidência com a diminuição do peso das pessoas. Então, a obesidade, ela tem que parar de ser tratada com romantismo.
1: Perfeito.
0: Para ser encarada como uma doença. Ela realmente é uma doença que precisa ser encarada com seriedade.
1: E não é fácil perder peso. A pessoa obesa Não é falta de vergonha a pessoa obesa não conseguir emagrecer. O organismo dela está lutando para manter a gordura.
0: E ainda digo mais. Estudos científicos que mostram dois grupos de obesos fazendo tratamento com as mesmas medicações, um grupo perde 20%, outro grupo perde 10%. Então, não é somente a mesma medicação, não é mesmo o peso, é exatamente o que a gente conversou, é a individualização de cada pessoa.
1: É a resposta de cada
0: organismo. É a resposta. Uma coisa muito interessante, não adianta você usar medicamento para perder peso e você comer errado, e você não fazer atividade física, e você continuar fazendo consumo de tabaco, de bebida alcoólica em excesso. Ou você muda todo o seu estilo de vida, ou você se adequa a essa nova pessoa que você quer ser, ou você está se enganando.
1: Ou vai voltar tudo como era antes.
0: Você está se enganando. E porque é caro, é um tratamento Sim. caro. E é um tratamento que não pode ser feito banalizando. Quer ver uma coisa? Às vezes eu atendo mulheres que dizem assim, ai, doutora Luciana, eu quero perder 4 quilos, passa aí uma caneta para mim. 4 quilos
1: Ai,
0: não é
1: doutora Luciana, eu quero perder
0: caneta.
1: A minha barriguinha. Passa o contato do seu marido aí para mim.
2: Aí eu passo. Aí eu passo.
0: Mas assim, você não vai usar uma medicação para emagrecer 4 quilos, para emagrecer 5 quilos. Existem
1: Perfeito.
0: Critérios. O que é que você está fazendo? Você está fazendo atividade física? Ai, eu tenho uma preguiça. Quando eu chego no final do dia, eu só quero botar uma roupa bem folgadinha, sentar na televisão e ver novela. Tá. O que é que você come? Ah, eu como muito pouco, eu não como nada. Assim, café da manhã eu não como porque eu não tenho tempo, eu vou-me embora, eu vou trabalhar. E quando chega na hora do almoço, aí as meninas pedem lá um baião, né? A gente come um churrasquinho lá com a paçoca. Aí no meio da tarde a gente faz uma cotinha lá no trabalho, a gente compra rosquinha, bolo, aí a gente lancha. Quando eu chego em casa de noite, ah, me dá uma preguiça, eu mando buscar uma pizza.
1: Ai, ai, ai.
0: Você vai perder peso? Não. Você não vai perder peso. Por quê? Porque você não está fazendo uma alimentação saudável, balanceada. Você não come fruta, você não come legume, você não come verdura, você não faz atividade física, você não consome água adequadamente. Você não dorme bem, fica horas vendo filmes, até madrugada, não dorme, não descansa, o teu corpo não tem um reparo fisiológico que é necessário para que você consiga manter o seu equilíbrio. Veja como o processo é longo, é extenso. E assim, tem uma coisa que eu digo, Cida, você levou 20 anos cultivando tuas celulazinhas de gordura, tu queres perder elas em 2 meses. É,
1: agora assim, essas infelizes, parece assim que elas aparecem nessa época da vida, que a mulher está na menopausa, que a mulher está nessa situação aí emocionalmente fragilizada, de tantas mudanças. É. Por que a mulher engorda na menopausa, hein, doutora?
0: Por conta do metabolismo que modifica e a queda do estrogênio. E aumenta a gordura visceral. É o aumento do volume abdominal.
1: É.
0: Então, assim, o que a gente diz é que atividade física, né? Principalmente as mulheres acima de 40 anos, principalmente, não é que não vá ter antes, principalmente é musculação.
1: Musculação.
0: Atividade de impacto.
1: Sem suco.
2: É, por favor, faça essa gentileza para você mesmo.
1: Se alguém te ofereceu suco na academia para você ficar bombada, sai fora que é furada.
2: É uma roubada.
0: Então assim, atividade física é fundamental. Você precisa fazer atividade física. Ai, Luciana, eu não gosto de musculação. Gente, tem tanta coisa que eu não gosto. Tem tanta gente que eu não gosto. E eu preciso conviver para viver bem, né? Quanta gente não teve um chefe que não gostou, mas teve que aguentar, porque era ele que ia assinar teu contra-cheque no final do mês e ele ia garantir a tua aposentadoria e você hoje está feliz da vida aposentada. Aí, como diz o povo, viva. Então, gente, ou você se conscientiza dessa mudança ou você vai viver eternamente com a briga. Emagrece, engorda, emagrece, engorda, emagrece, engorda. E esse efeito sanfona vai ter um momento que não vai segurar. Não vai dar mais. E você vai pagar um preço alto. Então, atividade física é fundamental. Manter uma alimentação equilibrada é fundamental. Você ter uma qualidade de sono. As pessoas acham que dormir não é importante. Gente, dormir é muito importante.
1: E por que fica tão difícil dormir plena na menopausa?
0: por conta das ondas de calor, o fogacho que vem na madrugada.
1: Eu tive um desses essa noite. Meu Deus do céu.
0: São tantas coisas que acontecem, mas e você também, às vezes, você pode perder o sono por conta da preocupação do dia a dia que você teve. É aquele teu filho que está precisando de mais atenção, é a questão do trabalho, é a questão da conta que você vai precisar pagar daqui a 2 semanas e que você está se apertando para fazer uma ginástica no, na tua economia para saber como é que você vai pagar aquela dívida que
1: surgiu. Mas o sono fica mais leve.
0: Fica mais leve, ele fica... parece que tem um reloginho que te acorda na madrugada e você olha do lado e está o marido dormindo, como se não existisse amanhã. Ele dorme profundamente e você tem vontade de jogar ele embaixo da cama para poder ele acordar e fazer companhia você acordar, porque ele dorme profundamente e você não.
1: Por quê?
0: Por conta da questão hormonal, isso é fato. Mas existe também tratamento para isso.
1: Também existe.
0: Existe. Eu costumo dizer o seguinte, só não tem tratamento é para a morte. O resto a gente trata. E como eu disse a você, existem várias coisas para se tratar. Existem situações de alteração de humor, existem alterações de memória, existem questões de perda de massa muscular, de osso, a questão dos apagões, as oscilações hormonais vão fazer isso, inclusive as oscilações de humor. E fora as outras coisas em relação à secura, baixa de libido, dor na relação e outras situações que acontecem nesse período do climatério, mas que tudo isso pode ser administrado.
1: Ó, deixa eu mandar um beijo aqui pro meu povo que tá na audiência. Paulo Mendes, ainda tá lembrando da motosserra. Motosserra, hein, Cida? Kkkkk! Pô, queria transformar a velhinha numa motosserra. A velhinha só queria... O que, que ela queria mesmo?
0: Só queria paz.
1: O médico, como é que é? Aí ela chegou lá, o médico disse, tome isso, aquilo, outro, que a senhora vai pegar geral. E a velhinha não queria nada disso.
0: E virou pra irmã e disse, você é uma louca, não volte nesse médico nunca mais.
1: Deixa eu mandar um beijo aqui pro Josafá, lá no sítio, já citaram, beijo pra você, seu lindo, Dona Graça na Vicinal 4, no Apiaú, é professora, é minha fã e adora quando eu dou essas gargalhadas, né, sua lindona? E hoje, quem foi que falou aqui que eu tô inspirada hoje? Deixa eu ver aqui. Doutora, parabéns. Eita, que a senhora tá inspirada hoje com essa entrevista, hein? Abraços do Souza, filho da esposa Elaine, que tá anotando aí, já tá cobrando aqui. O que que ela anotou? Como os maridos devem se comportar para ligar as mulheres?
0: Se comportar muito bem.
1: Antônio Nunes, doutora, o Arco Verde. A doutora Arco Verde é um grande nome, certamente. Senão ela não estaria aqui, hein?
0: Obrigada.
1: Suelen, parabéns, Cida, parabéns à doutora. Palavras maravilhosas. Estou amando.
0: Obrigada.
1: Amando mesmo, viu?
0: Obrigada.
1: Abraços aí pro meu esposo, que está em Normandia, o Geraldo. Sou a Suelen, aqui do Senador Hélio Campos. E, doutora, muito obrigada pelas palavras maravilhosas. Eita, chega, me arrepiei agora.
0: Ô, Suelen, obrigada.
1: Tá vendo, querida?
0: Obrigada, querida. Obrigada. Se a gente traz uma palavra que tocou, valeu a entrevista.
1: Tá valendo. A Joana disse, Cida, eu já ri tanto de vocês aqui, viu? Agora eu tô com medo de envelhecer mal. Kkkkk. Esse doca loura linda. Luciana, sua diva. É isso, nós somos, né? Beijo pra você, Joana.
0: Ô, Joana, tudo tem tempo, querida. Tudo tem tempo. É só você reprogramar a rota.
1: E não se cobrar tanto.
0: Eu acho que a gente tem que adequar o que a gente tem. Se a gente hoje não consegue fazer 100%, faça 50%. É melhor do que zero.
1: É melhor do que nada, né? Letícia, abraços aqui do Vila Jardim. Essa não é uma médica, é uma professora em Cida. Incrível.
0: Oh, obrigada.
1: Ai, eu tô tão feliz que a gente chegou tão longe para tantas mulheres.
0: Para você ver que as pessoas param para ouvir o seu programa.
1: Amém. Gratidão a Deus. E é isso. Eu trago profissionais aqui que fazem a diferença na vida da gente. Não é qualquer pessoa que eu trago aqui, viu, doutora? Saiba disso, tá?
0: Obrigada.
1: A gente tem muita coisa em comum. A gente
0: Obrigada.
1: Pensa muito igual. E essa que eu mandei um beijo para ela logo no começo aqui, deixa eu pegar aqui o nome dela. A filha dela falou para mim, Cida, manda beijo todo dia, que ela é sua fã, a Dona Graça, lá na Vicinal 4, a Piaú. Ela disse que adora quando eu trago os médicos aqui, porque ela tá tão longe. E ela está ouvindo vocês. Então, assim, doutora, gratidão mesmo. Agora, quer saber onde mais longe a gente chegou? Eu sou uma potência, meu povo. Eu sou a cara da riqueza. Luciano Gomes, do Texas. Boa tarde, Cida. Tudo bem? Caraca, outra entrevista maravilhosa, hein? Assim, Cida, você está mesmo uma gata. Abraços a você e a todos da Rádio Folha, direto do Texas.
2: Uau.
1: Eu sou... Tô falando, meu povo. E eu gosto de viajar pra lá, que pra eles eu sou magra, viu, gente? É, aqui eu tô meio assim, mas pra eles lá eu sou magra. Juliana Oliveira... De hormônios à roupa. Essa sim é uma doutora que sabe falar de tudo. Gosto. Parabéns aí, Cida. Ana, meu Deus. Tomara que esse programa dure um dia inteiro. Parabéns, Cida, acompanhando aqui pelo YouTube. Ana de Mucajaí.
0: Mucajaí é legal, né?
1: Né?
0: A gente vai assistir aquele espetáculo da Paixão de Cristo. Acho tão bonito. A população toda lá.
1: Deixa eu mandar beijo aqui. Quem mandou áudio, Rasguinha? Carolina? Cida Carolina. Ah, que a Luciana estava falando. É a Carolina Ferraz que você estava falando.
0: Isso, perfeito, perfeito. É, Carolina, deixa eu colocar Ferraz. Aqui.
3: Cida, a Carolina, que a Luciana Arcoverde quis dizer, é a Carolina Ferraz, que ela apresentou o Domingo Espetacular,
1: que
3: é recente.
1: Linda. O que estavam xingando a minha amiga, Carolina?
0: Isso mesmo. Muito obrigada.
1: Acho ela maravilhosa.
0: Foi porque ela fez um vídeo sem maquiagem e caíram criticando e chamando ela de velha e tudo mais, e que ela estava decrépita. Uma mulher lindíssima.
1: Eu acho ela linda.
0: E outra coisa, as pessoas parem para pensar. As pessoas vão envelhecer e você não vai ter a mesma pele, o mesmo viço do que você tinha quando você era jovem. Isso é fato. Não, ninguém se iluda que a juventude vai durar para sempre. Isso é uma grande ilusão.
1: Deixa eu botar essa pergunta aqui da Verinha. Abraço, Cida. Doutora Luciana, para as mulheres que são novas, com espíritos de velhas, tem solução ou é só uma fase? KKK, vocês são tops.
0: Olha,
1: eita, doutora.
0: Tem muita coisa que é da personalidade. Eu costumo dizer que é individual. Você tem pessoas que vão ter sempre uma postura mais recatada, são pessoas que são mais tímidas, são pessoas que não vão usar determinadas roupas de modismo. Eu não vejo que isso seja um comportamento de velho, eu acho que isso faz parte da característica individual. Por exemplo, tem certas modas que vão aparecer que eu não vou usar nunca.
1: Nem eu.
0: Então, assim, não é porque é moderno.
1: Aqueles vestidos, que nem o Regis Matias falou, o vestido matrinchã, a senhora usaria?
0: O que é isso?
1: Aquele matrinchã ticada, aquele vestido que é todo cheio de recortes.
0: Não, Cida. Não, não, não, não, não usaria.
1: O vestido da matrinchã.
0: Não, mandar não, um beijo não usaria. Aqui pro Regis. Realmente eu não usaria.
1: Não, né?
0: Não, eu concordo com ele, não dá.
1: A dona Nazaré Gaia está dizendo o seguinte: boa tarde, rainha, lindo programa. Cida do céu, eu sou gordinha e coroa, gata, você é gata, só não, ó, gordinha, vamos ver até quanto. Eu não sou, como a gente estava conversando, a glamorização da obesidade, a gente sempre foi contra aquilo, quem é quem. Agora também aquela coisa de ser magrela para estar na moda também não. Se tá com tudo certinho, se tá com os exames dando tudo bem, né, doutora, não tem porquê ficar triste porque está um pouquinho acima do peso, né?
0: Existem pessoas que não vão ser magras, esqueléticas, nunca.
1: Pois é.
0: Nunca. E eu conheço pessoas magérrimas que não vão ser gordinhas, nunca. Isso é genético, não adianta. É aquela pessoa que nasceu com um rostinho redondo, que chama de rostinho de lua cheia. Quando é que essa pessoa um dia vai ter um rosto comprido? Nunca. Então, gente, pelo amor de Deus, vamos parar.
1: Amar.
0: Vamos parar de querer algo que seja irreal. Você nasceu no Nordeste, você tem aquela característica de mulher nordestina. Você vai se comparar com uma mulher, por exemplo, do Sul? Nunca. Você não vai ser igual, salvo se você nasceu com as mesmas características da mulher do Sul. A gente tem particularidades regionais. Cada mulher na sua região, ela é bela, plena, e vai ser o referencial local. Parem de se comparar, isso não é saudável, não faz bem a ninguém.
1: Cada mulher tem a sua beleza e cada idade tem a sua beleza. Não adianta a gente querer se comparar como a gente era 20 anos atrás.
0: Jamais.
1: Nunca a gente vai ser igual.
0: Jamais.
1: As celebridades, a gente está vendo muitas mudanças nelas, mas, gente, são mudanças caríssimas. E outra coisa, o que elas postam são recortes, tá? São filtros, não são perfeitas do jeito que a gente está vendo, não. A Mônica Bermeu está dizendo, Cida, cadê? Me passa o contato dessa doutora. Preciso dela. Acho que estou entrando na menopausa. Será? Mônica, tá com quantos anos, sua linda? Enfim, a partir de que idade é a menopausa, hein, doutora?
0: Tu acreditas que eu tô com uma jovem de 26 anos com menopausa precoce, eu tô acompanhando ela. E, assim, tá sendo difícil, porque como ela não teve filhos, tá sendo uma situação, assim, bem peculiar. Mas a partir dos 35 anos, a mulher começa a sentir os sintomas do climatério e ela pode começar a apresentar alterações, mesmo que os exames laboratoriais dela mostrem normalidade, ela já pode estar, sim, com a situação de falência ovariana.
1: Como e por quê?
0: Porque existem as oscilações hormonais que podem estar, inclusive, influenciando na gravidez que não acontece. Ela pode nem saber que isso seja por conta exatamente da ovulação dela, que já não está mais eficaz.
1: Deixa eu mandar beijo aqui. Gente, o pessoal dizendo, Cida, não acaba esse programa hoje não. A Suelen, doutora, a senhora foi cirúrgica em cada palavra. Cida, traz ela amanhã de novo.
0: Oh, obrigada, Suelen, obrigada. Mas a Cida tem uma agenda muito cheia.
1: E a senhora também, né, bonita? Que faz é tempo que eu tento, meu povo. Só olha, sabe por que ela veio? Porque semana passada eu trouxe o marido dela e falei, a Marielle, deixa ela vir aqui essa semana, por favor. Souza Filho, parabéns, Cida e doutora Luciana. Eu sou Souza Filho aqui do Caroeb. A minha mulher... Elaine disse que tudo que vocês falaram é simplesmente toda a verdade. Parabéns.
0: Elaine, você é uma sábia.
1: E seu Souza Filho, paciência e aprenda a ligar a sua mulher, viu?
0: Seu Souza, obrigada. E já que as palavras foram corretas, vamos colocar tudo em prática.
1: Né? Porque a doutora ensinou aí como é que liga a mulherada, viu? Vocês estão pensando o quê? Que é só chegar e dizer, vamos fazer um rala e rola? Não é assim, não. Tem que começar cedo. Fazer até aquela motivação para no final do dia dar tudo certo. Ah, dona Nazaré, beijo de novo. Soraya Gouveia, boa tarde. Cida, sou sua ouvinte diária. Adorando essa entrevista de hoje. Traga a doutora mais vezes no seu programa. Vocês duas são demais. Soraya Gouveia, do bairro Messejana. É, vamos ter que chamar a doutora de novo, né, diante do exposto. E me digam aí quais assuntos vocês querem que a gente aborde nas próximas vindas da doutora Luciana Arcoverde. Doutora, obrigada por ter vindo aqui com a gente. Muita gratidão.
0: Obrigada, Cida. Obrigada aos ouvintes. Que repercussão agradável, né? As pessoas participando e comentando. Isso é muito bom. Significa que a rádio tem uma penetração muito importante na nossa sociedade, no nosso estado, e que consegue trazer a essa população, como a dona Graça, do Apiaú, a realidade que a gente precisa falar. Porque aquele faz de conta que todo mundo acha que aquilo ali acontece é coisa de novela, se a gente pode chamar assim, e dizer que a vida real... ela acontece fora das redes sociais. E é exatamente essa vida real, que é a vida que nós vivemos todos os dias, cada um com seu BO, com seus perrengues, com suas situações, com as suas limitações. Isso é o que faz a gente viver de verdade. Se a gente não tiver isso para viver, a vida não vale a pena. E tem uma frase que eu queria dizer, que hoje está no meu story, no meu Instagram. Viver é um verbo que se conjuga no presente.
1: Amém. É isso. Seus lindos e suas lindas, vocês sabem que esse programa é feito com muito carinho para todos vocês. Hoje eu recebi aqui a doutora Luciana Arcoverde, que vai voltar. Mandem aí o que, vocês querem que a gente converse na próxima entrevista, gente. Um beijo no coração e, se Deus quiser, até amanhã.
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19: Então, amigos, eu fui visitar a dona Eliane Duarte. Dona Eliane Duarte é uma roraimense que trabalhou muito no ex-território e estava esperando também há muito tempo o seu enquadramento nos quadros da União. Fui recebido na casa dela pelas irmãs, filhos, netos, uma família belíssima. E ela me ofereceu, inclusive, lá um delicioso suco de frutas, um excelente papo. Nos divertimos muito, relembramos histórias do ex-território, da nossa vida aqui. E eu fiquei muito feliz, viu, dona Eliane, de ser recebido pela senhora e pela sua família. Um grande abraço, Deus abençoe a todos vocês.

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5: 2:08.
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18: É isso aí, galera. Boa tarde pra você. 2:14. Tá começando o programa da hora aqui na Folha FM 100.3, a rádio das pessoas que amam Roraima. É isso aí, pra você, uma ótima quarta-feira. Manda o seu WhatsApp pra gente, 99115-2155. Meta o bedelho na programação, porque o da hora já tá no ar.

0: Bolha FM 100.3, Fred e Fabrício, sábado passado, Heitor e Henrique com Israel e Rodolfo, CDzinho dos Forró Boy, Ilusão de Jorge cantou Ana Castela com Matheus e Cauã, também teve Matheus e Cauã de novo, Orgulho Não Deixa, Marília Tavares, Pouca Roupa. É, gente, 2h29, vou pro comercial, daqui a pouquinho tem mais programa da hora.
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1: Aí, Júnior, o que será que tinha naquele áudio, hein, meu irmão?
2: César, eu também quero saber, velho.

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2: 2:56.
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4: Roraima deve colocar em funcionamento nos próximos 60 dias o primeiro centro de radioterapia do estado. A previsão foi anunciada nesta quarta-feira pelo governador Soldado Sampaio durante uma reunião com representantes do Ministério da Saúde e uma inspeção à estrutura que integra o complexo do Hospital Geral de Roraima em Boa Vista. A implantação do serviço é considerada uma das principais demandas da saúde pública estadual, já que Roraima é o único estado brasileiro que ainda não dispõe de uma máquina de radioterapia. Atualmente, cerca de 500 pacientes deixam o estado todos os anos para realizar o tratamento contra o câncer em outras unidades da federação. Segundo o governador, a intenção é concluir os últimos procedimentos necessários para colocar o equipamento em funcionamento até o fim do prazo anunciado. A implantação envolve uma parceria entre o governo de Roraima, Ministério da Saúde e o Hospital do Amor de Barretos. Durante a visita, o secretário de Atenção Especializada à Saúde do Ministério da Saúde, Mozart Salles, destacou que o tratamento do câncer depende de diagnóstico e atendimento dentro de um período adequado. De acordo com ele, atualmente cerca de 510 roraimenses precisam deixar o estado todos os anos para fazer radioterapia. A matéria completa você pode ler no site folhabv.com.br.
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15: Só quem gosta de moda boa vai lembrar dessa aqui, Kleber.

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0: esse solo em Domec.
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1: O Mário Fernandes, depois que acaba, é só oi e tchau.
2: A rocha, Felipe, agora. Forró daquele jeito.

0: Folha FM 100.3, Marcos e Belucci, Porto Inseguro, é só oi, tchau, Felipe Amorim com Mari, Fernandes, Bruno e Rafa, áudio tonto, nossas fotos, cantou Felipe Amorim e Zé Felipe, nem pagando Henrique Castro com grupo Menos é Mais. Isso aí, vou pro comercial, 3h29, já tem mais programa da hora.
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3: Bom, Rosão.

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1: Ah, boteco! 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
2: 4:01.
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8: Um comerciante conhecido popularmente como Assis Paraense morreu após o capotamento de um veículo no quilômetro 620 da BR-104 no município de Pacaraima na tarde desta quarta-feira. De acordo com informações obtidas pela reportagem, ele conduzia um carro modelo Fiat Uno de cor vermelha. Imagens enviadas à reportagem mostram marcas de frenagem no asfalto e dentro do veículo, sacos de fibra contendo diversas latas de cerveja amassadas. Ainda segundo os relatos, Assis era proprietário de um estabelecimento comercial no município de Uramutã. Equipes da Polícia Rodoviária Federal e da Polícia Militar de Roraima foram acionadas para atender a ocorrência e realizar o isolamento do local no acidente. As causas e circunstâncias do capotamento devem ser apuradas pelas autoridades competentes. A matéria está no site folhabv.com.br.
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1: Que sentimento esquisito, meu Deus.
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1: Pensa na hora difícil na vida do cara, é essa aqui, ó.

0: ficou. Hoje você vai escutar Fred e Fabrício, Sentimento Esquisito, Bruno César e Rodrigo. Beleza, isso aí, vou pro comercial. Já já tem mais Programa da Hora.
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Bele, bele, gente! 4h52. É, você curtiu o som do Grupo Menos é Mais com a Simone Mendes, Pedro Pecado, Já Costuma, Fred e Fabrício, Matheus e Cauã, Saudade Boa, Fly e Marília Tavares, Assustar o Destino. O programa acabou. Vou-me embora, volto amanhã, se Deus permitir. Amanhã já é quinta-feira, Gila. Acredita nisso? Coisa boa, né? Isso aí, beijo pra você, tá bom? Daqui a pouquinho teremos Folha Esportes. Vou deixar você com o Panda. Onde ela tá? Não sei.

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2: 5 horas.
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14: Olá, meus amigos do esporte, muito boa tarde, 5:04 em Boa Vista, estamos chegando na Folha 100.3 para mais um Folha Esportes, nesta quarta-feira, 19 de agosto de 2026, é nesta quarta-feira.
15: É verdade.
14: Recheada de muitas informações do esporte local. Hoje temos entrevistado, já aqui no programa, vamos falar sobre ciclismo, aqui no programa Folha Esportes. Pode entrar. Aí nós estamos em campo com o nosso time, batendo bola, craque jogando bola pelo lado e você com a gente. Aquele abraço, obrigado. Nós trabalhamos com oferecimento aí, tu vem Clube Multimarcas, Rei do Açaí, Cabana Nobre, tá bem? Já trabalha nos trabalhos técnicos aqui, ele sempre nosso VAR, meu amigo Gilan, rapaz, hoje está animadíssimo demais, bom trabalho, Gilan. Abração, Dilan. Você pode interagir com a gente no 99115-2155 ou pelo nosso YouTube, também no Instagram, Facebook. Estamos com você. Nessas plataformas você pode entrar em contato com a gente, fazer os seus comentários, suas observações com a gente, comentar. E hoje nós temos jogão de bola da Libertadores. Tivemos ontem Sul-Americana. Eu cantei a pedra aqui no programa, só que o torcedor não estava acreditando, mas cantei a pedra que São Paulo se classificava e assisti o jogo todo, só para trás. Fazer informação certinha. No, correndo por aqui, pelo lado, já está Rani, está se organizando por aqui. Boa tarde, ele, meu amigo.
16: Rani Almeida.
17: Boa tarde, Irlan. Boa tarde, o nosso ouvinte, sempre ligado na melhor. É isso mesmo, Luiz. Finalmente você foi pé quente aí com os tricolores. Ontem só deu Brasil aí na Sul-Americana, na Libertadores. E o tricolor, para a alegria dos seus torcedores, o tricolor paulista vai enfrentar simplesmente o Boca Juniors na próxima fase.
14: Com certeza vai se dar muito bem, tá bom? Vai se dar muito bem. Como o tricolor carioca também teve lá aquele jogão de bola, o jogo empate, pra mim, é passar a mão no Fluminense. É, mas aconteceu.
17: Tentaram, mas não deu certo.
14: E aí foi para as penalidades. Fluminense venceu o jogo, se classificou na Libertadores. Parabéns. O Fluminense que já pensa em levar Roger Machado. Para mim era o treinador normal, seria o Marcão que está no time mesmo. E acabou que o time chegou, uma vitória no Palmeiras, se classificando na Libertadores da América. Isso é importante demais. Rani, hoje já temos convidado, tanto por aí, já temos convidado nesta tarde conosco aqui no programa. Fique à vontade, Rani.
17: Exatamente, Luiz. Hoje que é um dia para lá de especial, além da gente estar recebendo essa super convidada, também é dia do ciclismo.
14: Sim.
17: É isso, e ela veio, inclusive, num dia propício. Estou falando dela, Lice Macuxi, multicampeã aí de ciclismo, e vai contar um pouquinho aí dessa trajetória pra gente. Boa tarde, Lice, bem-vinda ao Folha Esportes.
18: Boa tarde a todos também, todos que estão ouvindo a gente nesse momento. Realmente um dia especial, é o Dia Nacional do Ciclista, ele é comemorado no dia 19/8, e foi um prazer imenso receber seu convite e estar falando aqui um pouquinho do que aconteceu nesse final de semana na 48ª Copa Norte-Nordeste de Ciclismo de Estrada, que foi realizada em Fortaleza.
17: Teve dobradinha e pódio aí pra gente, né?
18: Tivemos, sim, uma delegação bem numerosa, e aí especialmente as mulheres fizeram resultados bem positivos, né? Deixando o nosso estado de Roraima entre o top 10, né? Saímos ali com algumas medalhas. Uma participação especial da Sara Maciel, que infelizmente não pôde estar aqui conosco. Ela foi campeã no segundo dia na prova de resistência, que é a prova mais dura de todos esses três dias, né? Então, deixar aqui toda a minha admiração e parabenizar essa atleta da Mr. Shoes F10 Race Team, que está trazendo resultados impressionantes para o estado.
17: Lice, você já tem um tempinho aí que compete, né? Queria que você falasse aí, principalmente desse início e dessa paixão, né, que é o ciclismo.
18: Uhum. Bom, eu estou há 24 anos pedalando de forma competitiva, mas a bicicleta, eu acho que, como todo roraimense, ele foi um meio de transporte para estudantes, para trabalhadores. E a nossa cidade, ela tem o privilégio de contar com uma ciclovia, né, que é destinada ao transporte de pessoas para o trabalho. Né? Quando alguns ciclistas brigam com a gente que a gente está no asfalto, é porque ela realmente não é feita para treinar. Mas isso também propicia uma certa segurança aqui no nosso estado. O ciclismo, nos últimos anos, ele vem crescendo. Né? A cidade de Boa Vista, ela é uma cidade muito ativa. Seja no patins, seja nas corridas agora, que nós temos um grande quantitativo de pessoas participando, o ciclismo não foi diferente. Então, nos últimos anos, essa participação de pessoas que saíram do sedentarismo, estão vencendo depressão, estão tentando uma alta performance, a bicicleta é um dos meios que se pode achar a qualidade de vida e saúde.
14: Muito bem, 17 horas e 10 minutos, e hoje era matéria na Folha, né? O Vitor trouxe aí essa matéria, não é isso? O Vitor trouxe essa matéria e nós sabemos que não é fácil, mas essa não é a primeira, claro, que você já tem que participar, mas qual é realmente o que mais difícil que você encontrou de uma competição no Brasil que você participou?
18: Eu gosto de participar das ultramaratonas, especialmente aquelas da modalidade mountain bike, que é aquela que faz trilha, né? Essa que nós participamos, é ciclismo de estrada, é aquela que anda no asfalto, sim, né? Que a gente vê do pneu fininho. Ela é uma bicicleta mais veloz. Então, eu comecei com mountain bike porque ela leva a gente para qualquer lugar, né? Seja na cidade, seja na trilha, já de speed, ela é muito específica para o asfalto. E aí eu venho fazendo algumas participações em ultramaratonas, né? 7 dias na Colômbia, 5 na Venezuela. Tem o Brasil Ride, que é uma prova, ela é uma prova muito destacada aqui no Brasil, né? Tem várias edições na Bahia, esse ano vai ser na Paraíba. São 7 dias de competição e você pode fazer ela individualmente ou em dupla. E eu tive a honra e o prazer de ser vice-campeã do Espinhaço, em Minas Gerais, com essa minha parceira Sara Maciel, que não pôde estar aqui. E todas elas têm um significado especial, né? Um momento mais difícil, um desafio. É que nós aqui em Boa Vista não vivemos exatamente do ciclismo, né? Nós somos mães, mulheres, esposas, trabalhamos. Então a gente encaixa um pouco do ciclismo dentro da nossa rotina, né? Então nós somos considerados atletas amadores e que, por toda dedicação e esforço de colocar os treinos na rotina, a gente acaba colhendo o resultado em algum momento.
17: Mas no restante do país tem os atletas profissionais que vocês acabam enfrentando nessas provas aí que vive, que é dedicação exclusiva ao ciclismo?
18: Exatamente. O resultado que a gente trouxe da Copa Norte e Nordeste, a gente enfrentou 16 estados, né, são estados do Norte e do Nordeste, e que estão entre os melhores, né, que participam de brasileiros e de Copas e algumas competições internacionais. Então não foi qualquer resultado, né? Foi um destaque dentre os melhores atletas de cada categoria, né? A Sara é elite e ano passado eles incluíram a categoria Master, ela não existia, era apenas elite feminino. Então, desde o ano passado, eles incluíram a categoria Master feminino, que é de 40 anos para mais, né? De 40 anos em diante. E já no masculino é dividido desde de 10 anos de idade até 70 mais, eles são divididos em categorias. E essa foi não só uma surpresa, mas a gente saber que a gente está num nível que a gente pode alcançar com outros atletas que têm resultados surpreendentes em níveis nacionais e internacionais.
17: Nossa, e isso deixa a gente bem orgulhoso, viu, Olis, né? Você que é daqui, né? E 24 anos já, né? De ciclismo, né? Na sua vida, de ciclismo competitivo, né? Então, isso é para lá de importante e tem essas categorias, né? Você falou que foi criada, né? A Master 40+, e daí dá para para pensar em longevidade aí, né, no ciclismo aí, para todos ali que pensam em praticar, tem como aderir. E eu fico pensando aqui, vocês têm, deve ter um case próprio ali para poder despachar a bicicleta, tudo direitinho.
18: Isso,
17: né?
18: Tem todo um suporte que a gente precisa para levar os equipamentos, que são equipamentos especiais, né? E tem algumas companhias aéreas, que hoje são três, que atendem o estado. A gente precisa ter um Kaiser, né, ou um malabike, como chama, rígido, próprio até para não prejudicar o nosso equipamento. Então, esse suporte que a gente acaba tendo de alguns amigos, colegas, patrocínio, como, por exemplo, a Mr. Shoes, né, que é uma loja aqui de suplementação que cuida dos seus atletas para que a gente possa ter um desempenho melhor, né? Muitos deles ajudam a gente também a comprar uma bagagem especial, que não é uma bagagem comum, né, que se despacha. Ela tem um valor mais elevado e a gente precisa ir se programando para ir fazendo, realizando essas competições para poder representar o estado da melhor forma, né?
17: Não, e outra coisa, Luiz, ela é tricampeã de mountain bike da 9 de julho, né?
15: Tô vendo.
17: Se é tri, é porque foi começada há 3 anos atrás, né? Que só deu você aí no mountain bike.
18: A corrida 9 de julho, ela já existia na década de 90. Só que ela não tinha ela chamava Corrida de Boa Vista. E aí, com a troca de gestão, ficou apenas a corrida pedestre, que ela é um sucesso, sim, né? Um sucesso há anos. E ela teve o retorno das modalidades, da modalidade de ciclismo, em 2024, incluindo também o patins, a corrida vertical, para trazer todos esses atrativos que Boa Vista tem, né? E aproveitar tudo isso. E aí, em 2024, eles retornaram na categoria, na modalidade mountain bike, e na modalidade estrada, né, que é a Speed. E aí nós tivemos o privilégio, né, e a grande bênção de conseguir o resultado nesses 3 anos seguidos.
17: E tu pode explicar a diferença para a gente ali do MTB e também do Speed?
18: Tá, aqui em Boa Vista, aquele circuito que é realizado no Centro Cívico até a Villeroy, uma volta é 10 quilômetros, então existe a prova de 10 quilômetros que é participativa. Qualquer pessoa que tenha bicicleta, qualquer que seja o modelo, pode participar. Ela é recreativa, ela é uma confraternização. E já nos 20 quilômetros, são 2 voltas na modalidade mountain bike, que é aquela que nós fazemos trilhas, né? Que tem suspensão, ela tem o pneu mais grosso e tem toda uma medida aí que a federação também impõe, né? Que a Confederação Brasileira de Ciclismo impõe para que ela esteja dentro das regras da UCI. Então, são 2 voltas, totalizando 20 quilômetros. Na prova de estrada, são 3 voltas, né? E já ela é do pneu fininho, aquela que você corre em asfalto. E também tem critérios de tamanho do garfo, de largura. E essas são as diferenças das bicicletas que a gente pode utilizar nesse tipo de prova. Então, a modalidade que eu fui tricampeã é essa de mountain bike, faz 2 voltas. A da minha colega, que também foi campeã, que infelizmente não pôde estar aqui, a Sara, ela foi campeã nesse ano na modalidade de speed, que foram 30 quilômetros, e foi na prova de resistência da Norte e Nordeste também.
15: 5:17. Aí depois de uma competição dessa, tem que levar todo esse equipamento para uma revisão, né?
18: Exatamente. A gente cuida do equipamento, assim como a gente cuida do corpo, né?
15: Com certeza.
18: Então é um momento também para recuperar o corpo, descansar, fazer uma boa hidratação. E por isso que a gente conta com o patrocínio da Mr. Shoes para poder fazer toda essa recuperação. E lá também tem a questão das mecânicas, que vai ajeitar tudo, montar, né? Montar, sim, porque ela foi toda desmontada, e realizando todo esse suporte que nós temos para poder deixar o nosso equipamento competitivo.
15: Quando ela vai daqui na aeronave, ela vai montada ou desmontada?
18: Ela vai desmontada.
15: Aí chega lá, tem uma equipe que monta, ou como é que é?
18: Esse ano a gente foi com a delegação e contou com um mecânico, o Jonathan, que ele atendeu toda a delegação com todo o suporte, virando a noite, montando bicicletas, né? Um agradecimento especial a Jonathan, por ele deixar todos os equipamentos, né, prontos para os 3 dias de competição.
17: Isso é sinal que além de ser um baita profissional, ele conhece já os equipamentos de cada um de vocês, né? Cada uma das bicicletas aqui, uhum. Ele que cuida aqui.
18: É, o Jonathan, ele é imigrante, né? Ele tá, eu acho que, no processo de naturalização. E ele é um ex-competidor da seleção da Venezuela. Então, ele é ex-atleta, né? Ele continua ex-atleta profissional. Ele continua correndo e tem também uma loja de mecânica que trata todos esses atletas que têm esses tipos de bicicleta com muita atenção e carinho.
17: Que bacana, né? A gente vê que no meio deles é um esporte, né, no país vizinho aí, que é muito valorizado, né, Luiz? É. Chega a ser quase um beisebol para lá.
15: Sim. Vai continuar.
17: Não, e também perguntar para a Alice, né, justamente isso, né? Porque o Jonathan manja muito e vocês eram diversos competidores, né? Então tinha que deixar todas as bikes ali, todas bem alinhadinhas no jeito ali, uhum, para vocês poderem.
18: Isso, a delegação, ela contou com atletas que conseguiram a sua vaga depois de uma seletiva de 2 dias realizadas aqui em Boa Vista, né? E essas pessoas vieram de várias equipes diferentes. Então, elas se tornam uma só quando vão representar o estado. Então, apesar de ser de equipes diferentes, no momento da competição, a gente vai defender as cores da nossa bandeira, do estado de Roraima. E não tem competitividade em relação às equipes, porque nós estamos brigando pelo pódio maior, né? Pelo bem maior, que é elevar o nome do estado.
17: Tem mais competições aí pela frente agora ainda nesse segundo semestre?
18: Oficiais, pelo calendário da Federação Ciclística de Roraima, nós temos no dia 13 de setembro a competição de XCM, que é de mountain bike, que ela é caracterizada por no mínimo 60 quilômetros e no máximo 140 quilômetros. E vai ser de pissarra, de adversidades, alguma coisa assim. E a última será o campeonato de XCO, que é um circuito que também é determinado sua distância mínima e máxima pelo tempo de cada categoria. Então, assim, vão ser 3 voltas ou 1 hora mais 1 volta. Isso a federação, ela compartilha através do guia técnico. Então, nós temos oficialmente mais 2 competições no segundo semestre.
15: Essas competições é que se classifica esses atletas para essas competições nacionais, é?
18: É. A federação, ela pode realizar a seletiva para verificar quais são os melhores resultados, ou ela pode agir da maneira de convocação. Se não houver a seletiva, ela pode convocar os atletas diretamente para participarem, né? Ou apontar, por exemplo, a participação de um brasileiro, de um pan-americano, e a federação pode fazer isso, né? Ou aquelas competições que, a nível nacional, que são abertas, o próprio atleta federado pode fazer sua inscrição diretamente, né? Paga as taxas, seus custos e pode participar.
17: Por conta própria, né? Uhum. Literalmente. E assim, Liz, como é que é dividido aqui o ciclismo, né? Você falou aí da federação, tem clubes, tem, uhum, como é que é essa divisão? Né? Tem os grupos também?
18: Tem. A federação, ela é eleita através de votos, de uma eleição eleita pelas associações. Então, a cada 4 anos, é eleita uma nova gestão. E as associações elegem a gestão que vai direcionar tudo isso durante 4 anos. E isso pode ser sucessivamente a mesma pessoa, vamos dizer assim. E também existem as equipes, né? As equipes não têm poder de voto, mas elas participam, né? Porque abrir uma associação com o CNPJ, né? As taxas são mais caras também para você se tornar uma associação. E aí as pessoas criam equipes. E hoje nós temos um número significativo de atletas, né? O ex-presidente da federação, Mário Luiz Grande Turco, ele deu essa abertura para que todas as provas que pudessem ser participar da federação deveriam ser atletas federados. Então, o número de atletas federados iniciou com essa gestão, né, do Mário Turco, que é um atleta também. Ele é Ironman, ele é triatleta. É um cara que tem resultados significativos e ele ainda contribui com o esporte muito.
17: Ele que, então, proporcionou essa abertura, né,
18: dos atletas federados.
15: E hoje, como você falou, nós temos aí, tem equipes e tem
18: associações.
15: Quantas equipes tem hoje aqui?
18: Eu não consigo te dizer quantas equipes tem, mas são bastante equipes. Posso mencionar algumas, por exemplo, a Caburaí, Supapos, PP Peças, Anões do Pedal, Superando Limites. Nossa, tem bastante equipe e muitos amigos dentre eles também.
17: E tem aquela rivalidade saudável, né?
18: Tem rivalidade saudável dentro das competições, né? No final ali sempre rola um churrasco entre algumas equipes e a gente, eu acho que é isso o esporte, né? É você ter um tipo de competição saudável e quando acabar você confraternizar, porque o esporte ele é para unir pessoas, né?
17: Sim. Portuguesa FCRR está na audiência aqui mandando boa tarde, assim também como o Fábio SS que está na audiência acompanhando o Folha Esporte nessa tarde.

0: aí com esse papo aqui com a Alice Macuxi, que é ciclista e tem grandes resultados e conquistas aí nessa trajetória dela. Alice, você falou da, vai ter então a prova no dia 13 de setembro, de 60 quilômetros, não é isso?
1: Ela vai ter, ela está dividida em três distâncias, né? Por enquanto aqui está, eu acredito que seja...
0: A maior é 60?
1: A maior é 104.
0: 104. Isso aí vocês costumam fazer ali em média de quanto tempo? 104 quilômetros?
1: Tá. Aqui, na verdade, são três percursos, ó, 54, 75 e 107. Aí depende, Anio, depende da dificuldade da prova, né? Se tem igarapé, se tem serra, se é plano, se tem rock garden, né? Pedras até... single track, que só passam uma bicicleta por vez. Isso vai depender muito do tipo de trajeto que a federação escolhe.
2: Mais ou menos por onde sempre costumam fazer todas essas caminhadas?
1: Há um treino muito comum, que é partindo ali do Aras, vai até a Serra Grande 1 e volta, dá mais ou menos 54 quilômetros.
2: Meu Deus.
1: E aos fins de semana, os famosos longões, a gente faz de speed ou de mountain bike também, vai até a Serra Grande 2, aí dá 102, 103. E todos os sábados também tem à tarde, tem um treinão, né? Que é no anel viário. Todas as equipes, os atletas que querem participar, se reúnem ali no anel viário e fazem um grande treino, né? De todas as equipes que querem, às vezes valendo a coca, às vezes, né? Às vezes um treino mais forte, às vezes fazendo um preparo para uma prova que está na meta ou no objetivo. E a gente está sempre fazendo em grupos também, chamando a sua equipe, cada uma organiza um tipo de treino.
0: Pois é, tem uns treinões e eu fico imaginando, acho que vocês decidem ali, vamos comer uma paçoca lá no 100, aí todo mundo pega.
1: É mais ou menos isso, é tipo, vamos comer um pastel e um caldo de cana no Cantar? Tipo, antigamente eu não cogitava nem fazer isso. Hoje não, a gente sai de casa com uma bicicleta e para você que tá ouvindo a gente e acha que isso é impossível, começa com... uma caminhada, um pedalzinho de 20 minutos, não conta velocidade, esquece esses aplicativos de tempo, de recorde, vai fazendo pela saúde e aí quando você menos perceber, você está alcançando números e níveis e amigos também, né? Abrindo o seu leque de amigos e contando para a sua qualidade de vida.
2: Hoje a BR 432 ali, chegando no Cantar, realmente é mais complicada, né?
1: Ela não tem acostamento, sim, né? Mas por incrível que pareça, as pessoas que transitam ali estão mais acostumadas com o ciclista do que quem vai para 401, via Bonfim. Sim. Nós temos diversos relatos nos grupos, né? Que na 401, os motoristas, eles não têm uma sensibilidade com os ciclistas. E apesar da gente ir com toda iluminação, luzes... roupas claras, ainda assim existe esse tipo, alguns acidentes, sabe? Alguns até propositais. Então a gente pede assim, a sensibilidade de você, motorista, que está ouvindo a gente. A gente só quer voltar para casa em segurança também. Nós temos famílias nos esperando.
0: Sem dúvida, né? Falta mais isso nessa questão da sensibilidade, né? Tem uma turma que está com pressa, está com o pé pesado, mas... tem que lembrar também na vida do outro. E tem aquela turma também, né, das longas distâncias, ainda mais que sai daqui e vai para Manaus, né? Não tem essa turma?
1: Tem uma turma do seu, acho que é do seu Marcos, ele faz umas ele faz assim de municípios, né? 200 quilômetros ou Pacaraima,
0: essas
1: Manaus.
0: Essas aí tu nunca fez.
1: Essas daí não é o meu perfil. Eu acho que eu não conseguiria fazer esse tipo de prova, mas eu admiro demais esse tipo
0: quem
1: de grupo,
0: faz, né?
1: Porque cada um, né, se encaixa onde, sim, sente melhor a sua modalidade. Mas ele sai às vezes meia-noite, porque o nosso sol, né, aqui é bem quente, e fazem distâncias assim que realmente fazem... É impressionante, né? Eles vêm do Bonfim para Boa Vista ou fazem um bate-volta Boa Vista, Bonfim, retorna, fazendo aí 300 quilômetros, 350. E existem esses desafios virtuais, né? 500 quilômetros, 350. E existem esses desafios...

0: 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Para que a gente esteja preparado para esse tipo de carga, né? De força que a gente precisa fazer, né? Para a gente acompanhar essas atletas nesse nível, a gente precisa estar com muitas coisas em dias. Equipamento, suplementação, preparo físico e a cabeça também, né?
1: E no caso, a musculação é diária?
0: Hoje, para mim, ela é três vezes na semana. Três vezes na semana, porque eu tenho estímulos de treino de força na bicicleta também. Aí, se eu juntar os dois, eu acabo não... Na minha idade, eu não consigo mais alcançar, né? Então, aí existe um equilíbrio aí que o meu personal, ele vai realizando para que eu tenha o melhor desempenho nas provas, né?
1: Então, por exemplo, no dia que faz a musculação, não treina com a bike?
0: Eu treino leve com a bike. Eu faço um girinho de uma hora, duas horas, numa zona mais leve. No dia que eu tenho estímulos fortes na bicicleta. Nos dias que eu tenho treino muito forte de força na academia, né? Aí eu já ou tiro a bicicleta ou eu faço só um giro que é para tirar aquele lactato, né? Que dá cãibra, que esgota a gente ou baixa a imunidade. Não parece pouca coisa, né? Mas não é um contexto inteiro de suporte que nós temos por trás para trazer um resultado, né? E te falar assim, que coincidentemente, quando você entrou em contato comigo para a gente falar a respeito da Copa, eu fui olhar no meu álbum, né, que de fotos que estava guardado, qual foi a última vez que eu tinha participado. Então, Renio, tá fazendo 10 anos que eu participei da outra edição, que quem sediou foi Roraima. Então, eu tive o privilégio de correr no meu estado 10 anos atrás e também trazer duas medalhas de prata, né? Vice-campeã na prova de resistência e vice-campeã na prova de circuito. Naquela ocasião, eu corri ao lado da Tatiele Valadares. Para quem não conhece ela, ou você já deve ter ouvido falar, ela é campeã brasileira de pista. Ela teve na FUVIC, ela correu muito tempo de maneira profissional. Ela não, infelizmente não pôde estar, mas ela tinha sido selecionada para essa Copa, mas esse ano ela não está, mas certamente ano que vem ela vai estar. Então, tem um significado especial para mim, né? 10 anos depois, ainda contribuir com resultados para o nosso estado.
1: E o legal é que essa Copa, ela não tem uma sede fixa, né? Ela roda, né? Inclusive, isso. Roraima, 10 anos atrás, sediou. Então, daqui uns dias, quem sabe?
0: Quem sabe. Chama-se Copa Norte e Nordeste porque um ano é sediado no Norte e no ano seguinte no Nordeste. Nesse ano, a gente já sabe no primeiro dia qual vai ser a próxima sede. E Roraima estava disputando junto com a Amapá. Quem elege são as federações, né? Então, 16 estados votam e aí decidem qual é o próximo ano. Infelizmente, Roraima ficou em segundo e a sede da Norte e Nordeste para 2027 será no Amapá, né? Mas quem sabe aí no outro ano será Nordeste e quem sabe a gente pode entrar aí numa próxima, né, votação.
1: O Souza Filho está por aqui, Luiz, no chat está dizendo o seguinte: aqui já pedalei aqui do Caroeb até a Rorainópolis para nunca mais. Parabéns pelo programa. Você é ele falando aqui para a Alice, né? Você é um exemplo que o esporte é mais que status, né? Um abraço aqui para todos.
2: Muito bem, 5 horas e 34 minutos. 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
1: 5 horas e 36 minutos. O que, é que tem mais aí, Raniô, para a nossa entrevistada de hoje, o Dia do Ciclista? Tem alguém que estava parabenizando ela aí.
0: Isso.
1: Tá bom? Vamos lá.
0: O Juliano Oliveira está por aqui, dando boa tarde e parabenizando aqui o programa. E ele está dizendo, viu, Liz, que ainda vai pedalar aqui em Boa Vista.
1: Eu acho que Boa Vista é uma cidade boa para pedalar, porque ela não tem muito subidas, é uma cidade muito plana, né? Uhum. Eu encontro muitas vezes andando, a gente vê do cidade satélite, o pessoal vindo ali do satélite, ali na Carlos Pereira de Melo, vendo essa rota aí que ela é muito boa. Então eu acho legal, tá bom? Mais 5 horas e 37 minutos.
0: Só mais uns aqui, Luiz, rápido. Aqui o Denis Souza, parabéns pelo programa do Fute ao Pedal. Já está se sentindo aqui sensibilizado aí para o pedal. A Aline está dizendo aqui, já tentei passar a Alice, mas não consegui. Uma inspiração para o ciclismo. O Antônio Nunes, boa tarde, Luiz. Rani, hoje o programa está espetacular. Parabéns. Parabéns Alice, né? E Boa Vista cada vez mais crescendo aí com ótimos atletas. A Suelen, acompanhando a Folha desde o programa da Cida. Parabéns, Folha Esporte, vocês da rádio trazem sempre os melhores para entrevistar. Posso até dizer, grande Alice já, parabéns. Queria ter a sua coragem para pedalar. É a Suelen do Senador Hélio Campos.
1: 5h38, nós queremos agradecer a nossa atleta e parabenizá-la, dizer que nós estamos felizes com essa conquista que ela trouxe para nós, mais uma vez, né, Rádio, aqui
0: com no certeza. Estado de
2: Eu agradeço também a participação e o convite. Eu queria deixar também o convite aberto para as pessoas que estão ouvindo. Se tem a sua bicicleta, ou se você tem um tênis, comece, né? Você não vai se arrepender, nunca é tarde também para iniciar e investir na sua saúde. É um momento muito especial, né? Eu espero voltar aqui com outros resultados, mas especialmente agradecer a todo esse suporte que a gente recebe, né? Da família, da comunicação, que vocês levam também o nosso esporte, que às vezes ele está um pouco tímido. Mas parabenizar também vocês por todo o trabalho de comunicação que vem sendo feito pela Folha FM, tá bom?
1: Então, nós agradecemos, muito obrigado. E as portas estão abertas sempre aqui do Folha Esportes. Qualquer novidade, traga para nós. Nós temos o prazer de anunciar, ser o primeiro a anunciar logo de cara, né, Nil? Aqui a Folha trouxe já essa matéria e nós estamos trazendo ela também aqui na rádio. Então, parabéns. Que Deus abençoe e sucesso nessas novas empreitadas por aí, que vai dar certo.
2: Obrigada.
1: Vamos, o que, é que tem no segundo tempo para nós aí?
0: A gente vai falar, Luiz, do atletismo, né? Vamos trazer aqui a fala aqui da turma que participou aí da última competição realizada pela Fera. E a Suela está dizendo, ó, que vai sair do Senador Hélio Campos de bike e vai vir até a sede aqui da rádio.
1: É legal demais. Então dá certo, no segundo tempo, não desliga o rádio, não saia daí. Tem mais do segundo tempo para você após os nossos comerciais.

0: Falando no programa, aguarde um instante só.
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17: Estamos de volta. Começa o segundo tempo.
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19: 17 horas e 46 minutos, é o segundo tempo do Folha Esportes, vindo sempre para Ayrton Veículos Multimarcas, Lanchonete e Açaíteria, Rei do Açaí, o rei do seu paladar, e Cabana Nova, hein? 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E olha só, meu amigo Girlan, quem mais está por aqui é a Suelen. Suelen, é para vir na... acho que ela vai sair no horário do programa da Cida e vai chegar aqui no horário do Folha Esporte, já que ela vai vir de bike, é. Ou ela chega no horário ali do Folha Esporte ou do Resumão, que é logo mais a partir das 18 horas com ela. Jaqueline Amazonas está lá no camarim dando aquele grau, né? Fazendo aquele aquecimento vocal, maquiagem de ok, porque tem live também. É um dos super programas aí da casa. Quem mais está por aqui? A turma que mandou pergunta, a Ivone, a Camille, lá da comunidade Raposo. É isso mesmo, produção? É, então, tá aí. E o pessoal da Chumina tá, sumiram, né? No primeiro bloco aí ouvimos aí a Alice Macuxi. Quem mais está por aqui? Olha só, a nossa audiência cada vez mais qualificada, chegando lá em Lincoln, estado de Nebraska, nos Estados Unidos, é a Sônia. Um abraço, Sônia, tá mandando aqui um abração aqui para todos. É, e através do Folha Esporte, através da programação da Rádio Folha, ela vai matando um pouco ali da saudade, né, do estado dela, das notícias, das informações do esporte roraimense, do que tá acontecendo. Então, para a Sônia, vamos trazer aí, Gilan, a fala da turma do atletismo, das meninas do projeto Filhos do Rio, lá de Caracaraí, a Beatriz, a Iana, a Beatriz, inclusive, que é tricampeã dos Jogos Escolares aí de atletismo, também a professora Iakira, que é lá da comunidade Manoá, alô, a turma do Bonfim, com certeza também está ligadinhos aí na audiência. Então, vamos ouvir elas aí falando aí do atletismo.
20: Tetra pelos 800 e tricampeã pelos 400.
21: E agora partiu os Jogos da Juventude Foz do Iguaçu.
20: Sim, treinar bastante para dar o meu melhor lá. Consegui trazer uma medalha para o meu estado.
21: E eu tenho certeza que um dos momentos mais emocionantes aí dessa sua trajetória foi ter carregado a tocha, né?
20: Sim, sempre quando eu via na abertura, o povo carregando a tocha, vi que era sempre pessoas muito importantes, atletas muito bons de alto nível. E de ter chegado lá carregado a tocha, foi muito emocionante para mim. Me senti muito especial.
21: Isso mostra também o poder e a força de Caracaraí no esporte.
20: Sim, Caracaraí vem treinando muito, muito para trazer os melhores atletas, para conseguir dar uma vida melhor para eles no esporte e em tudo.
21: Beatriz, vai lá e arrebenta, representa bem a gente aí, tá
20: Obrigada.
21: Bom?
20: Obrigada.
21: Te reconheci, mulher, sei que você é campeã no badminton e agora aí medalhista de prata também no atletismo.
20: Eu comecei a fazer primeiro badminton, aí ano passado eu fui só pro badminton, e esse ano eu comecei a treinar no atletismo e fui pros jogos e agora estou aqui na federação.
21: E o legal é que você é multiesporte, e mostrando também o valor e a força de Caracaraí em tudo.
20: Sim, né? Porque é legal, né? Também todo mundo falando de nós, que nós somos os melhores, né? Muito bom.
21: Então você faz parte, então, do badminton e também dos Filhos do Rio?
20: Sim, faço parte dos dois.
21: aqui com a professora Iaquira, da comunidade Manoá do Bonfim. Professora, primeiro te parabenizar pelo trabalho, né?
0: Obrigada.
21: Sempre incentivando esses alunos atletas a estarem participando das competições da Fera e dão jeito de vocês e vêm e representam muito bem.
0: É verdade. É, a gente, sempre que a gente pode, a gente está aqui participando das competições, dos campeonatos, das seletivas que é feita. Essas seletivas são muito importantes a serem feitas com eles, porque são seletivas que selecionam atletas para participar de campeonatos para fora. Então, aqui participam os melhores do estado de Roraima, né? Não tem outro lugar, né? Então, a Federação de Atletismo entra com esse trabalho para fazer, junto com os nossos atletas, para selecionar esses melhores atletas para levar, para representar melhor o estado. Recentemente, nós participamos dos Jogos Escolares, né, do estado de Roraima. É, conseguimos classificar lá da nossa escola 4 atletas para representar o estado de Roraima, 2 no GEBS e 2 nos Jogos da Juventude. E para nós é muito gratificante, que é o resultado do esforço do nosso trabalho. Então, sempre que a gente pode, a gente está aqui participando. É desafiador, porque às vezes falta transporte, né? É a nossa realidade. Mas sempre que a gente pode, a gente está aqui participando. E eu fico muito feliz, muito gratificante. Hoje já levamos algumas medalhas aqui, alguns pódios. Então, eu só tenho que agradecer e fico feliz também com o esforço e dedicação dos nossos atletas.
21: Show de bola, professora Iaquira. Parabéns aí pelo esforço, né, de sempre estar trazendo esses meninos aí da comunidade Manoá para estarem participando das competições da Fera, né? E você vê aí que os resultados aí estão vindo, né? Assim como o Manoá, o próprio Bonfim, aliás, sede com o professor Chirleno, os meninos ali do projeto Filhos do Vento, né, que foi um apelido carinhoso aí que a turma ali da organização dos Jogos Escolares deram ali para os meninos do Bonfim, já que tem os Filhos do Rio lá de Caracaraí com o professor Petrônio, os demais professores ali que estão assumindo esse comando aí, já que o professor Petrônio está se aposentando, mas vai continuar no projeto. E a Beatriz aí, que eu falei que era tri, né? Na verdade, ela é tetra, né? Ela
1: é verdade.
21: Ela era tri até começar essa edição dos Jogos e agora ela é tetra. Inclusive, foi uma das homenageadas ali em carregar a tocha dos Jogos Olímpicos, né? A famosa chama inspiradora. 17:53 agora, Girlan, será se dá tempo mais uma? Trazer mais uma informação aqui do site folhabv.com.br. Vamos lá, vamos trazer uma aqui. Então, os municípios do sul de Roraima recebem programação com cultura, esporte e corrida infantil. Está aqui a matéria do Lucas Castro, né? Que Iracema, São João da Baliza e Rorainópolis terão atividades na sexta-feira, dia 21, e também na outra sexta, 28 de agosto. E a programação inclui apresentações culturais e corridas para criança, né? Então tá aí uma atividade aí do Sesc Roraima que vai acontecer no sul do estado. Agora sim, vou indo nessa, viu, meu amigo Gilan? Já agradecendo você aí pelos trabalhos técnicos, sempre na atenção aí em tudo aí, checando todos os lances aí do nosso VAR. Um abraço aí ao professor Hulk, que está na audiência, não deu tempo lendo o primeiro bloco. Algumas mensagens, a gente lê agora nesse finalzinho. Professor Hulk, dona Ana Paula Silva, o Juvenal que sumiu, né? Essa galera do Vasco está magoada. E o Dias só está participando agora do programa da Jaque. Estou ligado aí, né? Na programação. Onde está a Jaque, o Dias está. E sumiu do Folha Esportes. Está machucado aí, né? Eu não mandei o Botafogo tomar de 6-1 do Cienciano.
22: Que é isso, meu filho?
21: Enfim,
22: calma.
21: Hoje terão vários jogos aí pela Libertadores. Não deu tempo a gente falar aqui, né? A gente fomentar esses jogos nacionais, mas amanhã a gente vai comentar e espero ver o meu amigo Luiz Alegre, assim também como ela, Jaqueline Amazonas, já que vai ter Mengão em campo. E eu esqueço do recém-convertido ao rubro-negrismo aí, o querido Girlan. É, rapaz, a patroa mandou, vai ser Flamengo, então é Mengão.
1: É verdade.
21: Então é isso, gente, é sempre uma honra. Amanhã a gente volta com muito mais o Folha Esporte, que vem para Ayrton Veículos Multimarcas, Lanchonete e Açaiteria Rei do Açaí e Cabana Nobre. Até lá!
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23: 5:55.
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7: Boa noite, agora são 18 horas e 1 minuto aqui na capital. Está começando mais um Resumão da Folha, aqui pela melhor do estado de Roraima, Folha FM 100.3. Estamos ao vivo para todo o estado de Roraima, Brasil e mundo, e é claro que você pode acompanhar as nossas lives pelas redes sociais. Aproveita, se inscreva, curte, dê a sua sugestão de pauta no número 95-99115-2155. Vou repetir, 95-99115-2155. Quero agradecer a sua audiência, você que está indo para casa em qualquer ponto do estado de Roraima, você que vai entrar no seu plantão agora às 19 horas, você que vai buscar os filhos, né, na escola, a esposa, o esposo, muito obrigada pela sua audiência. Quero agradecer as mensagens, as participações. Fique sempre sintonizado aqui na melhor do estado de Roraima, Folha FM 100.3. Os destaques e assuntos mais comentados do dia, agora no Resumão da Folha, que já está no ar.
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8: Que dia que é hoje, Brasil?
7: Hoje é dia 19 de agosto, Dia Mundial da Ajuda Humanitária, que reconhece o trabalho de quem arrisca a vida para prestar socorro em crises globais.
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7: Muito boa noite, agora são 18 horas e 2 minutos aqui na capital Boa Vista. Está começando mais um Resumão da Folha, aqui pela melhor do estado de Roraima, Folha FM 100.3. Já peço licença para entrar no rádio da sua casa, do seu carro, do seu sítio, da sua fazenda, de onde você estiver. Muito obrigada pela sua audiência. Agora a gente vai para a primeira manchete da noite. Operação recupera mais de 6 mil celulares roubados em todo o país. Veja agora na matéria de Gabriel Brum.
9: Mais de 6 mil celulares foram recuperados pela Operação Última Chamada, de acordo com dados divulgados nesta quarta-feira pelo Ministério da Justiça e Segurança Pública. A operação ocorreu em todo o país e envolveu polícias estaduais com a coordenação do Ministério. A ação recuperou celulares roubados ou furtados e combateu os crimes de receptação e venda desses aparelhos. As ações foram realizadas com base nas informações do Banco Nacional de Celulares com Restrição. Além da recuperação e devolução, a operação registrou mais de 200 fiscalizações, cerca de 100 prisões em flagrante e mais de 33 mil notificações enviadas. Essas notificações são enviadas a quem estiver usando um celular roubado para devolvê-lo. Experiências com bons resultados no Piauí e no Amazonas, que serão levadas para outros estados, como explicou o secretário nacional de Segurança Pública, Chico Lucas.
10: O estado do Amazonas do Piauí tem o maior índice de restituição. Lá é mais de 50% das pessoas que recebem as notificações, elas devolvem espontaneamente o celular, porque elas sabem que podem ser alvo de uma busca e apreensão quem não responde à notificação espontaneamente. Já em outros estados esse índice cai para 20, 30%. Então, é nesse sentido que a gente está transmitindo e transferindo a tecnologia de envio de mensagem, de pedidos de inquérito, de fiscalização.
9: A quantidade de avisos de roubo e furto de celulares caiu 4,5% no primeiro trimestre do ano, em comparação ao mesmo período do ano passado, ficando em pouco mais de 215 mil registros, segundo o Ministério da Justiça. Nos presídios, a Operação Multi apreendeu mais de 2.200 aparelhos nas fases nacionais e locais.
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7: Agora são 18 horas e 5 minutos. A gente vai falar de uma tragédia que aconteceu, né? No dia 9 de agosto, né? Criança de 5 anos morre no hospital depois de 10 dias após se afogar em piscina. Vinícius André Simão, de 5 anos, morreu nessa terça-feira, de 18 de agosto, no Hospital da Criança Santo Antônio, após 10 dias internado em decorrência de um afogamento. A mãe da criança compareceu à delegacia de polícia para registrar o boletim de ocorrência sobre o caso. Segundo o relato registrado pela mãe, o acidente aconteceu no dia 9 de agosto, por volta das 8 horas da noite, na residência da família, no bairro Pedra Pintada, após o jantar. O menino se dirigiu à piscina, onde estavam a irmã mais velha e uma prima. A irmã pediu para ele que saísse e depois foi jantar. Nesse intervalo, enquanto a mãe alimentava a outra filha perto do local, o menino acabou retornando à água sem ser percebido. Aproximadamente 10 minutos depois, a irmã voltou à área de lazer e encontrou o garoto submerso, né, inconsciente no fundo da piscina. A jovem retirou o irmão da água e a família tentou manobras de reanimação. Sem sucesso imediato, familiares buscaram socorro na rua e conseguiram carona até o Hospital Cosme Silva. Após os primeiros socorros, né, o menino foi transferido para o Hospital da Criança Santo Antônio, onde permaneceu internado até ter o óbito confirmado por volta de 11h11 dessa terça-feira. O corpo de Vinícius foi encaminhado ao Instituto Médico Legal para exames periciais e liberado para sepultamento. O garoto era estudante da Escola Municipal Professor Friedman da Cunha Nascimento, que divulgou a nota de pesar lamentando a perda precoce do aluno.
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7: Agora são 18 horas e 6 minutos. Você pode mandar sua mensagem no telefone 95-99115-2155 e participar da nossa programação. É um prazer ter você aqui com a gente até às 18h30. Só voltando sobre o assunto da criança que acabou morrendo, né, afogada. A gente sempre, pais, a gente tem que ter muito cuidado, né? Principalmente quando a gente tem uma piscina dentro de casa, porque menino cega, né? Em segundos a gente acaba perdendo, mas é muito importante redobrar os cuidados para evitar esse tipo de tragédia, tá bom? Qualquer situação, sempre ligar para o 190, Corpo de Bombeiros, né? Sempre se dirigir ao hospital para poder tentar, né, ajudar aquela pessoa que está afogada. Mas infelizmente, né, mais uma criança morreu vítima aí de afogamento.
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7: E atenção, mulheres, podem pedir embarque e desembarque em locais mais seguros durante a noite em Boa Vista. Para quem, né, voltar para casa depois de um longo dia de trabalho, alguns metros podem fazer toda a diferença. Em Boa Vista, mulheres que utilizam o transporte público durante a noite podem solicitar aos motoristas que permitam o embarque e o desembarque em locais considerados mais seguros, mesmo que não sejam os pontos convencionais. Para embarcar, basta acenar para o ônibus. Já para desembarcar, a passageira pode se aproximar do motorista e informar o local onde se sente mais segura para descer. Segundo o diretor-presidente da Empresa de Desenvolvimento Urbano e Habitacional, EMU, Sérgio Pilon, a medida foi pensada para situações em que as paradas oficiais têm pouco movimento ou ficam distantes da casa da passageira. O programa do Agosto Lilás, nesta sexta-feira, dia 21 de agosto, a Patrulha Maria da Penha, de Boa Vista, embarcará nos ônibus de 6 da manhã às 4 horas da tarde, para sensibilizar os passageiros sobre a Lei Maria da Penha e, principalmente, instrumento legal de proteção contra a violência doméstica no Brasil. A ação também abordará as diferentes formas de violência contra a mulher, além de orientar sobre como identificá-las, denunciá-las e buscar proteção na capital.
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7: Agora são 18 horas e 9 minutos. Comerciante morre após capotar carro na BR-174 em Pacaraima. O comerciante Francisco de Assis Silva Aguiar, conhecido popularmente, né, como Assis Paraense, morreu após o capotamento de um veículo no quilômetro 620 da BR-174, no município de Pacaraima, na tarde desta quarta-feira, dia 19 de agosto. De acordo com informações obtidas pela reportagem, ele conduzia um carro modelo Fiat Uno de cor vermelha. Imagens enviadas à reportagem mostram marcas de frenagem no asfalto e dentro do veículo sacos de fibra contendo diversas latas de cerveja amassadas. Ainda segundo os relatos, Assis era proprietário de um estabelecimento comercial no município de Uiramutã.
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7: Agências bancárias localizadas em Boa Vista e nos municípios do interior de Roraima não abrirão para atendimento presencial nesta quinta-feira, dia 20 de agosto. O Sindicato dos Bancários de Roraima confirmou a adesão ao movimento de paralisação nacional da categoria, aprovado em assembleia, com suspensão total das atividades presenciais pelo período de 24 horas e previsão de retorno normal para sexta-feira, dia 21 de agosto. A mobilização ocorreu após a falta de acordo nas negociações com a Federação Nacional dos Bancos. De acordo com o presidente do sindicato local, Adalto Andrade, a pauta de reivindicações inclui pedido de reajuste salarial correspondente à inflação acrescida de 5% e realização de novos concursos públicos para suprir a falta de pessoal, melhoria nos planos de saúde, combate ao assédio moral e adequação das condições de trabalho nas unidades. A paralisação afetará exclusivamente os serviços prestados nos guichês, né, e no atendimento interno das agências. As operações por meio de aplicativos bancários, pagamentos via Pix e caixas de autoatendimento distribuídos na cidade continuarão funcionando sem interrupção durante todo o período do protesto.
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7: Agora são 18 horas e 12 minutos aqui na capital Boa Vista. Você pode, é claro, mandar sua mensagem aí no telefone 95 99 15 2155 e participar da nossa programação. Quero saber de onde você está falando, qual é o seu bairro, qual é o seu nome, qual é o seu município, qual é a sua comunidade, qual é a sua comunidade indígena. E eu fico aqui, é claro, esperando por todos vocês. Agora são 18 horas e 12 minutos.
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7: Casa da Mulher Brasileira é referência em acolher vítimas de violência no país. Tatiana Alves traz mais detalhes.
8: A Casa da Mulher Brasileira é uma das principais portas de entrada para mulheres que enfrentam situações de violência. O espaço oferece atendimento completo e humanizado, reunindo diversos serviços especializados em um único local para facilitar o acesso à proteção, à justiça e à garantia de direitos. A proposta é acolher cada mulher de forma respeitosa, priorizando a escuta qualificada, a segurança e o bem-estar. O atendimento também busca evitar que a vítima tenha que reviver sucessivamente episódios de violência, reduzindo a revitimização. Na prática, a Casa da Mulher Brasileira concentra em um só endereço profissionais e instituições responsáveis pelo acolhimento, orientação e proteção das mulheres. Com isso, diminui a necessidade de deslocamentos entre diferentes órgãos e agiliza o acesso aos serviços. Logo no primeiro atendimento, são identificadas as necessidades de cada mulher e feitos os encaminhamentos para os serviços disponíveis na própria unidade ou para outros equipamentos da rede de apoio. Algumas casas da mulher brasileira contam ainda com a Patrulha Maria da Penha, a Ronda Maria da Penha e outros mecanismos de enfrentamento à violência. A integração dos serviços tem como foco ampliar a proteção, garantir segurança e fortalecer a autonomia das mulheres, sempre respeitando suas decisões. Atualmente, o Brasil possui 13 unidades em funcionamento. As Casas da Mulher Brasileira operam 24 horas por dia, 7 dias por semana, oferecendo acolhimento permanente para mulheres em situação de violência. Além disso, quem precisa de proteção ou deseja denunciar um caso pode recorrer ao Ligue 180. O canal é gratuito, funciona todos os dias durante 24 horas e recebe denúncias que podem ser feitas pela própria vítima ou por por qualquer pessoa que tenha conhecimento de uma situação de violência.
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7: 18 horas e 15 minutos, vamos para um breve intervalo comercial. Na volta, a gente traz mais informações para você, ouvinte.
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7: Voltamos com o resumão da Folha. Vamos falar com os nossos ouvintes. Dona Ivone, muito obrigada pela sua audiência, minha querida. Boa noite.
18: Boa noite, minha princesa linda, Jaqueline Amazona, boa noite. Eu tô aqui ouvindo o programa, minha princesa, eu não perco o seu programa. Eu só não peço música, que às vezes você não toca música, né? Mas você tocar música, aí toca uma música pra mim. Ofereço pra vocês aí da rádio, uma boa quarta-feira. Um abração pra você aí, um abração pra todos vocês aí da rádio. Um abração pra você, minha princesa, pra sua família, que Deus abençoe.
7: Amém, Dona Ivone. Quero aproveitar e já mandar um alô para Adalícia Uchoa, Giedra, DJ Tonelada, Ismael, Alexandre, Val, Ernilson, Vanilson, Joilma, Iago, Marli, Maria, Edilson, Jonas, Ivone, Francisco, Dona Francimar, Verônica, Valdeci, Dani, Marciana, João, Luciene, Celso, Rebeca, Newton, Matheus, Janaína, Felipe, Danila, Elizabeth, Rita, Maria José, Josildo, Edilson, Marcelo, Ivanete, Carlos, Elaine, Leandro, Diogo e todos vocês que estão na escuta aqui da Melhor do Estado de Roraima, Folha FM 100.3, a melhor do estado. Pode continuar mandando sua mensagem aí que a gente fica aqui aguardando a participação de todos vocês. Agora são 18 horas e 20 minutos.
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7: Olha só, a Promotoria de Justiça de Defesa do Consumidor do Ministério Público do Estado de Roraima expediu uma recomendação para que a Companhia de Águas e Esgoto, né, interrompa a cobrança de débitos antigos deixados por ex-proprietários ou moradores anteriores como exigência para religação do serviço. A medida foi formalizada nesta quarta-feira, dia 19 de agosto, após o órgão registrar denúncias de consumidores impedidos de contratar o fornecimento em razão de pendências de terceiros. O documento emitido pelo promotor de justiça, Adriano Ávila, enfatiza que as contas de água e esgoto possuem natureza pessoal, que vinculam-se unicamente ao contrato firmado por quem utilizou o serviço e não ao imóvel. Com base no Código de Defesa do Consumidor e na legislação federal, o Ministério Público destacou a ilegalidade de impor a quitação de débitos alheios a novos proprietários ou inquilinos para a liberação de serviços essenciais.
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7: Candidato a Senado, pastor Isamar do União, né, declara aí à Justiça Eleitoral que possui um patrimônio de mais de R$1 milhão. O montante representa um aumento de 85,21% em relação ao declarado em 2020, quando ele disputou o cargo de prefeito de Boa Vista. Aí a gente agora vai falar, né, também do deputado federal Nicolete, que também está sendo candidato a senador, né, que declarou aí um patrimônio à Justiça Eleitoral de mais de R$2 milhões. O montante representa um aumento de 20% em relação ao declarado em 2024, quando ele disputou o cargo de prefeito de Boa Vista. Aí a gente vai ali para folhabv.com.br, que também tem a candidata, a senadora Regina do Tio Ivo, que não declara que possui bens.
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7: E vai mandando sua mensagem aí, 95-99-15-2155, e participe da nossa programação. Agora a gente vem com matéria de polícia. Homem é preso após esfaquear idoso de 84 anos durante tentativa de latrocínio. Identificados com as iniciais JSSJ, de 26 anos, foi preso após assaltar e esfaquear um idoso de 84 anos no município de Caracaraí, na noite dessa terça-feira, dia 18 de agosto. O caso foi registrado como tentativa de latrocínio e foi atendido por policiais do 1º Pelotão da 2ª Companhia Independente de Policiamento de Fronteira. Segundo informações obtidas pela reportagem, a Polícia Militar foi acionada por populares que avistaram a vítima sendo agredida em frente a uma residência. No local, os policiais teriam encontrado o senhor coberto de sangue, enquanto algumas pessoas estavam do lado de fora da casa. Segundo o relato de uma testemunha, ela avistou o suspeito agredindo a vítima enquanto passava em frente ao local. Segundo ela, o suspeito era moreno, magro e alto. Segundo o relato da própria vítima, né, JSSJ teria levado a carteira e os documentos e R$150 que pertenciam ao idoso. O homem foi preso em flagrante, depois teve a prisão convertida para preventiva. O idoso foi atendido pelo SAMU, Serviço de Atendimento Móvel de Urgência, e pelo Corpo de Bombeiros.
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7: Chegou aqui algumas notícias, a gente vai ler aqui para vocês rapidamente, né, para a gente falar sobre o que acontece também no Brasil e no mundo. E a gente traz para você aqui, para vocês ficarem bem informados, aqui no Resumão da Folha. Música. E vai mandando sua mensagem aí, 95 99 115 2155, e participe da nossa programação. É um prazer ter você aqui com a gente até às 18h30. Agora sim, a gente vai falar de eleições 2026, né? Aqui. Eleições 2026 registram um número recorde de candidaturas indígenas no Brasil. As eleições de 2026 registraram o maior número de candidaturas indígenas da história do país, consolidando uma tendência de crescimento da participação dos povos originários na política brasileira. O aumento ocorre em um cenário de expansão da representatividade indígena no processo eleitoral e acompanha o crescimento do número de eleitores autodeclarados pertencentes a esses povos. Agora a gente vai lá para folhabv.com.br falar de uma ação que vai acontecer lá no município de Uiramutã. O Uiramutã recebe ação da Defensoria com atendimento jurídico gratuito nesta quinta-feira, dia 20 de agosto, e sexta-feira, dia 21 de agosto. Moradores de Uiramutã poderão buscar atendimento jurídico gratuito da Defensoria Pública de Roraima nesta quinta-feira e sexta. A ação será realizada na sede da Prefeitura, na Avenida Abilino Vieira, número 1405, no centro, por ordem de chegada. Na quinta, dia 20, os atendimentos ocorrem de 8 da manhã até ao meio-dia e à tarde das 2 horas da tarde até às 5 horas. Já na sexta, o serviço funcionará de 8 às 11 da manhã. Para ser atendido, é necessário apresentar documento oficial com foto e CPF. Também é recomendado levar comprovante de residência e documentos relacionados ao seu caso. A população poderá procurar a equipe para tirar dúvidas e receber orientações em diferentes áreas, incluindo questões como divórcio, guarda de filhos, pensão alimentícia e o reconhecimento de paternidade. Durante o atendimento, também serão repassadas informações sobre os documentos necessários para cada caso e os possíveis encaminhamentos.
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7: Agora são 18 horas e 27 minutos. A gente vai ver a previsão do tempo para amanhã.
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7: Boa Vista, a mínima é 25 graus, a máxima é 33 graus. Segundo o site Climatempo, sol com muitas nuvens e períodos de céu nublado e noite com pancadas de chuva. Hoje até que caiu uma chuvinha de tarde, né, Gerlan? A gente deu certo aí com o Climatempo e vamos esperar se realmente, porque vai mudando, né, gente? O clima vai mudando aí, vai chegando de manhã, o negócio já vai mudando. E aí é o que o clima tá falando, né? Sol com muitas nuvens e períodos de céu nublado e noite com pancadas de chuva. Amanhã, vamos esperar, hein, Mucajaí? Em Mucajaí, a mínima é 24 graus, a máxima é 33 graus. Segundo o site Climatempo, sol com pancadas de chuva de manhã e muitas nuvens à tarde. À noite, tempo firme. Vamos para o município de Cantar. A mínima é 25 graus, Cantar. A máxima é 33 graus. Segundo o site Climatempo, sol com muitas nuvens durante o dia e períodos de céu nublado. Noite com poucas nuvens. A gente também tem mais uma matéria aqui na folhabv.com.br. Homem é condenado a mais de 4 anos por furto em estabelecimento comercial. Identificado com as iniciais AAR, de 39 anos, condenado a 4 anos e 7 meses e 7 dias de prisão em regime fechado pelo crime de furto cometido em abril de 2020 em um estabelecimento comercial de Boa Vista. O homem foi localizado no bairro Asa Branca em cumprimento ao mandado de prisão definitiva expedido pela Justiça. A prisão foi coordenada pelo delegado Vinícius Souza, da Polinter, após a equipe policial localizar o condenado e cumprir a ordem judicial expedida pela Terceira Vara Criminal do Tribunal de Justiça de Roraima.
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7: O Resumão da Folha fica por aqui, agora já são 18 horas e 30 minutos. É, o Resumão da Folha fica por aqui. Sonoplastia foi de Girlan Oliveira. Reportagem de toda a equipe de jornalismo da FolhaBV.com.br e agências parceiras. Obrigada pela sua audiência, obrigada pelas mensagens. Fica agora às 19 horas com o MP Boa, com Fábio Tarcísio, que eu volto amanhã, se Deus quiser, a partir das 18 horas, com muito mais informações para você. E lembrando que amanhã a gente vai ter um convidado especial, né, que é o filósofo e também professor de sociologia, o professor Paulo Rakowski, que vai estar aqui falando sobre esse período político, né, sobre esse cenário político que o estado de Roraima está vivendo. Então eu aguardo vocês amanhã, se Deus quiser, a partir das 18 horas. Até lá! Música.

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0: Agora sim, bebê. Boa noite, boa noite, boa noite, boa noite, boa noite, Boa Vista querida, boa noite, meu querido estado de Roraima. A partir de agora, na 100.3, a festa da música popular brasileira.
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0: 19 horas e 5 minutos, daí o convite feito, vem pra cá, vem pra Folha, vamos curtir essa noite maravilhosa, cheia de alegria, paz e felicidade pra você. E eu começo a noite assim, gente, vem pra cá, ó.

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8: E aí, rapaz, liga comigo, 19h35, mandar um abraço super legal pra quem está com a gente. Alô, alô, Alzira, boa noite, Antônio de Lima. Alô, Ellen, como é que tá, querida? Boa noite.
9: Vamos estar por aí pela cidade, muita quentura aqui pelo interior também tá muito quente.
8: Agora, exatamente aqui no dentro do estúdio da Rádio Folha, o clima está muito agradável, né? Acredito que deve estar na faixa de uns 18, 19 graus. Mas se você abrir a porta e ir ali para o lado de fora, você vai sentir que o negócio está quente. Alô, Alexandre Garcia, boa noite. Dona Ivone, querida, fala aí.
10: Boa noite, meu amigo Fábio Tarcísio. Boa noite, meu amigo. Meu amigo, tá com a música aí do Roberto Carlos. Ofereço para tu ouvir seu programa, para vocês da rádio e para mim, né, meu amigo? Um abração pro senhor, pra sua família, que Deus abençoa.
8: Eu acho que a dona Ivone é essa daqui, ó. Mande alto, mande alto. Alô, Edmar, minha joia, como é que tá? Tudo bom?

0: Um abraço, boa noite, obrigado pelo carinho, obrigado pela audiência. Bartolomeu também ligado aí na nossa programação. Valeu pelo carinho, tudo de bom, paz, saúde e felicidade aonde quer que você esteja. Liga comigo, bebê!
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